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2: Uma da manhã e 4 minutos. Até às 7.

obrigado pela sua companhia e pela sua preferência. Espero que esteja a gostar da nossa escolha musical. Eu sou o Jorge Sampaio e, como sempre, vou consigo até às 7 da manhã.

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1: Uma da manhã e 50 minutos. A continuação de uma ótima noite, de uma ótima madrugada. Obrigado pela sua companhia aí desse lado. Vamos consigo até às 7 da manhã.
2: Matias Damásio, Natanzinho.

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1: O tempo para quarta-feira, 17 de junho, o IPA prevê céu pouco nublado ou limpo, apresentando-se geralmente muito nublado no litoral norte e centro. Aumento temporário da nublosidade no interior durante a tarde, com ocorrência de aguaceiros que poderão por vezes ser fortes, acompanhados de trovoada e ocasionalmente de granizo, em especial no norte e centro. Prevê-se ainda vento fraco a moderado, predominante de oeste-noroeste e uma pequena subida da temperatura. O mar na costa sul, com ondas de sudoeste inferiores a 1 metro. A temperatura da água do mar ronda entre os 19 e os 21 graus. Para Tavira, a temperatura máxima prevista aponta para 33 graus.
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7: Boa noite, são 2 horas e 1 minuto. Até às 7 da manhã, a continuação de uma ótima madrugada. Obrigado pela boleia que nos vai dando.

Uma vez mais a todos, muito boa noite, uma excelente madrugada. Obrigado pela sua companhia e pela sua preferência. Eu sou o Jorge Sampaio e, como sempre, vou consigo até às 7 da manhã.

Ficamos assim, nesta madrugada, até às 7 da manhã. Continuação de uma ótima noite. Para si que está a trabalhar tal como nós, então aproveite-a da melhor forma. Um bom descanso, se for caso disso.

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1: Boa noite, são 2 horas e 46 minutos. A continuação de uma ótima noite, de uma ótima madrugada. Obrigado pela sua companhia aí desse lado. Vamos consigo até às 7 da manhã.

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1: O tempo para quarta-feira, 17 de junho, o IPMA prevê céu pouco nublado ou limpo, apresentando-se geralmente muito nublado no litoral norte e centro. Aumento temporário da nubosidade no interior durante a tarde, com ocorrência de aguaceiros que poderão por vezes ser fortes, acompanhados de trovada e ocasionalmente de granizo, em especial no norte e centro. Prevê-se ainda vento fraco a moderado, predominante de oeste-noroeste e uma pequena subida da temperatura. O mar na costa sul, com ondas de sudoeste inferiores a 1 metro. A temperatura da água do mar ronda entre os 19 e os 21 graus. Para Tavira, a temperatura máxima prevista aponta para 33 graus.
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4: Boa noite, são 3 horas e 1 minuto. Até às 7 da manhã, a continuação de uma ótima madrugada. Obrigado pela boleia que nos vai dando.

onde quer que esteja, para si a continuação de uma ótima madrugada e uma ótima noite na companhia da Chilão FM. Até às 7 da manhã, como habitualmente acontece, com Jorge Sampaio.

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3: Boa noite. São 3 horas e 45 minutos. A continuação de uma ótima noite, de uma ótima madrugada. Obrigado pela sua companhia aí desse lado. Vamos consigo até às 7 da manhã.

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1: O tempo para quarta-feira, 17 de junho, o IPMA prevê céu pouco nublado ou limpo, apresentando geralmente muito nublado no litoral norte e centro. Aumento temporário de nubosidade no interior durante a tarde, com ocorrência de aguaceiros que poderão por vezes ser fortes, acompanhados de trovada e ocasionalmente de granizo, em especial no norte e centro. Prevê-se ainda vento fraco a moderado, predominante de oeste-noroeste e uma pequena subida da temperatura. O mar na costa sul, com ondas de sudoeste inferiores a 1 metro. A temperatura da água do mar ronda entre os 19 e os 21 graus. Para Tavira, a temperatura máxima prevista aponta para 33 graus.
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1: O Prémio Inovação Dieta Mediterrânica regressa à Feira da Dieta Mediterrânica, que acontece em Tavira de 3 a 6 de setembro. Com a novidade, pela primeira vez o concurso está aberto a todos os produtores, projetos e empresas do Algarve, independentemente da sua participação na feira, alargando assim, diremos, o universo de candidatos e reforçando o apoio à inovação agroalimentar na região. A iniciativa pretende distinguir entidades sediadas no Algarve que se destaquem pelo desenvolvimento de produtos agroalimentares inovadores, valorizando projetos resultantes da transferência de conhecimento para o setor agroalimentar, bem como soluções assentes em processos inovadores que contribuam para a competitividade, sustentabilidade e valorização dos recursos endógenos da região. Reconhecida pela Organização das Nações Unidas para a Educação, Ciência e Cultura, UNESCO, como Património Cultural e Material da Humanidade, a dieta mediterrânica constitui muito mais do que um padrão alimentar. Representa um modelo social e cultural assente em conhecimentos, práticas, tradições e valores ligados à agricultura, pesca, a produção alimentar, gastronomia e partilha comunitária, promovendo a utilização sustentável dos recursos naturais e o respeito pela biodiversidade. O Prémio Inovação Dieta Mediterrânica resulta de uma parceria entre a Comissão de Coordenação e Desenvolvimento Regional, CCDR Algarve, Município de Tavira, a Caixa de Crédito Agrícola Mútuo do Sotavento Algarvio e a Associação Inloco. Lembrando que podem candidatar-se pessoas coletivas ou entidades equiparadas, empresários em nome individual, sociedades comerciais ou civis, associações sem fins lucrativos, cooperativas e organizações de produtores, fundações, organizações não-governamentais, universidades e centros de investigação e desenvolvimento, bem como organismos da administração pública. As candidaturas serão avaliadas com base em critérios, como o grau de inovação e a viabilidade económica, a resposta às necessidades do mercado e a sustentabilidade ambiental e social. Os prémios monetários a atribuir serão para um primeiro prémio 1.000 euros, um segundo 750 euros e o terceiro 500 euros. Além da distinção financeira, os projetos vencedores poderão integrar ações de promoção, capacitação, dinamizadas pelas entidades parceiras, reforçando a viabilidade e potencial de desenvolvimento. Os projetos premiados que participem na 12ª Feira da Dieta Mediterrânica com espaço próprio vão beneficiar de um acréscimo de 250 euros ao valor do prémio atribuído. O regulamento é conhecido, pode ser solicitado, as candidaturas estão abertas e poder-se-ão efetuar até às 18 horas do dia 24 de agosto, devendo ser submetidas através do formulário online. Esclarecimentos adicionais ou contactos podem ser solicitados ao correio eletrónico dietamediterranica@ccdr-alg.pt. Lembrando que os vencedores serão anunciados no dia 6 de setembro, às 6 da tarde, no palco do Jardim do Coreto, durante o decorrer da 12ª Feira da Dieta Mediterrânica em Tavira.
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1: Já iniciou a campanha solidária para apoiar acesso a medicamentos de famílias vulneráveis. É a 15ª edição da campanha solidária de troco a quem precisa. Decorre até o dia 26 de junho em mais de 500 farmácias aderentes em todo o país, 39 delas a nível do Distrito de Faro. Todos os cidadãos poderão doar o troco das suas compras numa farmácia aderente ao programa ABEM, Rede Solidária do Medicamento para a Associação Dignitude, e os donativos irão ajudar famílias em situação de pobreza e acederem aos medicamentos de que precisem. Para apoiar esta causa, basta deslocar-se a uma farmácia aderente ou fazer donativo. Também há números definidos para o poder fazer. ou mesmo até por transferência bancária. Segundo o relatório Acesso a Cuidados de Saúde do ano passado, a probabilidade de uma pessoa do escalão económico mais desfavorecido adquirir os medicamentos necessários agravou-se, passando de 41% em 2023 para 52% em 2025. A saúde é um direito de todos e assim até o dia 20

0: Conselho de Vir aderiram a esta campanha e para o qual pode doar o troco das compras que efetuar em cada uma delas, servindo nesta campanha solidária para apoiar o acesso a medicamentos a famílias mais vulneráveis que não podem adquirir os seus medicamentos. Dia 20 de junho, a partir das 15h30, a Biblioteca Álvaro de Campos recebe o ateliê Pintura em Movimento, dinamizado por Catarina Cunha Martins, no âmbito do projeto Ouvir e Ler Faz-te Crescer. A iniciativa destina-se a crianças a partir dos 2 anos, no limite máximo de 15 famílias. Numa ação pensada para os mais novos, convidados a explorar pintura e experimentando o movimento e a cor através de uma criação livre numa superfície de papel. A expressão artística é desenvolvida com materiais diversos, mas também o envolvimento do corpo. Catarina Cunha Martins é educadora de infância, com mais de 10 anos de experiência, exerce um trabalho focado no desenvolvimento holístico da criança, promovendo ateliês e oficinas que incentivam a participação dos mais novos, a aprendizagem ativa, criativa e a valorização da infância. Ela que traz, dia 20 de junho, na tarde, a partir das 15h30, à Biblioteca Álvaro de Campos, este ateliê Pintura em Movimento, pensando para os mais pequenos, principalmente pensando nas famílias.
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3: Boa noite, são 4 horas e 9 minutos. Até às 7 da manhã, a continuação de uma ótima madrugada. Obrigado pela boleia que nos vai dando.

obrigado pela sua companhia e pela sua preferência. Continuação de uma ótima madrugada e uma ótima noite na companhia da Gilão FM. Até às 7 da manhã, como habitualmente acontece, com Jorge Sampaio.

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Obrigado pela sua companhia e pela sua preferência. Espero que esteja a gostar da nossa escolha musical. Eu sou o Jorge Sampaio e, como sempre, vou consigo até às 7 da manhã.

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3: Obrigado pela sua companhia e pela sua preferência. Eu sou o Jorge Sampaio e, como sempre, vou consigo até às 7 da manhã.

0: São 5 horas.
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2: O tempo para quarta-feira, 17 de junho, o IPMA prevê céu pouco nublado ou limpo, apresentando-se geralmente muito nublado no litoral norte e centro. Aumento temporário de nublosidade no interior durante a tarde, com ocorrência de aguaceiros que poderão por vezes ser fortes, acompanhados de trovada e ocasionalmente de granizo, em especial no norte e centro. Prevê-se ainda vento fraco a moderado, predominante de oeste-noroeste e uma pequena subida da temperatura. O mar na costa sul, com ondas de sudoeste inferiores a 1 metro. A temperatura da água do mar ronda entre os 19 e os 21 graus. Para Tavira, a temperatura máxima prevista aponta para 33 graus.
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2: Tavira assinala mais um dia da cidade. Dia 24 de junho, o município de Tavira assinala mais um dia da cidade, que inclui a atribuição de medalhas de bons serviços e dedicação aos funcionários com 20 e 30 anos de serviço e de mérito municipal, assim como o concerto da banda pop-rock portuguesa Delfins. As comemorações integram o hastear das bandeiras de manhã nos Passos do Conselho, seguido da sessão solene pelas 11 horas no Teatro Municipal António Pinheiro. A cerimónia contempla a distinção de um trabalhador com medalha de bons serviços, dedicação grau prata, e 14 funcionários com medalhas de bons serviços e dedicação grau cobre. A autarquia presta ainda homenagem através da atribuição de medalha de mérito municipal, grau prata e cobre, a cidadãos e entidades locais que se distinguiram na sociedade pelo seu percurso. Os Delfins marcam o momento alto das celebrações, no dia 24, pelas 10 da noite, na Praça da República, revivendo temas que têm marcado várias gerações. A Lenda de Amor Encantado, o espetáculo piromusical, a Marcha de São João, todos a caminhar sob as estrelas, os arraiais dos Santos Populares, contemplam o programa das festividades. Nos dias 20, 21, 23, 24, 27 e 28 de junho, a partir das 9 horas da noite, a Rua do Cais e o Jardim do Coreto voltam a ser palco de arraiais promovidos pela Câmara Municipal. Bailes com os grupos Gerações, Ruben Filipe, Nelson Campos, com o Rancho Folclórico de Santo Estevão, Silvino Campos, Cristiano Martins e Hélder Reis. Para além do Jardim do Coreto, correm um pouco por todo o concelho, em ambiente de festa diversos arraiais para animar as primeiras noites de verão. Ainda na noite de São João, tem lugar no Castelo de Tavira, pelas 22h30, a encenação da Lenda de Amor Encantada pela armação do artista, seguindo-se às 23h59, na Ponte dos Descobrimentos, o espetáculo piromusical que dá as boas-vindas ao Dia da Cidade. Mais tarde, pelas 6 da manhã, realiza-se a Marcha de São João, todos a caminhar sob as estrelas, uma iniciativa do município de Tavira, dinamizado pela Casa do Povo de Santo Estevão. Neste mês de junho, celebram-se os Santos Populares, o Dia da Cidade. É tempo de manjericos, de quadras de arraiais e de ruas ornamentadas, de saltar a fogueira, de comer sardinha assada. Esta é a programação que Tavira oferece aos residentes e aos visitantes. Pode-se saber mais no site do município e também nas redes sociais. No âmbito do programa Passeios na História de Tavira, o Museu Municipal promove no dia 20 de junho, pela manhã, e com a orientação de Marcos Sousa Santos, uma visita centrada na história e no património do edifício dos Passos do Conselho. Com uma história que remonta ao período medieval, o atual edifício é a sede do poder concelhio desde o século XVII, reconstruído em meados do século XX, mantendo a traça original e alguns elementos arquitetónicos emblemáticos. Este foi palco de incontáveis episódios e guarda no seu interior um conjunto de objetos que ajudam a contar a história da cidade, incluindo pinturas, retratos e bustos. Passeios na História de Tavira tem a finalidade de dar a conhecer o passado da cidade e do concelho, a paisagem, os monumentos e as personagens históricas, bem como sensibilizar para a necessidade de proteger e valorizar a herança patrimonial. A participação neste Passeios na História de Tavira é gratuita, limitada a 30 pessoas, mediante inscrição, podendo saber mais no site e nas redes sociais do município. As igrejas de Misericórdia e de Santa Maria do Castelo em Tavira estão apuradas para a próxima fase das novas Sete Maravilhas de Portugal. As candidaturas inserem-se na categoria religião, assumindo particular relevância por serem as únicas igrejas algarvias a concurso nesta edição, representando não apenas Tavira, mas também o património religioso, artístico e histórico da região, numa das maiores iniciativas nacionais de valorização patrimonial. Este facto trata-se de um importante reconhecimento do trabalho desenvolvido ao longo dos últimos anos em prol da valorização, promoção e dinamização do património religioso, afirmando-se como elemento central da identidade cultural e turística de Tavira. A Igreja da Misericórdia em Tavira surge no concurso como um monumento maior da arte e da consciência humanista no sul do país. Fundada em 1541 pela Santa Casa da Misericórdia, é apresentada pela organização como a mais notável expressão da arquitetura renascentista no Algarve, destacando-se o seu extraordinário portal escultórico, os retábulos barrocos e os painéis de azulejos de 1760, que representam as 14 obras de misericórdia. Já a Igreja de Santa Maria do Castelo impõe-se como um monumento onde convivem a verticalidade gótica e exuberância manuelina, as marcas neoclássicas deixadas após o terremoto de 1755. É como refere a própria candidatura, mais do que um edifício religioso, é um lugar onde se cruzam conquista, memória nacional, identidade cultural profunda. Assim sendo, estão à votação estas duas igrejas de Tavira, Igreja da Misericórdia e Igreja de Santa Maria do Castelo. Lembrando que a meia-final Regional do Algarve realiza-se a 27 de junho em Olhão, a partir das 3 da tarde. Os dois patrimónios mais votados em cada categoria seguem para a final regional, sendo que a lista final dos apurados desta fase será reconhecida a 11 de julho deste ano. A confirmação das duas igrejas de Tavira, da Misericórdia e Santa Maria do Castelo, que seguem na corrida às novas 7 maravilhas para este 2026. Integrada no programa Em Família no Museu, realiza-se no dia 20 de junho pela manhã, no Museu Municipal Tavira Palácio da Galeria, a oficina Roda de Oleiro, destinada a famílias com crianças entre os 6 e os 12 anos. A iniciativa convida a recuar até à época islâmica para descobrir os segredos da emblemática peça, o vaso islâmico. Após desvendar as histórias, as formas, os mistérios deste tesouro arqueológico, sugere-se passar da contemplação à ação. Hora de arregaçar as mangas e guiar os mais novos na descoberta da magia da roda de oleiro, ao modelar e criar a sua própria peça. Participação gratuita, mas obrigatória, sabendo mais no site e nas redes sociais do município. Mercadinhos de Castro de Marim, Odeleite e Azinhal decorrem mensalmente. O Mercadinho na Aldeia, em Odeleite, decorre no primeiro domingo de cada mês, enquanto em Castro de Marim acontece no segundo sábado do mês, ao mesmo tempo que a Feira das Velharias. No Azinhal, há mercado no último domingo do mês. Primeira meia maratona de futsal da Associação 1597 de Santo Estevão acontece

0: óculos de sol, a utilização do protetor solar e o evitar das horas de maior calor. A Associação Ecológica do Algarve lembra assim que um verão deve ser sem escaldão, para que cada um possa usufruir de um verão em pleno. A Casa do Povo do Conselho de Olhão em Moncrapaz recebe nas tardes do domingo as matinés, sempre e a partir das 3 da tarde. Dia 21 de junho, música para dançar com Sandrine e atuação da Marcha Popular do Museu do Traz. Festas de verão em Luz da Vira, no Largo da República, dias 19 e 20 de junho. Organização Sociedade Recreativa e Musical Usense, secção de Pescas. Dia 19, música para dançar com o do Reflexo. Dia 20, com os Acorde Anima. 34ª Maratona de Futsal Indoor Sebastião Fernandes acontece nos dias 20 e 21 de junho no Pavilhão Municipal de Luz de Tavira. É uma organização dos Sonâmbulos Futsal Usense Associação. Este sábado, dia 20 de junho, com a organização do Clube Ciclismo de Tavira, realiza-se o Festival de Pista Cidade de Tavira, Engenheiro Brito da Mana, com os escalões escolas sub-17, sub-19, masculino e feminino. Dia 22 de junho, a partir das 6 da tarde, a Biblioteca Álvaro de Campos recebe encontro com autores. A apresentação do livro Um Toque Suspiro, o novelo da autoria de Susana Santos. Entre 9 de junho e 7 de dezembro, o Museu Zero acolhe a exposição Lugar Depois. Exposição fotográfica Olhares dos Mercados, a Identidade, a Frescura e a Diversidade. Uma exposição para visitar no Mercado Municipal de Tavira até o dia 15 de setembro. Domingo, a partir das 9 horas da manhã, todos a caminhar. O ponto de encontro é o Jardim Público, em Santa Luzia. A partir do meio-dia e meia, tertúlia à hora do almoço, pelo São João, a sardinha pinga no pão. Iniciativa da Associação Internacional de Premiologia com o Hotel Vila Galé, Tavira. A partir das 5 da tarde, Equinócios 2026, pequenos grandes artistas, é na Casa do Povo de Conceição de Tavira. Às 7 da tarde, o arranque para mais uma mostra de artesanato no Jardim das Palmeiras. E às 9 da noite, Santos Populares em Tavira, Rua do Cais, Jardim do Coreto e das Palmeiras, a baile com Ruben Filipe. Este sábado, um Tavira convida a pedalar e a partir das 3 da tarde, o ponto de encontro é na Praça da República. Ainda este fim de semana, mercado no Rio. Música ao vivo e marcas locais em Cabanas de Tavira, organização da Caju Associação. A partir das 7 da tarde, arranque para mais uma mostra de artesanato no Jardim das Palmeiras. Às 9 da noite, nos Santos Populares, baile com o grupo Gerações. Sexta-feira, a partir das 7 da tarde, mostra de artesanato na Rua do Cais. E a partir das 9 da noite, os Santos Populares, em Luz de Tavira, no Largo da República. Quarta-feira, 7h30 da tarde, Tavira convida a pedalar ao luar. A partida é na Praça da República. E às 9 da noite, no mesmo local, um todos a caminhar sob as estrelas.
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3: Boa noite, são 5 horas e 11 minutos. A continuação de uma ótima noite, de uma ótima madrugada. Obrigado pela sua companhia aí desse lado. Vamos consigo até às 7 da manhã.

Uma vez mais a todos, muito boa noite, uma excelente madrugada. Obrigado pela sua companhia e pela sua preferência. Eu sou o Jorge Sampaio e, como sempre, vou consigo até às 7 da manhã.

Boa noite. São 5 horas e 26 minutos. Até às 7 da manhã, a continuação de uma ótima madrugada. Obrigado pela boleia que nos vai dando.

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1: Vamos assim, nesta madrugada, até às 7 da manhã. Continuação e uma ótima noite. Para si que está a trabalhar tal como nós, então aproveite-a da melhor forma. Um bom descanso, se for caso disso.

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1: Onde quer que esteja, para si, a continuação de uma ótima madrugada e uma ótima noite na companhia da Gilão FM. Até às 7 da manhã, como habitualmente acontece, com Jorge Sampaio.

0: Bom dia, são 6 horas.
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2: O tempo para quarta-feira, 17 de junho, o IPA prevê céu pouco nublado ou limpo, apresentando-se geralmente muito nublado no litoral norte e centro. Aumento temporário da nubosidade no interior durante a tarde, com ocorrência de aguaceiros que poderão por vezes ser fortes, acompanhados de trovada e ocasionalmente de granizo, em especial no norte e centro. Prevê-se ainda vento fraco a moderado, predominante de oeste-noroeste e uma pequena subida da temperatura. O mar na costa sul, com ondas de sudoeste inferiores a 1 metro. A temperatura da água do mar ronda entre os 19 e os 21 graus. Para Tavira, a temperatura máxima prevista aponta para 33 graus.
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2: O Prémio Inovação Dieta Mediterrânica regressa à Feira da Dieta Mediterrânica, que acontece em Tavira de 3 a 6 de setembro. Com a novidade, pela primeira vez o concurso está aberto a todos os produtores, projetos e empresas do Algarve, independentemente da sua participação na feira, alargando assim, diremos, o universo de candidatos e reforçando o apoio à inovação agroalimentar na região. A iniciativa pretende distinguir entidades sediadas no Algarve que se destaquem pelo desenvolvimento de produtos agroalimentares inovadores, valorizando projetos resultantes da transferência de conhecimento para o setor agroalimentar, bem como soluções assentes em processos inovadores que contribuam para a competitividade, sustentabilidade e valorização dos recursos endógenos da região. Reconhecida pela Organização das Nações Unidas para a Educação, Ciência e Cultura, UNESCO, como Património Cultural e Material da Humanidade, a dieta mediterrânica constitui muito mais do que um padrão alimentar. Representa um modelo social e cultural assente em conhecimentos, práticas, tradições e valores ligados à agricultura, pesca, a produção alimentar, gastronomia e partilha comunitária, promovendo a utilização sustentável dos recursos naturais e o respeito pela biodiversidade. O Prémio Inovação Dieta Mediterrânica resulta de uma parceria entre a Comissão de Coordenação e Desenvolvimento Regional, CCDR Algarve, Município de Tavira, a Caixa de Crédito Agrícola Mútuo do Sotavento Algarvio e a Associação Inloco. Lembrando que podem candidatar-se pessoas coletivas ou entidades equiparadas, empresários em nome individual, sociedades comerciais ou civis, associações sem fins lucrativos, cooperativas e organizações de produtores, fundações, organizações não-governamentais, universidades e centros de investigação e desenvolvimento, bem como organismos da administração pública. As candidaturas serão avaliadas com base em critérios, como o grau de inovação e a viabilidade económica, a resposta às necessidades do mercado e a sustentabilidade ambiental e social. Os prémios monetários a atribuir serão para um primeiro prémio 1.000 euros, um segundo 750 euros e o terceiro 500 euros. Além da distinção financeira, os projetos vencedores poderão integrar ações de promoção, capacitação, dinamizadas pelas entidades parceiras, reforçando a viabilidade e potencial de desenvolvimento. Os projetos premiados que participem na 12ª Feira da Dieta Mediterrânica com espaço próprio vão beneficiar de um acréscimo de 250 euros ao valor do prémio atribuído. O regulamento é conhecido, pode ser solicitado, as candidaturas estão abertas e poder-se-ão efetuar até às 18 horas do dia 24 de agosto, devendo ser submetidas através do formulário online. Esclarecimentos adicionais ou contactos podem ser solicitados ao correio eletrónico dietamediterranica@ccdr-alg.pt. Lembrando que os vencedores serão anunciados no dia 6 de setembro, às 6 da tarde, no palco do Jardim do Coreto, durante o decorrer da 12ª Feira da Dieta Mediterrânica em Tavira.
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2: Já iniciou a campanha solidária para apoiar acesso a medicamentos de famílias vulneráveis. É a 15ª edição da campanha solidária de Troco a Quem Precisa. Decorre até o dia 26 de junho em mais de 500 farmácias aderentes em todo o país, 39 delas a nível do Distrito de Faro. Todos os cidadãos poderão doar o troco das suas compras numa farmácia aderente ao programa ABEM, Rede Solidária do Medicamento para a Associação Dignitude, e os donativos irão ajudar famílias em situação de pobreza e acederem aos medicamentos de que precisem. Para apoiar esta causa, basta deslocar-se a uma farmácia aderente ou fazer o donativo. Também há números definidos para o poder fazer, ou mesmo até por transferência bancária. Segundo o relatório Acesso a Cuidados de Saúde do ano passado, a probabilidade de uma pessoa do escalão económico mais desfavorecido não adquirir os medicamentos necessários agravou-se, passando de 41% em 2023 para 52% em 2025. A saúde é um direito de todos e assim até o dia 26 de junho, pode doar o troco das suas compras numa das farmácias aderentes do Distrito de Faro, nesta campanha de troco a quem precisa. Com este gesto, ajuda famílias em situação de carência socioeconómica, garantindo acesso ao medicamento. Referindo que só no Distrito de Faro existe uma rede de 64 farmácias ABEM, à qual 2.364 beneficiários podem aceder. A nível do Conselho de Tavira, as farmácias aderentes a esta campanha são as Farmácias Central, Félix Franco, Picoito e Farmácia Sousa. São estas farmácias que, a nível do Conselho de Tavira, aderiram a esta campanha e para o qual pode doar o troco das compras que efetuar em cada uma delas, servindo nesta campanha solidária para apoiar o acesso a medicamentos a famílias mais vulneráveis que não podem adquirir os seus medicamentos. Dia 20 de junho, a partir das 3h30 da tarde, a Biblioteca Álvaro de Campos recebe o ateliê Pintura em Movimento, dinamizado por Catarina Cunha Martins, no âmbito do projeto Ouvir e Ler Faz-te Crescer. A iniciativa destina-se a crianças a partir dos 2 anos, no limite máximo de 15 famílias. Numa ação pensada para os mais novos, convidados a explorar pintura e experimentando o movimento e a cor através de uma criação livre numa superfície de papel. A expressão artística é desenvolvida com materiais diversos, mas também o envolvimento do corpo. Catarina Cunha Martins é educadora de infância, com mais de 10 anos de experiência, exerce um trabalho focado no desenvolvimento holístico da criança, promovendo ateliês e oficinas que incentivam a participação dos mais novos, a aprendizagem ativa, criativa e a valorização da infância. Ela que traz, dia 20 de junho, na tarde, a partir das 3h30, à Biblioteca Álvaro de Campos, este ateliê Pintura em Movimento, pensando para os mais pequenos, principalmente pensando nas famílias.
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2: Bom dia, são 6 horas e 10 minutos. 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

dia, são 6 horas e 27 minutos. A continuação de uma ótima noite, de uma ótima madrugada. Obrigado pela sua companhia aí desse lado. Vamos consigo até às 7 da manhã.

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1: Obrigado pela sua companhia e pela sua preferência. Continuação de uma ótima madrugada, de uma ótima noite na companhia da Chilão FM. Até às 7 da manhã, como habitualmente acontece, com Jorge Sampaio.

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2: Obrigado pela sua companhia e pela sua preferência. Espero que esteja a gostar da nossa escolha musical. Eu sou o Jorge Sampaio e, como sempre, vou consigo até às 7 da manhã.

0: Bom dia, são 7 horas.
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2: O tempo para quarta-feira, 17 de junho, o IPMA prevê céu pouco nublado ou limpo, apresentando-se geralmente muito nublado no litoral norte e centro. Aumento temporário da nubosidade no interior durante a tarde, com ocorrência de aguaceiros que poderão por vezes ser fortes, acompanhados de trovada e ocasionalmente de granizo, em especial no norte e centro. Prevê-se ainda vento fraco a moderado, predominante de oeste-noroeste e uma pequena subida da temperatura. O mar na costa sul, com ondas de sudoeste inferiores a 1 metro. A temperatura da água do mar ronda entre os 19 e os 21 graus. Para Tavira, a temperatura máxima prevista aponta para 33 graus.
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2: Tavira assinala mais um dia da cidade. Dia 24 de junho, o município de Tavira assinala mais um dia da cidade, que inclui a atribuição de medalhas de bons serviços e dedicação aos funcionários com 20 e 30 anos de serviço e de mérito municipal, assim como o concerto da banda pop-rock portuguesa Delfins. As comemorações integram o hastear das bandeiras de manhã nos espaços do Conselho, seguido da sessão solene pelas 11 horas no Teatro Municipal António Pinheiro. A cerimónia contempla a distinção de um trabalhador com medalha de bons serviços, dedicação grau prata, e 14 funcionários com medalhas de bons serviços e dedicação grau cobre. A autarquia presta ainda homenagem através da atribuição de medalha de mérito municipal, grau prata e cobre, a cidadãos e entidades locais que se distinguiram na sociedade pelo seu percurso. Os Delfins marcam o momento alto das celebrações, no dia 24, pelas 10 da noite, na Praça da República, revivendo temas que têm marcado várias gerações. A Lenda de Amor Encantado, o espetáculo piromusical, a Marcha de São João, todos a caminhar sob as estrelas, os arraiais dos Santos Populares, contemplam o programa das festividades. Nos dias 20, 21, 23, 24, 27 e 28 de junho, a partir das 9 horas da noite, a Rua do Cais e o Jardim do Coreto voltam a ser palco de arraiais promovidos pela Câmara Municipal. Bailes com os grupos Gerações, Rubén Filipe, Nelson Campos, com o Rancho Folclórico de Santo Estevão, Silvino Campos, Cristiano Martins e Hélder Reis. Para além do Jardim do Coreto, correm um pouco por todo o concelho, em ambiente de festa diversos arraiais para animar as primeiras noites de verão. Ainda na noite de São João, tem lugar no Castelo de Tavira, pelas 22h30, a encenação da Lenda de Amor Encantada pela armação do artista, seguindo-se às 23h59, na Ponte dos Descobrimentos, o espetáculo piromusical que dá as boas-vindas ao Dia da Cidade. Mais tarde, pelas 6 da manhã, realiza-se a Marcha de São João, todos a caminhar sob as estrelas, uma iniciativa do município de Tavira, dinamizado pela Casa do Povo de Santo Estevão. Neste mês de junho, celebram-se os Santos Populares, o Dia da Cidade. É tempo de manjericos, de quadras de arraiais e de ruas ornamentadas, de saltar a fogueira, de comer sardinha assada. Esta é a programação que Tavira oferece aos residentes e aos visitantes. Pode-se saber mais no site do município e também nas redes sociais. No âmbito do programa Passeios na História de Tavira, o Museu Municipal promove no dia 20 de junho, pela manhã, e com a orientação de Marcos Sousa Santos, uma visita centrada na história e no património do edifício dos Passos do Conselho. Com uma história que remonta ao período medieval, o atual edifício é a sede do poder concelhio desde o século XVII, reconstruído em meados do século XX, mantendo a traça original e alguns elementos arquitetónicos emblemáticos. Este foi palco de incontáveis episódios e guarda no seu interior um conjunto de objetos que ajudam a contar a história da cidade, incluindo pinturas, retratos e bustos. Passeios na História de Tavira tem a finalidade de dar a conhecer o passado da cidade e do concelho, a paisagem, os monumentos e as personagens históricas, bem como sensibilizar para a necessidade de proteger e valorizar a herança patrimonial. A participação neste Passeios na História de Tavira é gratuita, limitada a 30 pessoas, mediante inscrição, podendo saber mais no site e nas redes sociais do município. As igrejas de Misericórdia e de Santa Maria do Castelo em Tavira estão apuradas para a próxima fase das novas 7 Maravilhas de Portugal. As candidaturas inserem-se na categoria religião, assumindo particular relevância por serem as únicas igrejas algarvias a concurso nesta edição, representando não apenas Tavira, mas também o património religioso, artístico e histórico da região, numa das maiores iniciativas nacionais de valorização patrimonial. Este facto trata-se de um importante reconhecimento do trabalho desenvolvido ao longo dos últimos anos em prol da valorização, promoção e dinamização do património religioso, afirmando-se como um elemento central da identidade cultural e turística de Tavira. A Igreja da Misericórdia em Tavira surge no concurso como um monumento maior da arte e da consciência humanista no sul do país. Fundada em 1541 pela Santa Casa da Misericórdia, é apresentada pela organização como a mais notável expressão da arquitetura renascentista no Algarve, destacando-se o seu extraordinário portal escultórico, os retábulos barrocos e os painéis de azulejos de 1760, que representam as 14 obras de misericórdia. Já a Igreja de Santa Maria do Castelo impõe-se como um monumento onde convivem a verticalidade gótica e exuberância manuelina, as marcas neoclássicas deixadas após o terremoto de 1755. É como refere a própria candidatura, mais do que um edifício religioso, é um lugar onde se cruzam conquista, memória nacional, identidade cultural profunda. Assim sendo, estão a votação estas duas igrejas de Tavira, Igreja da Misericórdia e Igreja de Santa Maria do Castelo. Lembrando que a meia-final regional do Algarve realiza-se a 27 de junho em Olhão, a partir das 3 da tarde. Os dois patrimónios mais votados em cada categoria seguem para a final regional, sendo que a lista final dos apurados desta fase será reconhecida a 11 de julho deste ano. A confirmação das duas igrejas de Tavira, da Misericórdia e Santa Maria do Castelo, que seguem na corrida às novas 7 maravilhas para este 2026. Integrada no programa Em Família no Museu, realiza-se no dia 20 de junho pela manhã, no Museu Municipal Tavira Palácio da Galeria, a oficina Roda de Oleiro, destinada a famílias com crianças entre os 6 e os 12 anos. A iniciativa convida a recuar até à época islâmica para descobrir os segredos da emblemática peça, o vaso islâmico. Após desventar as histórias, as formas, os mistérios deste tesouro arqueológico, sugere-se passar da contemplação à ação. Hora de arregaçar as mangas e guiar os mais novos na descoberta da magia da roda de oleiro, ao modelar e criar a sua própria peça. Participação gratuita, mas obrigatória, sabendo mais no site e nas redes sociais do município. Mercadinhos de Castro Marim, Odeleite e Azinhal decorrem mensalmente. O Mercadinho na Aldeia, em Odeleite, decorre no primeiro domingo de cada mês, enquanto em Castro Marim acontece no segundo sábado do mês, ao mesmo tempo que a Feira das Velharias. No Azinhal, há mercado no último domingo do mês. Primeira meia-maratona de futsal da Associação 1597 de Santo Estevão acontece nos dias 11 e 12 de julho no Polidesportivo em Santo Estevão. Há bons prémios para as equipas melhor classificadas. Mais informações e inscrições contatando a Associação 1597 de Santo Estevão. Verão sem escaldão. É uma campanha promovida pela Associação Ecológica do Algarve, alertando para o perigo dos raios UV, aconselhando a usar boné e óculos de sol, a utilização do protetor solar e o evitar das horas de maior calor. A Associação Ecológica do Algarve lembra assim que um verão deve ser sem escaldão, para que cada um possa usufruir do verão em pleno. A Casa do Povo do Conselho de Olhão em Moncrapaz recebe nas tardes de domingo as matinés, sempre e a partir das 3 da tarde. Dia 21 de junho, música para dançar com Sandrine e atuação da Marcha Popular do Museu do Traz. Festas de verão em Luz Tavira no Largo da República. Dias 19 e 20 de junho, organização Sociedade Recreativa e Musical Usense, secção de Pescas. Dia 19, música para dançar com o do Reflexo. Dia 20, com os Acorde Anima. 34ª Maratona de Futsal Indoor Sebastião Fernandes acontece nos dias 20 e 21 de junho no Pavilhão Municipal de Luz.

0: Encontro com autores. Apresentação do livro Um Toque Suspiro, o novelo da autoria de Susana Santos. Entre 9 de junho e 7 de dezembro, o Museu Zero acolhe a exposição Lugar Depois. Exposição fotográfica Olhares dos Mercados, a Identidade, a Frescura e a Diversidade. Uma exposição para visitar no Mercado Municipal de Tavira até o dia 15 de setembro. Domingo, a partir das 9 horas da manhã, todos a caminhar. O ponto de encontro é o Jardim Público, em Santa Luzia. A partir do meio-dia e meia, tertúlia à hora do almoço, pelo São João, a sardinha pinga no pão, iniciativa da Associação Internacional de Premiologia com o Hotel Vila Galé, Tavira. A partir das 5 da tarde, Equinócios 2026, pequenos grandes artistas, é na Casa do Povo de Conceição de Tavira. Às 7 da tarde, o arranque para mais uma mostra de artesanato no Jardim das Palmeiras. E às 9 da noite, Santos Populares em Tavira, Rua do Cais, Jardim do Coreto e das Palmeiras, a baile com Ruben Filipe. Este sábado, um Tavira convida a pedalar e a partir das 3 da tarde, o ponto de encontro é na Praça da República. Ainda este fim de semana, mercado no Rio. Música ao vivo e marcas locais em Cabanas Tavira, organização da Caju Associação. A partir das 7 da tarde, arranque para mais uma mostra de artesanato no Jardim das Palmeiras. Às 9 da noite, nos Santos Populares, baile com o grupo Gerações. Sexta-feira, a partir das 7 da tarde, mostra de artesanato na Rua do Cais. E a partir das 9 da noite, os Santos Populares, em Luz de Tavira, no Largo da República. Quarta-feira, 7h30 da tarde, Tavira convida a pedalar ao luar. A partida é na Praça da República. E às 9 da noite, no mesmo local, um todos a caminhar sob as estrelas.
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6: São 7 horas e 14 minutos. Tenha uma ótima quarta-feira.

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0: São 7:34. 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

0: Bom dia, são 8 horas.
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3: O tempo para quarta-feira, 17 de junho, o IPMA prevê céu pouco nublado ou limpo, apresentando-se geralmente muito nublado no litoral norte e centro. Aumento temporário da nubosidade no interior durante a tarde, com a ocorrência de aguaceiros que poderão por vezes ser fortes, acompanhados de trovada e ocasionalmente de granizo, em especial no norte e centro. Prevê-se ainda vento fraco a moderado, predominante de oeste-noroeste e uma pequena subida da temperatura. O mar na costa sul, com ondas de sudoeste inferiores a 1 metro. A temperatura da água do mar ronda entre os 19 e os 21 graus. Para Tavira, a temperatura máxima prevista aponta para 33 graus.
1: Já a seguir, as notícias.
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1: Edição de Ana Cristina.
3: O Prémio Inovação Dieta Mediterrânica regressa à Feira da Dieta Mediterrânica, que acontece em Tavira de 3 a 6 de setembro. Com a novidade, pela primeira vez o concurso está aberto a todos os produtores, projetos e empresas do Algarve, independentemente da sua participação na feira, alargando assim, diremos, o universo de candidatos e reforçando o apoio à inovação agroalimentar na região. A iniciativa pretende distinguir entidades sediadas no Algarve que se destaquem pelo desenvolvimento de produtos agroalimentares inovadores, valorizando projetos resultantes da transferência de conhecimento para o setor agroalimentar, bem como soluções assentes em processos inovadores que contribuam para a competitividade, sustentabilidade e valorização dos recursos endógenos da região. Reconhecida pela Organização das Nações Unidas para a Educação, Ciência e Cultura, UNESCO, como Património Cultural e Material da Humanidade, a dieta mediterrânica constitui muito mais do que um padrão alimentar. Representa um modelo social e cultural assente em conhecimentos, práticas, tradições e valores ligados à agricultura, pesca, a produção alimentar, gastronomia e partilha comunitária, promovendo a utilização sustentável dos recursos naturais e o respeito pela biodiversidade. O Prémio Inovação Dieta Mediterrânica resulta de uma parceria entre a Comissão de Coordenação e Desenvolvimento Regional, CCDR Algarve, Município de Tavira, a Caixa de Crédito Agrícola Mútuo do Sotavento Algarvio e a Associação Inloco. Lembrando que podem candidatar-se pessoas coletivas ou entidades equiparadas, empresários em nome individual, sociedades comerciais ou civis, associações sem fins lucrativos, cooperativas e organizações de produtores, fundações, organizações não-governamentais, universidades e centros de investigação e desenvolvimento, bem como organismos da administração pública. As candidaturas serão avaliadas com base em critérios, como o grau de inovação e a viabilidade económica, a resposta às necessidades do mercado e a sustentabilidade ambiental e social. Os prémios monetários a atribuir serão para um primeiro prémio 1.000 euros, um segundo 750 euros e o terceiro 500 euros. Além da distinção financeira, os projetos vencedores poderão integrar ações de promoção, capacitação, dinamizadas pelas entidades parceiras, reforçando a viabilidade e potencial de desenvolvimento. Os projetos premiados que participem na 12ª Feira da Dieta Mediterrânica com espaço próprio vão beneficiar de um acréscimo de 250 euros ao valor do prémio atribuído. O regulamento é conhecido, pode ser solicitado, as candidaturas estão abertas e poder-se-ão efetuar até às 18 horas do dia 24 de agosto, devendo ser submetidas através do formulário online. Esclarecimentos adicionais ou contactos podem ser solicitados ao correio eletrónico dietamediterranica@ccdr-alg.pt. Lembrando que os vencedores serão anunciados no dia 6 de setembro, às 6 da tarde, no palco do Jardim do Coreto, durante o decorrer da 12ª Feira da Dieta Mediterrânica em Tavira.
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3: Já iniciou a campanha solidária para apoiar acesso a medicamentos de famílias vulneráveis. É a 15ª edição da campanha solidária de Troco a Quem Precisa. Decorre até o dia 26 de junho em mais de 500 farmácias aderentes em todo o país, 39 delas a nível do Distrito de Faro. Todos os cidadãos poderão doar o troco das suas compras numa farmácia aderente ao programa ABEM, Rede Solidária do Medicamento para a Associação Dignitude, e os donativos irão ajudar famílias em situação de pobreza a acederem aos medicamentos de que precisem. Para apoiar esta causa, basta deslocar-se a uma farmácia aderente ou fazer o donativo. Também há números definidos para o poder fazer, ou mesmo até por transferência bancária. Segundo o relatório Acesso a Cuidados de Saúde do ano passado, a probabilidade de uma pessoa do escalão económico mais desfavorecido adquirir os medicamentos necessários agravou-se, passando de 41% em 2023 para 52% em 2025. A saúde é um direito de todos e assim até o dia 26 de junho, pode doar o troco das suas compras numa das farmácias aderentes do Distrito de Faro, nesta campanha de troco a quem precisa. Com este gesto, ajuda famílias em situação de carência socioeconómica, garantindo acesso ao medicamento. Referindo que só no Distrito de Faro existe uma rede de 64 farmácias ABEM, à qual 2.364 beneficiários podem aceder. A nível do Conselho de Tavira, as farmácias aderentes a esta campanha são as Farmácias Central, Félix Franco, Picoito e Farmácia Sousa. São estas farmácias que, a nível do Conselho de Tavira, aderiram a esta campanha e para o qual pode doar o troco das compras que efetuar em cada uma delas, servindo nesta campanha solidária para apoiar o acesso a medicamentos a famílias mais vulneráveis que não podem adquirir os seus medicamentos. Dia 20 de junho, a partir das 15h30, a Biblioteca Álvaro de Campos recebe o ateliê Pintura em Movimento, dinamizado por Catarina Cunha Martins, no âmbito do projeto Ouvir e Ler Faz-te Crescer. A iniciativa destina-se a crianças a partir dos 2 anos, no limite máximo de 15 famílias. Numa ação pensada para os mais novos, convidados a explorar pintura e experimentando o movimento e a cor através de uma criação livre numa superfície de grande de papel. A expressão artística é desenvolvida com materiais diversos, mas também o envolvimento do corpo. Catarina Cunha Martins é educadora de infância, com mais de 10 anos de experiência, exerce um trabalho focado no desenvolvimento holístico da criança, promovendo ateliês e oficinas que incentivam a participação dos mais novos, a aprendizagem ativa, criativa e a valorização da infância. Ela que traz, dia 20 de junho, na tarde, a partir das 15h30, à Biblioteca Álvaro de Campos, este ateliê Pintura em Movimento, pensando para os mais pequenos, principalmente pensando nas famílias.
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3: São 8 horas e 11 minutos. Tenha uma ótima quarta-feira.

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1: É o dia e hora de Descomplicadamente, o apontamento semanal da psicóloga clínica Inês Arcos. Bem-vinda, Inês.
2: Olá.
1: Cá estamos para o nosso encontro semanal, sempre com boas ideias, sugestões, que a nossa psicóloga faz o favor de trazer e de partilhar connosco. E agora vamos aqui metendo aqui umas dicas com gente dentro.
2: É verdade. É. Hoje é um apontamento muito especial, até porque eu venho sempre a falar da importância da criatividade na saúde e a importância que têm quem tem a arte, não é? De saber escrever, de saber pintar, de saber tocar, não só como uma forma provavelmente de autocura, mas também para levar a quem ouve, a quem lê, a quem vê, não é? Nas mais variadas formas de expressão, a poder também rever-se, porque é muito importante nós nos revermos em algo, não é? E poder trabalhar e poder crescer. Então eu hoje trago uma convidada muito especial, que o acaso, não é, também me trouxe, e eu gosto sempre de... Acho que as coincidências não existem, efetivamente. E, enfim, trago aqui uma autora, a Susana Santos, que também está aqui connosco, Ana, e que vem nos presentear com um livro de poemas únicos, não é? Especiais, que nos, de certeza que nos vão levar a viajar, mas aqui sobre a nossa cidade de Tavira, não é? E eu gostava muito, e também estou curiosa, de deixar também aqui a Susana falar um bocadinho e principalmente tentar aqui perceber o que é que a moveu a escrever sobre Tavira, não é? Acho que estou muito curiosa.
1: Bem-vinda, Susana.
3: Olá, olá.
1: E a escolha de Tavira, nós sabemos porque é que Tavira, porque Tavira é uma cidade única, maravilhosa e que, não é, predispõe a quem gosta de apreciar a paisagem, passar para a arte, as nossas ruas e vielas. É por aí, Susana?
3: 100%. Isto porque, através de visitas, não é? É importante nós também abrirmos espaço para receber o que os passos nos entregam. Não só através da audição, mas dos cheiros, de todos os sentidos, dos cheiros, da visão. E foi com isso, e também dos aromas do paladar, e foi por essas experiências que me inspirei e quis muito aqui escrever e homenagear Tavira, por efetivamente me tocar. E eu não vivo em Tavira, eu vivo em Lisboa, e portanto eu quando chego a Lisboa, obviamente que eu me recordo de Tavira e destes momentos. Portanto, são estas experiências, e não é da praia, não é da praia, não é do sol. Portanto, são estes momentos que eu quero aqui homenagear, e faz todo o sentido para mim, não só referir Tavira enquanto um município, uma cidade encantadora, como praia também, mas bem mais do que isso. Nós estamos habituados a ouvir o Algarve, é sol, é praia, é sal, laranjeiras, mas aqui senti um toque diferente, e é muito isso que eu quero homenagear e passar a quem me lê também.
2: Susana, eu até arriscaria por alguns poemas que já me fizeste chegar, que viveste aqui na nossa Tavira momentos únicos e especiais, diria eu, não?
3: Sim, sem dúvida. Eu no livro destaco três momentos, dois deles referem explicitamente a Tavira, o restaurante do Castelo, e depois, esse deu origem a um poema que é o Nobre Ousadia. E depois uma visita ao Hotel Maria Nova, que depois originou o Se Fosse Natal Esta Noite. Lá está, pela arte, por tudo o que se vê, e depois, isto no hotel, e depois em relação ao castelo, a experiência da gastronomia, o bem acolher, é que nós chegamos, somos bem recebidos, a simpatia das pessoas enche o coração, nós sentimos um calor diferente. É um calor que não é de praia, mas é um calor da vida. Eu só encontrei efetivamente aí, e era isto que era importante. Depois, por outro lado, também existe um outro poema que também fala de observação, enquanto acerca do rio, da luz, e também é especial, não refere exatamente Tavira, mas foi inspirado em Tavira e foi escrito à beira do rio, literalmente, pôr do sol, e foi lindo.
2: Tão bonito. E este, não é? Um toque, suspiro, o novelo. Este livro com este título, isto, fala-nos um bocadinho de como te inspiraste, não é? Para este Um Toque, Suspiro, o Novelo. Eu acho tão bonito.
3: Sim, é um toque, suspiro, porque quando nós somos tocados, efetivamente é quando nós recebemos o sentimento do outro, das outras coisas, e para isso é preciso nós permitirmos a isso, pronto. E daí também a capa do livro, aqui não se vê na rádio, mas se forem espreitar, a capa do livro é um sussurro, e depois o novelo, porque cada fio vai formando o novelo, é uma história, portanto, são os vários fios, os vários poemas que nós somos tocados. Eu quero que as pessoas sejam tocadas não só por cada verso, por cada poema, mas que também as próprias pessoas toquem nesse poema, nesses versos, que não se ponham no papel da autora, em mim neste caso, mas que sejam eles os próprios autores, e que sejam também tocados e que toquem nesse fio.
2: É aquilo que eu, voltando ao início da nossa conversa, é o que eu falo muito que se passa na terapia, tá bem? Este é o processo. Ao fim e ao cabo é uma viagem, e é arte e é poesia, porque nós temos esta história, cada um de nós, não é? Encerra, não é? Temos aqui este poema. Susana, eu pedia-te aqui licença de ler um poema que me enviaste e que eu gostei, porque me tocou imenso, até para os ouvintes. Vou tentar dar o meu melhor. Pode ser?
3: Será um prazer.
2: O poema tem o título de Nobre Ousadia. E, efetivamente, é da nossa Susana Santos. Já é nossa, não é, Ana? A gente apropria-se logo.
1: Sem menor dúvida. Se ela fala sobre
3: muito gosto,
1: se fala
3: gosto.
1: Sobre Tavira, se escolhe Tavira, se gosta de Tavira,
2: já está. Pronto. Não, já está.
3: Volta a dar. E vou estar em Tavira, portanto.
2: Exatamente. Claro, aí, e vem está em Tavira. Vamos então. Há dias troquei a vontade ao desejo e deixei escapar. Quero carne. Agora quero declarar, não me julgues, o meu amor. Obrigada. Agora sei. O castelo, local público de excitação, como um cavalo sem rédeas. De repente paro. Os sabores desfilam na passadeira vermelha, entranhando-se o desejo nas veias desimpedidas como água benta. Maternidade sobrenatural, uma ode aos sentidos sem ingenuidade. Pode parecer demais. Há alguém que embargou o sonho, em vez de se sentar e deixar-se arrebatar. Não te confundas, não me vi embora, vou voltar. Ai, Ana, ai, Susana, está demais, adoro.
1: Fofinho, que bem.
2: Adoro.
1: Que bem. Então, gostou? O nosso Inês sempre a corresponder, não é verdade, Susana?
3: Certo. Muito bem. Eu senti-me aqui lisonjeada. E, efetivamente, eu queria dar aqui umas palavras sobre este poema. Porque este poema também é muito especial para mim. Efetivamente, é aqui um pouco abusador, porque não é comum falar-se a que é gastronómico, mas ao mesmo tempo um pouco sedutor, um erotismo aqui à mistura. E eu fiz questão disso também, daí a nobre ousadia, e nobre também aqui referindo por causa do castelo. A nobreza e os sabores são tão nobres, é mesmo ficar na memória e querer pôr isto no papel, e foi isso que aconteceu. E aqui eu vou voltar. Eu só poderia terminar este poema que eu vou voltar, porque é impossível é impossível não querer voltar a Tavira por estes motivos todos que eu já referi, pronto, e ser muito especial este poema também. E já agora uma outra coisa, efetivamente aconteceu com o Quero Carne, foi mesmo trocar aqui a vontade, dando aqui um cheirinho. Andei o dia todo a pensar em peixe, estamos em Tavira, num momento, lá está, não há acasos, o que é que saiu? Quero carne, vamos à carne, pronto. E foi aqui também um pouco o mote de, depois de nascer o poema, foi um pouco esta experiência, e que eu me orgulho efetivamente de colocar isto no papel. E espero que vocês também.
2: Claro que sim.
1: Claro que sim, eu acho que sim. Acho que vai ser um momento muito bonito, segunda-feira, aqui este, vamos, não é, conhecer os fio a fio, este novelo, este toque de suspiro.
2: Segunda-feira às 18 horas, a partir das 18 horas, na Biblioteca Municipal de Tavira. Esperamos, não é, por todos. Temos que,
3: por,
2: não é,
3: todos.
2: Esperar por todos lá, para conhecermos este novelo, não é? Irmos aí desfiando devagarinho.
1: É verdade.
2: Saboreando.
1: Se a Susana o faz tão bem em relação a Tavira, é a nossa maneira de lhe retribuir o gostinho especial que tem pela cidade. É verdade. Susana, foi um gosto partilharmos este momento. Ficou o convite, esse encontro, na segunda-feira à tarde, na Biblioteca da Cidade. Obrigada mesmo pela partilha.
2: Obrigada.
1: Da nossa parte, Inês, até para a semana.
2: Até para a semana.
1: De novo aqui, à mesma hora do costume. Então, até lá.
2: Até lá.
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0: Bom dia, são 9 horas.
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3: O Prémio Inovação Dieta Mediterrânica regressa à Feira da Dieta Mediterrânica, que acontece em Tavira de 3 a 6 de setembro. Com a novidade, pela primeira vez o concurso está aberto a todos os produtores, projetos e empresas do Algarve, independentemente da sua participação na feira, alargando assim, diremos, o universo de candidatos e reforçando o apoio à inovação agroalimentar na região. A iniciativa pretende distinguir entidades sediadas no Algarve que se destaquem pelo desenvolvimento de produtos agroalimentares inovadores, valorizando projetos resultantes da transferência de conhecimento para o setor agroalimentar, bem como soluções assentes em processos inovadores que contribuam para a competitividade, sustentabilidade e valorização dos recursos endógenos da região. Reconhecida pela Organização das Nações Unidas para a Educação, Ciência e Cultura, UNESCO, como Património Cultural e Material da Humanidade, a dieta mediterrânica constitui muito mais do que um padrão alimentar. Representa um modelo social e cultural assente em conhecimentos, práticas, tradições e valores ligados à agricultura, pesca, a produção alimentar, gastronomia e partilha comunitária, promovendo a utilização sustentável dos recursos naturais e o respeito pela biodiversidade. O Prémio Inovação Dieta Mediterrânica resulta de uma parceria entre a Comissão de Coordenação e Desenvolvimento Regional, CCDR Algarve, Município de Tavira, a Caixa de Crédito Agrícola Mútuo do Sotavento Algarvio e a Associação Inloco. Lembrando que podem candidatar-se pessoas coletivas ou entidades equiparadas, empresários em nome individual, sociedades comerciais ou civis, associações sem fins lucrativos, cooperativas e organizações de produtores, fundações, organizações não-governamentais, universidades e centros de investigação e desenvolvimento, bem como organismos da administração pública. As candidaturas serão avaliadas com base em critérios, como o grau de inovação e a viabilidade económica, a resposta às necessidades do mercado e a sustentabilidade ambiental e social. Os prémios monetários a atribuir serão para um primeiro prémio 1.000 euros, um segundo 750 euros e o terceiro 500 euros. Além da distinção financeira, os projetos vencedores poderão integrar ações de promoção, capacitação, dinamizadas pelas entidades parceiras, reforçando a viabilidade e potencial de desenvolvimento. Os projetos premiados que participem na 12ª Feira da Dieta Mediterrânica com espaço próprio vão beneficiar de um acréscimo de 250 euros ao valor do prémio atribuído. O regulamento é conhecido, pode ser solicitado, as candidaturas estão abertas e poder-se-ão efetuar até às 18 horas do dia 24 de agosto, devendo ser submetidas através do formulário online. Esclarecimentos adicionais ou contactos podem ser solicitados ao correio eletrónico dietamediterranica@ccdr-alg.pt. Lembrando que os vencedores serão anunciados no dia 6 de setembro, às 6 da tarde, no palco do Jardim do Coreto, durante o decorrer da 12ª Feira da Dieta Mediterrânica em Tavira.
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3: Já iniciou a campanha solidária para apoiar acesso a medicamentos de famílias vulneráveis. É a 15ª edição da campanha solidária de troco a quem precisa. Decorre até o dia 26 de junho em mais de 500 farmácias aderentes em todo o país, 39 delas a nível do Distrito de Faro. Todos os cidadãos poderão doar o troco das suas compras numa farmácia aderente ao programa ABEM, Rede Solidária do Medicamento para a Associação Dignitude, e os donativos irão ajudar famílias em situação de pobreza a acederem aos medicamentos de que precisem. Para apoiar esta causa, basta deslocar-se a uma farmácia aderente ou fazer o donativo. Também há números definidos para o poder fazer, ou mesmo até por transferência bancária. Segundo o relatório Acesso a Cuidados de Saúde do ano passado, a probabilidade de uma pessoa do escalão económico mais desfavorecido adquirir os medicamentos necessários agravou-se, passando de 41% em 2023 para 52% em 2025. A saúde é um direito de todos e assim até o dia 26 de junho. Pode doar o troco das suas compras numa das farmácias aderentes do Distrito de Faro. Nesta campanha de troco, a quem precisa, com este gesto, ajuda famílias em situação de carência socioeconómica, garantindo acesso ao medicamento. Referindo que só no Distrito de Faro existe uma rede de 64 farmácias ABEM, à qual 2.364 beneficiários podem aceder. A nível do Conselho de Tavira, as farmácias aderentes a esta campanha são as farmácias Central, Félix Franco, Picoito e Farmácia Sousa. São estas farmácias que, a nível do Conselho de Tavira, aderiram a esta campanha e para o qual pode doar o troco das compras que efetuar em cada uma delas, servindo nesta campanha solidária para apoiar o acesso a medicamentos a famílias mais vulneráveis que não podem adquirir os seus medicamentos. Dia 20 de junho, a partir das 3:30 da tarde, a Biblioteca Álvaro de Campos recebe o ateliê Pintura em Movimento, dinamizado por Catarina Cunha Martins, no âmbito do projeto Ouvir e Ler Faz-te Crescer. A iniciativa destina-se a crianças a partir dos 2 anos, no limite máximo de 15 famílias. Numa ação pensada para os mais novos, convidados a explorar pintura e experimentando o movimento e a cor através de uma criação livre numa superfície de papel. A expressão artística é desenvolvida com materiais diversos, mas também o envolvimento do corpo. Catarina Cunha Martins é educadora de infância, com mais de 10 anos de experiência, exerce um trabalho focado no desenvolvimento holístico da criança, promovendo ateliês e oficinas que incentivam a participação dos mais novos, a aprendizagem ativa, criativa e a valorização da infância. Ela que traz, dia 20 de junho, na tarde, a partir das 3:30, à Biblioteca Álvaro de Campos, este ateliê Pintura em Movimento, pensando para os mais pequenos, principalmente pensando nas famílias.
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9: São 9 horas e 9 minutos. Tenha uma ótima quarta-feira.

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1: 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Olá a todos os ouvintes, bem-vindos à sintonia da Rádio Gilão. Hoje vamos para a Vila do Carvoeiro, uma freguesia do concelho de Lagoa. O Carvoeiro remonta a uma antiga e humilde aldeia de pescadores com raízes no período árabe medieval. Historicamente, a zona foi um local isolado, sujeito a ataques de piratas e combates navais. A área teve presença romana, com vestígios de galés afundadas na zona, tendo funcionado como refúgio de pescadores ao longo dos séculos. O Carvoeiro foi palco de combates navais, destacando-se a Batalha de 1544. Durante séculos, a pesca do atum e da sardinha foi o principal pilar da economia, acompanhando mais tarde a indústria conserveira na primeira metade do século XX. Nas décadas de 1960-70, a aldeia começou a transformar-se num destino turístico. Pensa-se que a origem do nome desta vila deriva do termo caboeira, que designava uma pequena aldeia de pescadores. Algumas teorias fazem referência a jazidas de carvão que aí existiam. Ao longo do tempo, a palavra evoluiu para a atual designação Carvoeiro. Atualmente, as atividades do Carvoeiro centram-se no turismo costeiro, destacando-se as praias, os passeios de barco para a Gruta de Benagil, as caminhadas como o trilho dos sete vales suspensos e o passadiço do Algar Seco. Também a visita ao Forte da Nossa Senhora da Encarnação e o Farol da Alfanzina são passeios interessantes. A relação da Vila do Carvoeiro com a sua lenda está intimamente ligada à terra e à geografia do concelho de Lagoa, no Algarve, servindo de explicação mítica para a formação da paisagem local, especialmente o Algar Seco, com a paisagem rochosa e grutas que apresenta. A lenda situa-se no período do domínio mouro no Algarve, conferindo uma identidade cultural à região. A lenda funciona como uma explicação poética e romântica para as peculiares formações rochosas que definem a costa do Carvoeiro. Segue-se a lenda do Carvoeiro.
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1: Há muito, muito tempo, nas terras do sul, vivia um rei mouro que se chamava Benagil. O rei tinha uma filha, a bela princesa Alfanzina. Alfanzina adorava passear pelas arribas sobre o mar. Todos os dias ela dava grandes passeios, olhando o mar que tanto amava. Um dia, num desses passeios, encontrou um lindo rapaz que se chamava Carvoeiro. Logo ali nasceu um grande amor e, a partir desse dia, sempre que Alfanzina ia passear, encontrava Carvoeiro e juntos percorriam as arribas, namorando no alto das falésias. Depressa, o rei soube do romance dos jovens e proibiu Alfanzina de voltar a encontrar-se com Carvoeiro. Mas Alfanzina não podia estar longe do seu amor e, desobedecendo ao pai, continuou a encontrar-se com Carvoeiro numa gruta chamada Algar Seco, pensando assim que estava a salvo do pai. Quando o rei soube que ela continuava a sair para se encontrar com Carvoeiro, saiu a filha. E ao ver o casal junto, ficou tão furioso que despassou o jovem com a sua espada, fazendo com que caísse no mar e fosse levado pelas ondas para não mais ser visto. Desde então, a linda princesa vem para a gruta,

0: morreu o seu amado para aí chorar as suas mágoas. As suas lágrimas são tantas, mas tantas, que vão cavando imensas grutas pelas falésias do reino. Texto adaptado de Ana Cristina Martins. Obrigada pela vossa atenção. Hoje apresentámos a lenda e a Vila do Carvoeiro. No próximo programa, seguimos para Portimão. Não perca!
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0: Bom dia, são 10 horas.
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2: Tavira assinala mais um dia da cidade. Dia 24 de junho, o município de Tavira assinala mais um dia da cidade, que inclui a atribuição de medalhas de bons serviços e dedicação aos funcionários com 20 e 30 anos de serviço e de mérito municipal, assim como o concerto da banda pop-rock portuguesa Delfins. As comemorações integram o hastear das bandeiras de manhã nos Passos do Conselho, seguido da sessão solene pelas 11 horas no Teatro Municipal António Pinheiro. A cerimónia contempla a distinção de um trabalhador com medalha de bons serviços, dedicação grau prata, e 14 funcionários com medalhas de bons serviços e dedicação grau cobre. A autarquia presta ainda homenagem através da atribuição de medalha de mérito municipal, grau prata e cobre, a cidadãos e entidades locais que se distinguiram na sociedade pelo seu percurso. Os Delfins marcam o momento alto das celebrações, no dia 24, pelas 10 da noite, na Praça da República, revivendo temas que têm marcado várias gerações. A Lenda de Amor Encantado, o espetáculo piromusical, a Marcha de São João, todos a caminhar sob as estrelas, os arraiais dos Santos Populares, contemplam o programa das festividades. Nos dias 20, 21, 23, 24, 27 e 28 de junho, a partir das 9 horas da noite, a Rua do Cais e o Jardim do Coreto voltam a ser palco de arraiais promovidos pela Câmara Municipal. Bailes com os grupos Gerações, Ruben Filipe, Nelson Campos, com o Rancho Folclórico de Santo Estevão, Silvino Campos, Cristiano Martins e Hélder Reis. Para além do Jardim do Coreto, correm um pouco por todo o concelho em ambiente de festa diversos arraiais para animar as primeiras noites de verão. Ainda na noite de São João, tem lugar no Castelo de Tavira, pelas 22h30, a encenação da Lenda de Amor Encantada pela armação do artista, seguindo-se às 23h59, na Ponte dos Descobrimentos, o espetáculo piromusical que dá as boas-vindas ao Dia da Cidade. Mais tarde, pelas 6 da manhã, realiza-se a Marcha de São João, todos a caminhar sob as estrelas, uma iniciativa do município de Tavira, dinamizado pela Casa do Povo de Santo Estevão. Neste mês de junho, celebram-se os Santos Populares, o Dia da Cidade. É tempo de manjericos, de quadras de arraiais e de ruas ornamentadas, de saltar a fogueira, de comer sardinha assada. Esta é a programação que Tavira oferece aos residentes e aos visitantes. Pode-se saber mais no site do município e também nas redes sociais. No âmbito do programa Passeios na História de Tavira, o Museu Municipal promove no dia 20 de junho, pela manhã, e com a orientação de Marcos Sousa Santos, uma visita centrada na história e no património do edifício dos Passos do Conselho. Com uma história que remonta ao período medieval, o atual edifício é a sede do poder concelhio desde o século XVII, reconstruído em meados do século XX, mantendo a traça original e alguns elementos arquitetónicos emblemáticos. Este foi palco de incontáveis episódios e guarda no seu interior um conjunto de objetos que ajudam a contar a história da cidade, incluindo pinturas, retratos e bustos. Passeios na História de Tavira tem a finalidade de dar a conhecer o passado da cidade e do concelho, a paisagem, os monumentos e as personagens históricas, bem como sensibilizar para a necessidade de proteger e valorizar a herança patrimonial. A participação neste Passeios na História de Tavira é gratuita, limitada a 30 pessoas, mediante inscrição, podendo saber mais no site e nas redes sociais do município. As igrejas de Misericórdia e de Santa Maria do Castelo em Tavira estão apuradas para a próxima fase das novas 7 Maravilhas de Portugal. As candidaturas inserem-se na categoria religião, assumindo particular relevância por serem as únicas igrejas algarvias a concurso nesta edição, representando não apenas Tavira, mas também o património religioso, artístico e histórico da região, numa das maiores iniciativas nacionais de valorização patrimonial. Este facto trata-se de um importante reconhecimento do trabalho desenvolvido ao longo dos últimos anos em prol da valorização, promoção e dinamização do património religioso, afirmando-se como um elemento central da identidade cultural e turística de Tavira. A Igreja da Misericórdia em Tavira surge no concurso como um monumento maior da arte e da consciência humanista no sul do país. Fundada em 1541 pela Santa Casa da Misericórdia, é apresentada pela organização como a mais notável expressão da arquitetura renascentista no Algarve, destacando-se o seu extraordinário portal escultórico, os retábulos barrocos e os painéis de azulejos de 1760, que representam as 14 obras de misericórdia. Já a Igreja de Santa Maria do Castelo impõe-se como um monumento onde convivem a verticalidade gótica e exuberância manuelina, as marcas neoclássicas deixadas após o terremoto de 1755. É como refere a própria candidatura, mais do que um edifício religioso, é um lugar onde se cruzam conquista, memória nacional e identidade cultural profunda. Assim sendo, estão a votação estas duas igrejas de Tavira, Igreja da Misericórdia e Igreja de Santa Maria do Castelo. Lembrando que a meia-final regional do Algarve realiza-se a 27 de junho em Olhão, a partir das 3 da tarde. Os dois patrimónios mais votados em cada categoria seguem para a final regional, sendo que a lista final dos apurados desta fase será reconhecida a 11 de julho deste ano. A confirmação das duas igrejas de Tavira, da Misericórdia e Santa Maria do Castelo, que seguem na corrida às novas 7 maravilhas para este 2026. Integrada no programa Em Família no Museu, realiza-se no dia 20 de junho pela manhã, no Museu Municipal Tavira Palácio da Galeria, a oficina Roda de Oleiro, destinada a famílias com crianças entre os 6 e os 12 anos. A iniciativa convida a recuar até à época islâmica para descobrir os segredos da emblemática peça, o vaso islâmico. Após desventar as histórias, as formas, os mistérios deste tesouro arqueológico, sugere-se passar da contemplação à ação. Hora de arregaçar as mangas e guiar os mais novos na descoberta da magia da roda de oleiro ao modelar e criar a sua própria peça. Participação gratuita, mas obrigatória, sabendo mais no site e nas redes sociais do município. Mercadinhos de Castro Marim, Odeleite e Azinhal decorrem mensalmente. O Mercadinho na Aldeia, em Odeleite, decorre no primeiro domingo de cada mês, enquanto em Castro Marim acontece no segundo sábado do mês, ao mesmo tempo que a Feira das Velharias. No Azinhal, há mercado no último domingo do mês. Primeira meia maratona de futsal da Associação 1597 de Santo Estevão acontece nos dias 11 e 12 de julho no Polidesportivo em Santo Estevão. Há bons prémios para as equipas melhor classificadas. Mais informações e inscrições contatando a Associação 1597 de Santo Estevão. Verão sem escaldão. É uma campanha promovida pela Associação Ecológica do Algarve, alertando para o perigo dos raios UV, aconselhando a usar boné e óculos de sol, a utilização do protetor solar e o evitar das horas de maior calor. A Associação Ecológica do Algarve lembra assim que um verão deve ser sem escaldão, para que cada um possa usufruir de um verão em pleno. A Casa do Povo do Conselho de Olhão em Moncarapaz recebe nas tardes do domingo as matinés, sempre e a partir das 3 da tarde. Dia 21 de junho, música para dançar com Sandrine e atuação da Marcha Popular do Museu do Traz. Festas de verão em Luz da Vira no Largo da República. Dias 19 e 20 de junho, organização Sociedade Recreativa e Musical Usense, secção de Pescas. Dia 19, música para dançar com o do Reflexo. Dia 20, com os Acorde e Anima. 34ª Maratona de Futsal Indoor Sebastião Fernandes acontece nos dias 20 e 21 de junho no Pavilhão Municipal de Luz de Tavira. É uma organização dos Sonâmbulos Futsal Lusense Associação. Este sábado, dia 20 de junho, com a organização do Clube Ciclismo de Tavira, realiza-se o Festival de Pista Cidade de Tavira, Engenheiro Brito Tamana, com os escalões escolas sub-17, sub-19, masculino e feminino. Dia 22 de junho, a partir das 6 da tarde, a Biblioteca Álvaro de Campos recebe encontro com autores. A apresentação do livro Um Toque Suspiro, o novelo da autoria de Susana Santos. Entre 9 de junho e 7 de dezembro, o Museu Zero acolhe a exposição Lugar Depois. Exposição fotográfica Olhares dos Mercados, a Identidade, a Frescura e a Diversidade. Uma exposição para visitar no Mercado Municipal de Tavira até o dia 15 de setembro. Domingo, a partir das 9 horas da manhã, todos a caminhar. O ponto de encontro é o Jardim Público, em Santa Luzia. A partir do meio-dia e meia, tertúlia à hora do almoço, pelo São João, a sardinha pinga no pão, iniciativa da Associação Internacional de Premiologia com o Hotel Vila Galé, da Vira. A partir das 5 da tarde, Equinócios 2026, pequenos grandes artistas, é na Casa do Povo de Conceição de Tavira. Às 7 da tarde, o arranque para mais uma mostra de artesanato no Jardim das Palmeiras e às 9 da noite, Santos Populares em Tavira, Rua do Cais, Jardim do Coreto e das Palmeiras, a baile com Ruben Filipe. Este sábado, um Tavira convida a pedalar e a partir das 3 da tarde, o ponto de encontro é na Praça da República. Ainda este fim de semana, mercado no Rio. Música ao vivo e marcas locais em Cabanas Tavira, organização da Caju Associação. A partir das 7 da tarde, arranque para mais uma mostra de artesanato no Jardim das Palmeiras. Às 9 da noite, nos Santos Populares, baile com o grupo Gerações. Sexta-feira, a partir das 7 da tarde, mostra de artesanato na Rua do Cais e a partir das 9 da noite, os Santos Populares, em Luz de Tavira, no Largo da República. Quarta-feira, 7:30 da tarde, Tavira convida a pedalar ao ar. A partida é na Praça da República e às 9 da noite, no mesmo local, um todos a caminhar sob as estrelas.
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4: Olá a todos, bom dia, boa quarta-feira, bom contar convosco desse lado, já no meiozinho da semana. Eu sou Ana Cristina e vou ficar convosco até ao meio-dia no nosso Haja Amanhã. Trago rosas.

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1: Palavras bem arrumadas, o apontamento semanal da responsabilidade do escritor Vitorino de Sousa. Bem-vindo, Vitorino.
2: Ora, cá estamos outra vez.
1: Cá estamos. E desta feita, esta semana, não é? A proposta é que possamos ir ao encontro dos famosos.
2: Exatamente. Já
1: os
2: vimos
1: portugueses.
2: Claro. Já vimos aqui alguns anteriormente. E como estamos em junho e há pouco tempo, a semana passada foi o dia da comunidade e o dia de Portugal e não sei o quê, então vamos ver aqui rapidamente sete portugueses famosos, um dos quais é músico, mas já lá vamos. Portanto, eu iria começar por um senhor muito importante na nossa história, embora tenha tido um fim trágico, infelizmente, que é um senhor chamado Aristides de Sousa Mendes.
1: Okay.
2: O que é que aconteceu? Este senhor nasceu ainda no século XIX, em 1885, e era um diplomata português e cónsul em Bordeus durante a Segunda Guerra Mundial e, portanto, durante o período, o Estado Novo do Salazar. E nessa altura, como toda a gente sabe, havia imensa gente, não só alemães, mas toda a gente fruto da guerra,

0: que tentavam fugir da Alemanha e precisavam de uns vistos, não é? Para sair. E Lisboa era, era um dos canais de saída, não é? As pessoas vinham até aqui, apanhavam o barco para a Argentina, para o Brasil, para os Estados Unidos, etc. E evidentemente que embora o Salazar tivesse declarado que Portugal era um país neutro, o cônsul em Bordeaux, em França, não estava autorizado a passar esses salvo-condutos, não é? Mas consta que o senhor, não há registro total, mas consta que o senhor passou cerca de 30 mil, ajudou cerca de 30 mil pessoas, não é? É claro que quando o Salazar soube da brincadeira, mandou regressar o senhor, proibiu que ele tivesse algum emprego, tirou-lhe a reforma, vamos dizer assim, como diplomata, e o senhor acabou muito mal, porque não tinha como ganhar a vida. Digamos assim, foi punido pelo governo português, perdendo a carreira e vivendo os últimos anos em dificuldades. Após a sua morte, recebeu o título, pelos israelitas, o título de Justo entre as Nações, que era uma condecoração que Israel dava, e suponho que ainda dá, não faço ideia. Portanto, este senhor morreu em 1954, e hoje em dia a casa onde ele, vive, onde ele nasceu, e ele depois viveu, é hoje um museu. Ok. Saltamos, andamos um bocadinho para trás e vamos a um dos reis mais importantes da nossa história, que é um senhor chamado Dom João II.
1: Olha,
0: o Dom João II, cognominado o Príncipe Perfeito, foi o 13º rei de Portugal de 1481 a 1495. O que é que o senhor fez, assim, muito rapidamente? Reforçou o poder régio, limitando a influência excessiva da nobreza e consolidando a autoridade da coroa, que isso foi uma coisa que todos os reis tiveram que fazer, porque os nobres estavam sempre danadinhos para aumentar o seu próprio poder. Deu um grande impulso às descobertas, retomando a exploração da costa africana e fortalecendo o comércio atlântico. Durante o seu reinado, Bartolomeu Dias dobrou o Cabo da Boa Esperança, que foi um momento-chave para chegarmos depois à Índia, o Vasco da Gama, não é? E negociou o Tratado das Tordesilhas, que foi outro grande tratado que dividia o mundo ao meio, não é? Mas só deste lado, porque do lado de lá, do outro lado, não sabe. Essa história é muito engraçada. E, portanto, morreu em 1495, sendo lembrado como um dos mais fortes e visionários monarcas da história de Portugal. Sim, sem dúvida nenhuma. Depois vamos dar um salto até aos nossos dias. Felizmente a menina ainda está viva, que é uma senhora chamada Rosa Mota. Quem é que não conhece?
1: Bem.
0: Quem é que não conhece a Rosa Mota?
1: Proporcionou grandes momentos.
0: Uma mulher do Porto.
1: Mesmo.
0: É uma mulher do Porto, nascida em 58. Portanto, neste momento ela tem 63 anos e ainda anda ali a correr de uma para a outra, toda contente. E, de facto, a senhora tem um palmarés extraordinário. O maior feito foi a conquista da medalha de ouro nos Jogos Olímpicos de Seul, em 1988, portanto, com 30 anos. As atletas correm grandes distâncias, a maratona, não correm com 20 anos, numa segunda fase da carreira. Além disso, já tinha ganho a medalha de bronze nos Jogos Olímpicos de Los Angeles em 84, ou seja, 4 anos antes. Foi ainda campeã mundial em 87 e venceu 3 vezes o Campeonato da Europa da Maratona. Portanto, quer dizer, rapariga. E toda a gente se lembra da Rosa Mota, ela era uma coisinha pequenina, muito magrinha, não é?
1: Mesmo.
0: Mas realmente ficou conhecida pela sua enorme resistência, determinação e espírito de superação. Após terminar a carreira, manteve-se ligado ao desporto, incentivando a prática da atividade física. E, tanto quanto se sabe, de vez em quando há uma corrida, ou a corrida de São Silvestre na passagem do ano, em Lisboa ou no Porto, ou seja, onde for, lá está a nossa amiga Rosa Mota a participar. Não está na primeira fila da audiência. Ela veste os calções, põe a camisola e aí vai ela. Portanto, é uma senhora muitíssimo simpática. A Rosa Mota é realmente uma senhora notável, e é considerada uma das maiores atletas portuguesas de todos os tempos. Agora, saltamos para a música. E quem é que aparece?
1: É o eleito ou a eleita?
0: É o José Afonso.
1: Ah,
0: que,
1: sim,
0: do meu ponto de vista, muito pessoal, é um gênio da música. Começou por ser os fados, ele começou nos fados de Coimbra, depois passou para a música da resistência, como sabe, teve preso, mas é um problema. Mas depois ele ultrapassou essa fase e, como músico, como compositor e como letrista, eu sinceramente não conheço. Há outros nomes importantes, evidentemente, mas para mim,

0: no campo do cantautor José Afonso, sem dúvida nenhuma, e no campo do instrumento, o Carlos Paredes. Quer dizer, não tem, do meu ponto de vista, não tem... Sem desprimor para as outras pessoas todas que tiveram uma carreira como cantores e cantautores, etc. Portanto, o senhor nasceu em 1929, faleceu em 87, e foi um dos mais importantes cantautores portugueses. Tá? A sua obra, que combina música tradicional, poesia e intervenção política, tornou-se símbolo da resistência ao regime de Salazar. A canção, toda a gente sabe, a canção Grândola Vila Morena, foi a senha decisiva da Revolução de 25 de Abril. Okay? As pessoas se calhar não sabem, mas houve duas senhas. A primeira foi o E Depois do Adeus, do Paulo de Carvalho, e esta da Grândola Vila Morena era a dizer, a primeira era que estava
1: avisar,
0: a começar,
1: avisar.
0: E esta era... está a andar, ou seja, já não se pode voltar para trás, não é? Portanto, ele foi licenciado em Ciências Histórico-Filosóficas, exerceu a profissão de professor, estava muito ligado à África também, e, portanto, as suas canções abordam desigualdades e a luta pela dignidade humana. Foi perseguido pela PIDE, evidentemente, e proibido de atuar durante o regime salazarista. Morreu em 87, sendo considerado um dos maiores nomes da música portuguesa e com muita razão, do meu ponto de vista. E, portanto, vamos ouvir aqui uma musiquinha do nosso amigo José Afonso, que é uma tradição, é uma tradicional, é uma folclórica, que se chama Milho Verde.

0: Saltamos agora para trás. É engraçado andarmos aqui para trás e para a frente no tempo, e vamos recuar até um senhor que foi muito importante aqui em Vila Real de Santo António, no século XVIII, que é um senhor que se chama Marquês de Pombal.
1: Ah, que bem.
0: O Marquês de Pombal, de seu nome Sebastião José de Carvalho e Melo, nasceu no último ano do século XVII, 1699, e morreu, já com uma perfeita idade para esta altura, em 1782, já com 70 e tal anos. Portanto, ele foi um estadista, foi um ministro do Dom José I. O Dom José I não queria saber desta coisa de gerir o país para nada e diz, oh, está bem, ok, trata tudo isso e portanto, realmente, quem comandou o país nessa altura foi, de facto, quem criou as leis, etc. E o rei assinava, não tinha problema nenhum. É conhecido pela sua liderança autoritária, mas eficaz, na reconstrução de Lisboa após o terremoto de 55. E Vila Real de Santo António, também, não é? Vila Real de Santo António, conhecida como a capital.

0: tal do iluminismo, e portanto, porque realmente é o iluminismo é uma época, é uma época característica do, a seguir à Renascença do século XVIII, e ele era um iluminista, porque ele tinha sido um diplomata português na Europa, portanto conhecia, aqui era sempre o eterno atraso, não é? E ele quando chegou cá resolveu. Tinha mau feitio, mas realmente projetou o país. Claro, não há bela sem senão, não é? E portanto, temos a expulsão dos jesuítas. Como iluminista, ele não gostava muito do domínio da Igreja, e neste caso, a ordem dos jesuítas. E era um concentrador de poder no rei, portanto desse aspecto era um absolutista, e temos a velha história da família do Stavre, que foi morta de uma maneira, para servir de exemplo, até, quer dizer, foi uma coisa, nem vale a pena falar nisso, porque a crueldade é demais. Curiosamente, em Lisboa, ao pé dos pastéis de Belém.
1: Okay.
0: Portanto, mas de qualquer das maneiras, o senhor implementou reformas profundas, modernizando o Estado português, criou a Companhia Geral de Grão-Pará e Maranhão e reforçou o colonialismo português no Brasil. Foi responsável pela expulsão dos jesuítas, centralizando o controle político e económico do Estado. Tá? Hoje é lembrado como um reformador visionário, a figura-chave do iluminismo português, embora controverso pela sua rigidez e autoritarismo. Tá? E o rei também disse, não lhe disse, vê lá, tem lá calma. Não, deu-lhe rédea solta, e o senhor, claro, não teve qualquer espécie de problema. Por falar em políticos, vamos saltar outro salto para a frente e vamos até ao senhor Mário Soares, que também é uma... toda a gente conhece, o Bochechas, não é?
1: Claro,
0: mais conhecido.
1: Claro,
0: o Bochechas. Este senhor nasceu em 1924, foi um político, advogado e professor, e foi o fundador no exílio do Partido Socialista, figura central da história contemporânea. Foi... Como fundador do Partido Socialista, promoveu a democracia, e o regime de Salazar que o prendeu, está claro, não é? Regressou do exílio após a Revolução de 25 de Abril de 74 e participou ativamente na Constituição de 76. Como toda a gente sabe, aquela velha conversa com o Álvaro Cunhão. Foi primeiro-ministro em dois mandatos, de 76 a 78 e de 83 a 85. E depois, de 86 a 96, foi presidente da República. Portanto, ele não podia ter chegado mais longe, não é? E ele é o responsável pela integração de Portugal na comunidade europeia. É lembrado como um símbolo da liberdade, da resistência democrática e do compromisso com valores europeus, ok? E, portanto, o senhor Mário Soares vai ficar, evidentemente, na história. Morreu em 2017, também já com uma provecta idade. E, para terminar, um filósofo. Agostinho da Silva, ok? O Agostinho da Silva é do século XX, nasceu em 1906 e morreu em 94. Foi um filósofo, um ensaísta e um pensador português conhecido pelo seu espírito livre e humanista. Passou a maior parte da vida fora de Portugal, defendeu a educação como motor de transformação social, viveu vários anos no Brasil, onde influenciou universidades e centros culturais com as suas ideias inovadoras. E isso é realmente uma coisa extraordinária, e não o fez cá porque não deixaram. Acreditava numa sociedade baseada na responsabilidade ética de cada pessoa, o que é, digamos assim, já naquela altura era e hoje continua a ser, uma utopia.
1: Pois.
0: Quer dizer, criar uma sociedade baseada na responsabilidade ética de cada pessoa, pois, quando nós vemos os nossos próprios dirigentes a mentirem com todos os dentes que têm na boca, é completamente absurdo. Escreveu obras sobre filosofia, espiritualidade, política e cultura portuguesa. Era defensor de um Portugal aberto ao mundo e crítico dos regimes autoritários e burocráticos. O seu pensamento continua a inspirar educadores, intelectuais e todos os que valorizam a liberdade e a criatividade. E, portanto, há livros, toda a gente se lembra, já nos últimos anos dele, a televisão descobriu o Sr. Agostinho da Silva, e ele chegou a ter um programa que se chamava Conversas Vadias, e é claro, porque ele era um vadio, não é? Ele tinha um espírito realmente extraordinário, e era um tipo ímpar, isso não há dúvida nenhuma.
1: E aqui lembrados estes famosos, com certeza daqui mais algum tempo voltaremos a mais famosos, pois, porque não faltam para Portugal, são famosos.
0: 900 anos de história, imagina, não é?
1: Completamente, completamente. Mas bem, bem escolhidos, porque versam vários séculos, várias vertentes, várias possibilidades.
0: Sim, eu procuro não fazer a coisa de uma maneira cronológica, não é? Isso, começar no Marquês de Pombal ou no Dom João II, sim, e vir até ano. Maneira que anda para trás e para a frente e de alguma maneira escolher indivíduos de campos diferentes, não é?
1: Precisamente. Bem, bem visto, bem pensado. Vitorino, até para a semana.
0: Até para a semana.
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8: Cá estamos nós no Haja Manhã, quarta-feira, 17 de junho, e agora é o momento certo de irmos saber do tempo para hoje, a previsão segundo o Instituto Português do Mar e da Atmosfera, o que está previsto para este 14 de junho. O IPMA diz que se prevê céu pouco nublado ou limpo, apresentando geralmente muito nublado no litoral a norte do Cabo Raso. Durante a tarde, aumento temporário da nublosidade no interior, com ocorrência de aguaceiros que serão por vezes fortes, acompanhados de trovoadas e ocasionalmente sob a forma de granizo, em especial no norte e centro. Vento fraco, soprando fraco a moderado do quadrante oeste, em especial durante a tarde, e por vezes forte junto ao Cabo Raso. Diz o IPMA que se prevê uma pequena subida de temperatura. O mar na costa sul, com ondas de sudoeste inferiores a 1 metro, a temperatura da água do mar ronda entre os 19 e os 21 graus. As temperaturas máximas previstas para hoje, para Tavira 33 graus, temperatura que se manterá até o dia, até sexta-feira, baixará para 31 graus sábado, domingo, depois sobe segunda-feira para 35 e para a semana, segunda-feira, entramos assim neste processo. Chegando o verão no domingo, depois apresenta-se no seu melhor a partir de segunda-feira. Portanto, hoje 33 graus para Tavira, segundo o IPMA, 31 para Faro, 33 para Lisboa, 24 graus de máxima prevista para o Porto. A temperatura mais elevada ontem chegou aos 37,1 graus, foi em Reguengos. Mértola ficou abaixo dos 36,8, 36,7 registados ontem em Pinhão, Santa Bárbara. Já Martilongo ficou pelos 35,6 graus, que diremos não é pouco. Não é pouco, não senhor. Mas ficou acima de Beja, que chegou aos 34,8 graus. Aqui pelo litoral, com certeza, sempre as temperaturas um pouquinho mais amenas e os números de ontem dizem-nos que em Castro Marinha a temperatura chegou aos 30,2 graus, registados ontem em Castro Marim. 28,6 registados em Vila Real de Santo António. Olhão ficou pelos 27,7 e Portimão pelos 27,5. Já Tavira, a temperatura ficou nos 27 graus certinhos, o registro do dia de ontem. Em Abaixo ainda ficou a Albufeira nos 25,9. Bem, notícias de hoje, destaques informativos que ouviremos falar ao longo desta quarta-feira.

artigo do jornal Eco, que pode ser lido online, tem como título: desigualdade agravou-se no final da era Costa. IRS perdeu capacidade redistributiva. Isto é o que conclui um estudo que refere que a concentração de rendimentos aumentou entre 2021 e 2022, ao mesmo tempo que o principal imposto sobre o rendimento se tornou menos progressivo. O Observador tem um artigo que dá conta de um incêndio numa fábrica de calçado em Felgueiras e dando conta de que este mesmo incêndio já foi dominado. Debate quinzenal hoje com Montenegro, começar mais cedo para evitar coincidência com o jogo Portugal. Portanto, o debate quinzenal acompanha a tarde informativa de hoje para que logo mais também os vários órgãos de comunicação social que acompanham possam também falar sobre o Mundial e o arranque de Portugal neste Mundial 2026. Pedro Frazão enfrentou as alegações finais em processo de difamação contra José Manuel Pureza, um destaque de hoje. O Parlamento Europeu vota novas regras para retorno de imigrantes irregulares. O casal britânico descreve como surreal disparos de aviso de fragata russa no Canal da Mancha.

0: Pois é, pois é, em relação ao desporto, só dá a nossa seleção. Os candidatos entre o sonho e o objetivo. Isto com a certeza de que Messi quebrou o recorde de Cristiano Ronaldo. Messi arrancou e marcou 3 já neste Mundial. Portanto, hoje é tarde em que o Mundial arranca. Vamos ver como é que a nossa seleção se prepara para enfrentar este Mundial. Sejamos que corra bem, não? Ficamos todos a torcer. 19 minutos para o meio-dia, boa quarta-feira, e vamos lembrar aqui o grande tema de 2024, Força Portugal, e aqui junta Ana Moura e Nelly Furtado. Será para ouvir já a seguir aqui no Haja Amanhã.
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Pois é, este hino aqui neste remix que junta Ana Moura e Nelly Furtado. Para este ano, a Seleção Nacional, ou a Federação Portuguesa de Futebol, escolheu a canção É Tuga ou Nada, como música oficial de apoio à seleção. A música, criada com base no slogan Vai Dar Portugal, transforma a expressão Tudo ou Nada e acompanha a equipa lusa nas competições internacionais. Querem ouvir? Então é essa a proposta. Sam the Kid com Bispo, Papillon, Jason e Sir Scratch. É Tuga ou Nada, este win para este ano da Federação Portuguesa de Futebol para a Seleção.

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1: É muito gira esta música dos Fadalé Casa Portuguesa. Quer dizer, a música é conhecida, mas a interpretação e o toque que lhes dão é muito interessante. Estamos a despedir-nos de mais um Haja Amanhã, desta feita já, desta edição do meizinho da semana. Mas, se Deus quiser, amanhã há mais, cá estaremos para nos encontrar, para proporcionar mais momentos de convívio. Lembrando que já a seguir é a hora certa, vamos atualizar da informação aqui na sua rádio. Beijinhos, abraços, portem-se bem, continuação de uma boa quarta-feira. Haja Amanhã. E já agora até amanhã.
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3: Boa tarde, são as notícias na Gilão, quarta-feira, 17 de junho deste 2026, neste espaço de informação de âmbito local e regional. Vamos falar-lhe a nível de desporto. Vem aí para este sábado a primeira edição do Festival de Pista Engenheiro Brito da Mana. Falamos-lhe também das iniciativas promovidas a nível cultural e também inseridas nestes dias por Tavira. Vêm os Santos Populares e há celebrações que o município leva por diante, como a celebração do Dia da Cidade. São estas e outras as notícias que vamos desenvolver no Atualizar de Informação, aqui na sua rádio.
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3: Boa tarde, festividades do Dia da Cidade em Tavira. Há um vasto programa para a celebração deste dia. Com certeza que no 24 de junho o município assinala mais um Dia da Cidade, que inclui a atribuição de medalhas, de bons serviços e dedicação aos funcionários com 20 e 30 anos de serviço e de mérito municipal, assim como um concerto da banda de pop rock portuguesa Delfins. As comemorações integram pela manhã o hastear das bandeiras nos espaços do concelho, seguindo-se a sessão solene no Teatro Municipal Paulo António Pinheiro. Cerimónia contempla a distinção de um trabalhador com medalha de bons serviços e dedicação grau prata e 14 funcionários com medalhas de bons serviços e dedicação grau cobre. A autarquia presta ainda homenagem através da atribuição de medalha de mérito grau prata e cobre a cidadãos e entidades locais que se distinguiram na sociedade pelo seu percurso. Lembrando que os Delfins marcam um momento alto das celebrações no dia 24, pelas 10 da noite na Praça da República, com participação da banda aqui em Tavira, celebrando os êxitos ao longo destas décadas de existência. A Lenda de Amor Encantada é o espetáculo piromusical que também marcará a noite de São João. A marcha de São João, todos a caminhar sob as estrelas, é pela manhã, e os Arraiais dos Santos Populares é o programa das festividades em Tavira. Assim, nos dias 20, 21, 23, 24, 27 e 28 de junho, a partir das 9 da noite, Rua do Cais, o Jardim do Coreto voltam a ser palco dos Arraiais promovidos pela Câmara Municipal. Bailes com o Grupo Gerações, Rubén Filipe, Nelson Campos, onde não falta a atuação do Rancho Folclórico de Santo Estevão. Há também baile com Silvino Campos, Cristiano Martins e Hélder Reis. Para além do Jardim do Coreto, decorrem um pouco por todo o concelho ambiente de festa Arraiais, que permitem alegrar as noites, as primeiras noites de verão no concelho de Tavira. Na noite de São João tem lugar no Castelo de Tavira, às 22h30, a encenação da Lenda da Amor Encantada, pela armação do artista, seguindo-se às 23h59, precisamente um minuto antes da meia-noite, no ponto dos descobrimentos, o espetáculo piromusical, que dá as boas-vindas ao Dia da Cidade, que é o 24 de junho. Mais tarde, às 6 da manhã, realiza-se a marcha de São João, que é mais ou menos do que uma caminhada, que ainda intercala as estrelas que vêm da noite e o nascer do sol. Iniciativa do município de Tavira, dinamizado pela Casa de Povo de Santo Estevão. Neste mês de junho celebram-se os Santos Populares, o Dia da Cidade e o Tempo de Manjericos, de quadras de arraiais e de ruas ornamentadas, onde não faltará, com certeza, a sardinha assada. Estas as celebrações de Tavira para o 24 de junho, Dia da Cidade, e a celebração dos dias dos Santos Populares com os diversos arraiais. passado dia 12 de junho foi inaugurada a exposição Olhares dos Mercados, Identidade, Frescura e Diversidade, cedida pela Simbap, Sociedade Instaladora de Mercados Abastecedores, com apoio do município de Tavira. A mostra reúne fotografias de 10 mercados municipais de todo o país, captando rostos, emoções e momentos que refletem a identidade, a diversidade e a autenticidade dos mercados portugueses. O evento contou com o projeto Amor com Tempero 2.0, projeto desenvolvido pela Associação em Contacto Tavira, que assinou a confeccionar pratos típicos algarvios, sem a proteína de origem animal. Durante a demonstração, o público teve acesso a dicas e explicações da nutricionista Inês Dias e uma degustação também com vinho, cortesia da charcutaria e garrafeira Reis. Um dos momentos marcantes foi a homenagem ao Sr. Carvara, uma figura de referência do mercado em Tavira. Com 95 anos, continua a dedicar-se diariamente à venda dos produtos da região, mantendo viva uma ligação ao mercado que terá iniciado na década de 1950. A celebração da tradição, das pessoas e das histórias que fazem dos mercados muito mais do que os espaços de comércio, são lugares de encontro e de identidade. É isso que é celebrado nesta exposição Olhares dos Mercados, Identidade, Frescura e Diversidade, para visitar no Mercado Municipal de Tavira. É esse mesmo o convite. Também aqui pelo Conselho de Tavira, a sugestão que fica para o fim de semana, mais propriamente para sábado. É uma iniciativa a favor da Associação Adota. Acontece um concerto este sábado na Igreja da Misericórdia e é uma proposta para o fim de semana. Vamos receber este convite e a proposta da Adota num trabalho de Francisco Grilo.
4: A Associação Adota, Associação dos Animais de Santa Luzia Tavira, realiza a sua festa anual este sábado, 20 de junho, pelas 21 horas, na Igreja da Misericórdia de Tavira. O evento, que pretende reunir fundos para esta associação, contará com animação musical, desde a participação do coro da Academia Sebastião Leiria, Isabel Barton, André Correia de Rocha, Lina Soares, Raquel Correia. E também contará com a apresentação de Helena Pérez. Falámos com a presidente da Associação Adota, Alice Gil, em relação a este evento e os principais objetivos que reúne esta festa anual da Associação Adota.
5: Sim, na realidade é mais um concerto solidário que nós vamos fazer para recolher fundos para ajudar os animais. Nós vamos ter pessoas muito importantes a cantar e também a tocar, como a pianista Raquel Correia e também o André Correia. Vamos ter o coro de Sebastião Leiria, a Isabel Barton, cantora lírica. Vai ser um espetáculo muito bonito, vai ser um concerto muito, muito agradável. Por isso eu convido todas as pessoas que queiram realmente saborear aquele momento, um momento agradável de música e de alegria e de bem-estar. E contribuem para os animais.
4: O local escolhido para este evento é a Igreja da Misericórdia de Tavira e Alice Gil afirma que existe uma ligação entre os animais e a música.
5: Sim, normalmente nós fazemos os nossos eventos na Igreja da Misericórdia e felizmente fazemos muitos. O último que fizemos foi em novembro, e porque a associação fez 11 anos em novembro, mas a música tem que estar ligada aos animais, não é? E vice-versa, porque os animais gostam muito de música.
4: O evento tem uma entrada de 10 euros e o objetivo com este evento também é angariar fundos para ajudar as operações anuais da Associação Adota.
5: Tem o custo de 10 doações, não é? Que se cobra para ajudar a associação e também as despesas, não é? As despesas que se têm também com o espetáculo. Embora vêm todos os artistas e o coro vem gratuitamente, não é? É um espetáculo solidário em que generosamente todos colaboram e contribuem. quero agradecer muito, portanto, ao Sr. Provedor da Santa Casa da Misericórdia, à nossa Presidente, a Doutora Paula Martins, à Junta de Freguesia de Santa Luzia e também aqui de Tavira. Agradecer também a grande ajuda que o Alba Cora dá, o restaurante do Tacho. Quero agradecer a todas estas pessoas que realmente ajudam a concretizar os sonhos dos animais.
4: Palavras da Presidente da Associação Adota, Alice Gil, em relação a esta festa anual que a sua associação irá realizar este sábado pelas 9 de noite na Igreja da Misericórdia de Tavira. O evento tem um custo de 10€ e que todos os lucros revertem a favor da Associação Adota.
3: É já um convite a pensar no fim de semana esta iniciativa a favor da Associação Adota. E Tavira também recebe a apresentação de um livro de poesia inspirado em Tavira por alguém que não é de cá. A Biblioteca Álvaro de Campos recebe no dia 22 de junho, isto já para segunda-feira, às 6 da tarde, a apresentação do livro de poesia Um Toque, Suspiro, Novelo, da autoria de Susana Santos. A obra que reúne poemas inspirados em vivências no Algarve, mas em particular em Tavira. Susana Santos tem estes poemas que nasceram de experiências vividas pela cidade. Paisagens, hospitalidade, gastronomia, cultura e identidade. A autora transforma memórias e emoções em poesia. Esta sugestão e o convite para segunda-feira na Biblioteca Álvaro de Campos, apresentação deste livro, Um Toque, Suspiro, Novelo, de autoria de Susana Santos. Fica o convite para todos aqueles que queiram acompanhar esta mesma apresentação.
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3: As autoridades policiais portuguesas identificaram 7 pessoas suspeitas de participarem numa operação de tráfico de estupefacientes numa zona costeira do concelho de Vila do Bispo, informação avançada pela Unidade de Controlo Costeiro da GNR. Lembrando que nesta ação é confirmado à agência Lusa que os 7 suspeitos não foram detidos nem constituídos arguídos e que o caso está agora sob a alçada da Polícia Judiciária, que tem a carga de investigação dos crimes de tráfico internacional de droga. Fonte da Guarda Nacional Republicana disse à Lusa que pelas 6h40 os populares alertaram para a guarda para a existência de embarcações com movimento estranho junto à praia da Boca do Rio, no concelho de Vila do Bispo, e deram conta de que iria haver um desembarque de imigrantes naquele local. Após o alerta, foram enviados para a

0: estrangeiros. Apesar de não ter havido tensões na apreensão, a informação sobre a ocorrência foi comunicada ao Ministério Público, que determinou que fosse notificada à Polícia Judiciária para tomar conta da investigação. Tanto a informação da GNR à Agência Lusa, referindo que em causas pode estar o crime de tráfico de estupefacientes internacional. A Fundação Manuel Viegas Guerreiro prepara-se para receber a escritora Lídia Jorge, após a atribuição da Medalha de Mérito Cultural pelas mãos da Ministra da Cultura, Juventude e Desporto, Margarida Balseiro Lopes, em Loulé. A autora estará na Fundação Manuel Viegas Guerreiro, em Querença, dia 20 de junho, assinalando mais um ano de vida. Lembramos que Lídia Jorge conquistou o Prémio Pessoa 2025, pela primeira vez atribuído a uma mulher, e em França o Prémio Médicis Stranger, uma outra estreia entre escritores portugueses, além de ter sido anunciado que foi distinguida pelo Prémio Estatal Austríaco de Literatura Europeia deste ano pelo conjunto da sua obra. O programa de aniversário promovido pela Fundação inicia com canto lírico, pela manhã na Igreja Nossa Senhora da Assunção em Querença, e a seguir-se-á no auditório da Fundação a conferência Pelas Linhas do Tempo, de José Carlos Vasconcelos, Lídia Jorge e Miriam Tavares, em torno do género literário crónica e da dimensão internacional da escritora. Após o almoço entre amigos e admiradores de Lídia Jorge, no restaurante haverá música com o quarteto de acordeões do Conservatório de Música de Loulé, Francisco Rosado. No auditório da Fundação, tanto Manuel como Manuel Viegas Guerreiro, em Querença. Será, pois, um momento importante este para a celebração do aniversário. Seguir-se-á no auditório da Fundação, portanto, esta celebração. E depois o convidado é Dino Santiago. O evento é de participação livre, à exceção do almoço, com as reservas que decorrem todas estas celebrações em prol também do aniversário de Lídia Jorge, promovido pela Fundação Manuel Viegas Guerreiro, que acontece no dia 20 de junho, assinalando mais um ano de vida da escritora Lídia Jorge. Em Castro Maria, Praça 1º de Maio recebeu na noite de 12 de junho a apresentação das Marchas Populares do Conselho, um evento que assinalou o arranque da programação dos Santos Populares, reafirmando-se como uma das tradições enraizadas da comunidade. O desfile contou com a participação da Sociedade Recreativa Popular Banda Musical Castromarinense, da Marcha dos Sapais de Santa Casa da Misericórdia de Castro Marim e do grupo etnográfico Amendoeiras em Flor, que deram cor, música e animação ao centro da vila. O ambiente típico das festividades foi reforçado pela presença do tradicional mastro, dos manjericos, elementos característicos das celebrações populares, o Vinda Baile com Zé Aníbal. A apresentação das marchas marcou o início da programação dos Santos Populares em Castro Marim, que prossegue nas próximas semanas com bailes populares em várias localidades do concelho, com a realização do habitual concurso de mastros. É esta a proposta de Castro Marim. O certo é que as marchas que vão desfilar este ano já foram apresentadas na Praça 1º de Maio, no passado dia 12 de junho.
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0: Vamos ao desporto e uma proposta desportiva deste fim de semana em Tavira. Falamos do que será o Festival de Pista Cidade Tavira Engenheiro Brito da Mana, na primeira edição, a organização do Clube de Ciclismo de Tavira, algumas novidades para esta edição, aqui num trabalho de Pedro Nogueira.
2: No próximo sábado, dia 20 de junho, Tavira recebe o Festival de Pista Engenheiro Brito da Mana pelas 9 da manhã na pista do Ginásio Clube de Tavira. O evento é organizado pelo Clube de Ciclismo de Tavira e reúne atletas de vários escalões para um dia dedicado ao ciclismo de pista. Para sabermos mais, fomos falar com o presidente do Clube de Ciclismo de Tavira, Marcelino Teixeira.
3: O objetivo deste evento é muito simples, é a captação de jovens para irmos aqueles melhores aproveitando para os escalões acima. Ou seja, e com a finalidade de tentar apurar o melhor para o escalão profissional.
2: Ok, e que tipo de provas é que vão existir?
3: Portanto, estas provas vão existir, portanto, é escalões, é as escolas, é com, depois tem sub-escalões, não é? Que é o escalão sub-7, sub-9, sub-11, sub-13 e sub-15. E depois temos também cadetes e júniores, temos também os sub-17 e os sub-19, portanto isto está aqui para todos os gostos, desde os pequeninos até os maiorzinhos, não é?
2: Já tem mais ou menos um número previsto de participantes e se souberes ir a algum clube?
3: Isto é assim, muito, muito sinceramente, é a primeira vez que se faz um festival

0: pista nestas condições, que vamos fazer no dia 5 de outubro, que é tradição já há muitos, muitos anos, mas aí é mais abrangente com equipas profissionais a nível do país e com os escalões mais do 23 também, mas com estas características é a primeira vez que se faz em Tavira. Daqui, ou seja, isto são faz-se convites, fazemos umas inscrições, dá a possibilidade de se inscreverem e só, normalmente deixam sempre, as equipas deixam de quase sempre mais para a parte final da inscrição, e então, mas contamos sempre, penso eu, dentro daquilo que é normal, à volta de uns 100 atletas a participar.
1: Qual é a expectativa que tem para este evento, já que está a dizer que é a primeira vez que se vai realizar?
0: A expectativa, acima de tudo, é fazer um primeiro evento, ver como é que funciona, não é? Porque nunca foi feito por nós, e ver, dentro daquilo que nos for surgindo, ver para as próximas épocas, ou para os próximos anos, tentar sempre melhorar dentro daquilo que nós nos oferecemos que faz falta em relação ao primeiro, não é?
1: Exato. E qual é, como sendo a primeira vez, qual é que são as dificuldades que sentem a organizar um evento destes?
0: As dificuldades são sempre muitas, mas vão-se ultrapassando. Estamos cá, a ideia é fazer, e as dificuldades, quando se aparentam, têm que se ultrapassar, têm que se arranjar maneiras de se ultrapassar. Uma coisa que isto parece que à partida é uma coisa porque são jovens e tal, mas na realidade isto tem muito por trás, tem desde despesas com comissários, tem despesas com licenças, com autorizações, temos um barzito porque vai estar ali, não é que vai consumir muito, mas só o bar também é muito dinheiro em licenças, mas é preferível estar devidamente legal do que estarmos ali a fazer coisas que não correspondem depois à legalidade e podemos ser penalizados por isso, não há necessidade. Portanto, a ideia passa por aqui, não é?
1: Pronto, já tinha dito que era a primeira vez neste caso. E exato. Quer trazer mais jovens. Qual é a importância deste evento para a modalidade em Tavira, visto que Tavira é a tradição do ciclismo?
0: Mas como eu costumo dizer, uma coisa muito simples, em Tavira respira-se ciclismo por todos os poros, nunca menosprezando outras modalidades, de maneira nenhuma. Essa é a nossa ideia, ou a minha ideia quando digo isto, mas esta é a realidade. Tavira é ciclismo. Pronto, desde a equipa profissional, já há 2 anos a esta parte, com este ano é o terceiro ano, temos também uma equipa feminina, modéstia à parte, se calhar a melhor equipa do país. Temos escalões de formação, ou seja, as escolinhas, temos o projeto da escola fixa de trânsito, e isto tudo envolve na realidade muito, muito tempo. E como lhe disse, aqui a ideia é, por um lado, cativar os jovens para a modalidade, e por outro lado, ver aquilo que podemos ir ao longo dos eventos que fazemos e das competições que eles fazem, para tentando a ver se aproveitamos algum atleta para a equipa profissional dentro de alguns anos, né? Porque estamos a falar de miúdos neste momento.
1: Que mensagem é que gostaria de deixar agora para os atletas e o público que vai ver sobre o evento?
0: Pronto, acima de tudo gostava de dizer que o evento vai ser entrada gratuita, não, ninguém vai pagar nada para ir ver o festival, ver os miúdos andar de bicicleta ali. Queria deixar uma palavra de agradecimento a todos os adeptos do ciclismo que forem ver este exemplo, e claro que também aos atletas, porque são eles que fazem o espetáculo, né? E às equipas e aos seus diretores, um agradecimento desde já pela forma como percebo que estão a aderir, embora neste momento pois ainda tenhamos já algumas inscrições, mas sabemos também que é na parte final que normalmente têm por hábito de se inscrever. Mas queria fazer aqui também um agradecimento, o município de Tavira tem sido incansável na colaboração, ao Crédito Agrícola, também aqui de Tavira, e a Junta de Freguesia de Luz Tavira, de Tavira, de Santa Luzia, de Santo Estevão, de Conceição, pedimos algum apoio e foram receptivos a colaborar, estamos a falar de miúdos, pronto.
1: Estas são as declarações do Presidente do Clube de Ciclismo de Tavira, Marcelino Teixeira, à Rádio Gilão, sobre o Festival de Pista Engenheiro Brito da Mana, que se irá realizar no próximo dia 20 de junho, na pista do Ginásio Clube de Tavira, pelas 9 horas.
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3: Quase a finalizar, uma nota. A Comissão de Coordenação e Desenvolvimento Regional do Algarve, a CCDR, e a Comunidade Intermunicipal do Algarve, a AMAL, promovem quinta-feira, dia 18 de junho. Portanto, esta quinta-feira, a partir das 14h30 no pavilhão de Feiras e Exposições de Silves, o seminário Gestão de Combustíveis no Algarve, dedicado à prevenção do risco de incêndio rural e à gestão integrada da paisagem. A iniciativa tem como principal destaque a apresentação do Plano Intermunicipal de Gestão e Combustíveis do Algarve, um instrumento estratégico para o planeamento e execução de ações de prevenção de incêndios rurais à escala regional. O programa inclui ainda a apresentação das novas normas de gestão de combustíveis, bem como um debate com representantes da Academia do Setor Florestal e da Administração Pública sobre os desafios atuais da prevenção e gestão de riscos de incêndio. A sessão de encerramento contará com a participação do Secretário de Estado das Florestas, Rui Ladeira, juntamente com representantes da CCDR Algarve, da AMAL, da Universidade de Vigo e dos municípios de Silves e Mochique. Portanto, acontece esta quinta-feira, dia 18 de junho. Há ainda uma outra notícia relacionada com esta quinta-feira, a confirmação de que os trabalhadores do Algarve se vão juntar esta quinta-feira em concentração convocada frente à Assembleia da República em Lisboa em protesto contra o pacote laboral que foi debatido na Generalidade no Parlamento. A iniciativa decorre no dia em que o Governo decidiu avançar com a discussão da proposta legislativa que os sindicatos contestam por considerarem tratar-se de um conjunto de medidas que agravam as condições de trabalho e representam retrocesso nos direitos laborais. A direção da União dos Sindicatos do Algarve da CGTP diz em comunicado que a pressa em dar resposta ao patronato é tanta que nem aguardaram pelos 30 dias obrigatórios da discussão pública do documento, acrescentando que o pacote laboral constitui uma declaração de guerra aos trabalhadores de Portugal, diz assim, no fundo, o comunicado da direção da União dos Sindicatos do Algarve, da CGTP. Neste caso, os trabalhadores convocaram este encontro para se juntarem em frente à Assembleia da República em concentração. Quinta-feira ocorrerá precisamente esta iniciativa promovida pelos sindicatos. Quase e a finalizar, temos nota da Tavira Verde. A Tavira Verde procede a uma interrupção programada de abastecimento de água quinta-feira, dia 18 de junho, entre as 14 e as 18 horas, é na freguesia de Luz de Tavira, portanto na zona da Estrada Regional 125, para instalação de válvula de seccionamento em ramal, afetando a Estrada Nacional 100 e a Estrada Regional 125, portanto há ali uma vasta área, a Rua 1 de Dezembro, a Rua do Burguel, a Rua 5 de Outubro e a Rua José Nobre de Teixeira. É quinta-feira, entre as 14 e as 18 horas, para instalação de válvula de seccionamento em ramal, em Luz de Tavira. Esta interrupção programada de abastecimento de água, lembrar Tavira Verde, para mais informações e consulta detalhada do mapa das zonas afetadas, devem os interessados visitar o website da Tavira Verde, na secção de alertas e comunicados. Finalizando com a previsão do tempo para hoje, o IPMA prevê céu um pouco nublado olímpico, apresentando geralmente muito nublado no litoral a norte do Cabo Raso, aumento temporário de nublosidade no interior com ocorrência de aguaceiros que serão por vezes fortes, acompanhados de trovadas e ocasionalmente sob a forma de granizo, em especial no norte e centro, o vento fraco, superando fraco a moderado do quadrante oeste, em especial durante a tarde, e por vezes forte junto ao Cabo Raso. Prevê-se uma pequena subida de temperatura. O mar na costa sul, com ondas de sudeste inferiores a 1 metro. A temperatura de água do mar ronda entre os 19 e os 21 graus. Temperaturas máximas previstas para hoje. O IPMA diz que se prevê uma máxima de 33 graus para Tavira e para Lisboa, 31 para Faro, 24 graus de máxima prevista para o Porto. Pomos ponto final neste espaço de informação, desejando-lhe a continuação de uma boa quarta-feira com a sua rádio.
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Os dois de uma excelente tarde de quarta-feira. Bom contar convosco e desse lado damos início à música O Gosto de Hoje, para o qual podem ligar pelo 281 320 245 numa chamada para a rede fixa nacional.

0: A primeira participação é com o nosso ouvinte Gilberto, que já não aparecia há alguns dias. Boa tarde, Gilberto.
1: Boa tarde, só por isso quem está, quem não está, olha.
0: Ou quem pode. Ó, Gilberto, vamos lá ver, quem pode. Às quem vezes, pode. Sim, às vezes não dá. Às vezes não dá, não é possível, não é verdade, é mesmo. Então vamos lá à dedicatória de hoje.
1: Olha, como já disse que não participo, vou dar aqui uns nomezitos, porque as pessoas gostam de ouvir os seus nomes.
0: Claro.
1: Cá vamos começar aqui pelas capitães, a Dona Júlia e a Dona Diolinda, o Vitor Clássico, a Noêmia Grilho e família, Mariana das Canchinas e Netinhas, a Irminha de Valdo Lobo e o Delécio, a Elizabeth e o Virgílio, a Ricardinha do Olhão, a Dona Alda e o marido, e Dalina e o marido Tavira, o Migo Zé Paz, Carlos Salvador e Ana Paula Santos, Conceição Teixeira e seu esposo, Conceição Santos de Santa Luzia, Cezinha da Aldeia Nova, a Bia e o marido, a Dona Odira Palmeira, a Isélia e o João e o restante família, e a Anália de Tavira. E por todos estes que eu mencionei, vamos hoje fazer uma forcinha para o nosso Portugal.
0: Ora bem, vamos lá ver. Qual é a sua expectativa?
1: Portanto, estamos a ver aí que esses pequeninos estão a bater o pé aos grandes.
0: Pois, portanto... Vamos lá ver se eles se portam bem. Opa, pelo menos começar bem, não é? Digo eu.
1: Pois,
0: nós estamos sempre habituados a ser tudo sempre à pele. Aqui para ali, chegamos, ganhamos o europeu, foi tudo sempre assim. Por milésimos, portanto, olha, deixa ver como será, não é? Deixa ver. Ficamos a torcer. Gilberto, um abraço, boa quarta-feira, tudo bom?
1: Obrigado.
0: E até amanhã.
1: Tchauzinho.
0: Até amanhã.
1: Obrigado.
0: Obrigada.

0: Ora bem, agora vamos ao encontro da nossa Júlia Abreu. Boa tarde, Júlia.
1: Ora, muito boa tarde, Ana.
0: Boa quarta-feira, com saúde.
1: Boa tarde a todos. Muito obrigada, igualmente.
0: Sim, está toda a gente já aí a preparar as águas frescas.
1: Todos. Exatamente.
0: As águas frescas para acompanhar
1: a tarde.
0: As águas
1: frescas, não somente água, não é?
0: Ah, mas pronto, aqui
1: hoje
0: não vamos falar de outras coisas.
1: Podemos fazer uma exceção,
0: sim,
1: minha querida.
0: Sim, hoje não vamos falar aqui dessas coisas.
1: Não, não se pode.
0: Pois, não se pode mesmo.
1: Não se pode.
0: Temos que ser responsáveis. Portanto, cada um entre paredes...
1: Se beber, não conduza.
0: Cada um entre paredes...
1: Faz o que quer,
0: sim,
1: ora nem
0: o...
1: mais, ora nem mais.
0: Que não interfira com os outros e pronto.
1: Com certeza, que isso é o mais mal.
0: É o importante.
1: Isso é o mais
0: é
1: mal.
0: É mesmo.
1: Exatamente.
0: É assim.
1: Se estiver em casa, pô, há vontadinha, não é?
0: Pois, sim. Não, porque às vezes há vontadinha, depois dá asneira, depois partem a louça toda e depois não sei o quê. Portanto...
1: Há quem tenha má bebida, sim, minha sim, querida, mas nem toda a gente.
0: Pois, acho bem que não façam disparates. Façam disparates.
1: Eu também acho, também acho.
0: Então vamos lá à dedicatória de hoje.
1: Vamos, sim, senhora Ana. Beijinho aí, Sr. Gilberto. Um beijinho grande.
0: É,
1: bom,
0: verdade.
1: E vamos ter boas expectativas para mais logo, não é?
0: Pois
1: vamos
0: é.
1: Lá. Vamos lá tentar, hein? Mas a bola é redonda.
0: Pois.
1: Pode ir para os dois lados, não é?
0: Claro.
1: Temos que ter muito cuidado. Ora, vamos lá à outra lista, não é? A outra lista, porque não podem ser todos ao mesmo tempo, diria eu. Ora, vamos lá. Dona Almerinda Viegas, o Sr. António... do Carmo e a mana dele, a Dona Idalina e o Sr. Mário, a Dona Conceição Santos, a minha camarada Lúcia Calvinho, a Marília, um beijinho para toda a família, o Vitinha, que não sei onde ele anda, deve andar aí escalfado em bicicleta, dando com a bicicleta, pois. A Judite Cavaco e a Dona Maria João, agora não sei, minha querida, não me vem o nome da aldeia de Santa Catarina.
0: Ah, certo, sim.
1: Santa Catarina!
0: Bem.
1: Um beijinho grande para todos. E que o melhor ganhe mais logo.
0: É.
1: E espero que o melhor
0: seja
1: Portugal.
0: Claro que sim.
1: Claro.
0: Ficamos
1: beijinho, Ana. Obrigada.
0: Beijinho, Júlia. Obrigada.
1: Beijinho.
0: Até amanhã.
1: Até amanhã.
0: Beijinho.
1: Com licença.
0: Obrigada.

0: E a resposta, a Júlia Abreu está aqui, não é? Elo. Oh, Vivi.
1: Julinha, estou em casa.
0: Que bem, que bem. Está muito calor para andar aí de bicicleta de um lado para o outro, não está, Vítor?
1: É, balou, balou.
0: Ah, certo, certo, sim, senhor. Muito bem. Então vamos lá à dicatória de hoje.
1: Olha, um abraço aí a todos, boa tarde. Aí, aqui, aí o amigo Gilberto, que falou aí, já falei umas quantas pessoas, eu não ouvi já do princípio, mas quem está aí da escuta, um abraço. E uma boa tarde para todos. E mas logo vamos trouxer para a nossa seleção. Vá, força Portugal!
0: Claro que sim, vamos lá ver se começam bem, não é, Vitor? Se começam
1: é
0: bem.
1: Verdade.
0: É verdade.
1: Vamos lá.
0: Vamos lá. Um abraço, até amanhã.
1: Obrigado.
0: Até amanhã, Vitor Classe.

0: Vamos lá ver mais logo, para a seleção, já petisco Conceição, até rima e é verdade, não é?
1: É verdade, já petisco, olha, 250.
0: Que bem.
1: Ai, amiga, é terrível.
0: Ai, que bem.
1: Ai, meu Deus.
0: Olha, vamos lá à dedicatória, então, de hoje.
1: A dedicatória é para dedicar a todas as amigas, assim, a Júlia, ao Vítor, ao Sr. Gilberto, a Dona Diolinda, a Isabel Ramos e o Sr. Virgílio. Para todos aqueles que lá atrás lá da nossa festa ontem, do lado a lado, que foi muito bonito e gostei muito. Só a minha perna que me deixou fazer lá.
0: Olha, mas pronto, já sabe, às vezes
1: pois, não é assim, não.
0: É assim.
1: Mas
0: é
1: hoje
0: assim.
1: Lá está melhorzinho.
0: Ora bem, ainda bem.
1: Ainda bem.
0: É para ser paciência e calma, tudo se resolve, não é?
1: É verdade.
0: Conceição, beijinhos, boa quarta-feira e as melhoras. Até amanhã.
1: Obrigada. Até amanhã, se quiser.

0: Vamos lá entregar a chavinha por hoje. Boa tarde, Mariana.
1: Boa tarde, Ana Cristina.
0: Como é que estamos hoje?
1: Estamos bem, graças
0: ótimo,
1: a Deus.
0: Ótimo, ainda bem, ainda
1: um bem. Calorinho, mas passa bem.
0: É assim mesmo, sim, tá. Sim. Então, vamos lá à dedicatória de hoje.
1: Olha, a dedicatória vai para o Sr. Gilberto já, que eu ouvi ele falar. Vai para o resto das pessoas que já falaram. Vai para toda a minha família. Beijinho para os meus netinhos todos. Vai para ali a Alina de Santa Catarina, o Mariano de Vila Real e o Sr. António, o Padre Ilunda Guerreiro, e para hoje chega.
0: Sim,
1: e um beijinho da Lara da Lenor para os ouvintes todos da Rádio Gilão.
0: Ora bem.
1: Um beijinho aí para a Ana.
0: Beijinho para as meninas também, uma boa quarta-feira. Sim.
1: E para todos os ouvintes que tiveram a prioridade, vai um beijinho para eles todos.
0: Com certeza.
1: Ana, até amanhã.
0: Beijinhos, até amanhã, Mariana.
1: Obrigada.
0: Obrigada, obrigada. Beijinhos e abraços para todos, boa quarta-feira, bom almoço. Bom trabalho, boa viagem, obrigada pela boleia e até amanhã, se Deus quiser.

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0: Boa tarde, são 13 horas. 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
1: Quais são os títulos desta edição?
2: O Ministério Público vai recorrer da pena suspensa aplicada ao agente da PSP Bruno Pinto, que matou Odair Muniz, uma revelação feita há momentos pela Procuradoria-Geral da República. O Ministro dos Negócios Estrangeiros entende que a União Europeia pode ajudar a travar a atuação do governo de Israel, impondo-lhe sanções. Paulo Rangel lamenta que o executivo de Benjamin Netanyahu esteja cada vez mais radicalizado. O Benfica vai defrontar os suíços do St. Gallen na segunda pré-eliminatória da Liga Europa de Futebol.
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2: O Ministério Público vai recorrer da condenação de 3 anos e 6 meses de pena suspensa aplicada ao agente da PSP Bruno Pinto, que atirou a matar sob o cabo-verdiano Odair Muniz na Cova de Amor em outubro de 2024. Em comunicado enviado à agência Lusa à Procuradoria-Geral da República, refere que o Ministério Público vai interpor recurso da decisão lida na passada segunda-feira no Tribunal de Sintra, de acordo com o acórdão do coletivo liderado pela juíza Ana Sequeira. O agente Bruno Pinto não agiu por preconceito, ficou afastada a hipótese de crime de ódio, terá apenas pretendido concretizar uma detenção legítima e por isso foi-lhe aplicada uma pena suspensa de 3 anos e 6 meses. Odair Muniz foi alvejado, recordo, por 2 tiros disparados por Bruno Pinto a 24 de outubro de 2024 na Cova da Moura. A União Europeia pode ajudar a travar a atuação do governo de Israel, impondo-lhe sanções ou impondo sanções aos membros do executivo de Benjamin Netanyahu. A mensagem foi transmitida hoje pelo ministro dos Negócios Estrangeiros português, Paulo Rangel, no Parlamento.
3: Infelizmente, a radicalização em Israel está em curso, de uma forma que pode fazer perigar equilíbrios frágeis. Aquilo que nós vemos na Cisjordânia, aquilo que nós vemos em Jerusalém Oriental, aquilo que nós vemos no Líbano, aquilo que nós vemos em Gaza, onde o impasse humanitário continua, é grave. Mas, e portanto, aí a União Europeia devia ser mais firme, porque nós temos alguma capacidade de pressão sobre Israel e se não a usamos, o que acontece é que isso será visto como, quando mais não seja, uma indiferença. E eu acho que nós não podemos ser indiferentes à salvação da solução dos dois Estados.
2: Nesta audição na Assembleia da República, Paulo Rangel pediu a Israel e ao Hezbollah que parem de se atacar. O ministro português teme que os ataques no Líbano coloquem em causa o acordo de paz entre Estados Unidos e Irão.
3: O fundamental é que o Hezbollah e também Israel cessem as hostilidades mútuas. Não estou a pôr de maneira nenhuma um ao lado do outro, completamente diferente. Nós sabemos que o povo libanês é vítima do Hezbollah e que isso é uma questão essencial, mas é muito importante que haja aqui bastante contenção e moderação de parte a parte, de forma a que os esforços do memorando de entendimento e das negociações posteriores possam prosseguir.
2: O apelo à contenção do líder da diplomacia portuguesa, Paulo Rangel, feito a partir do Parlamento, onde Rangel está a ser ouvido pelos deputados. No Líbano, os ataques prosseguem. A agência de notícias libanesa adianta que Israel voltou a atacar o sul do Líbano esta quarta-feira. De acordo com a Agência Nacional de Notícias do Líbano, esses ataques atingiram as regiões de Nabatieh e Kfar Tebnit. O secretário-geral da NATO saúda o acordo entre Washington e Teherão. Marco Rutte diz que com este entendimento sai reforçada a certeza de que o Irão não terá armas nucleares.
4: I really want to welcome the deal made by President Trump with Iran.
5: Quero saudar o acordo feito pelo presidente Trump com o Irão. A ação dos Estados Unidos para prevenir a ameaça de um Irão com armas nucleares e diminuir a sua capacidade de mísseis balísticos melhora a segurança de todos. O acordo e a abordagem do presidente Trump criaram uma oportunidade para garantir que o Irão nunca obtenha uma arma nuclear.
2: Em declarações esta manhã em Bruxelas, Marco Rutte afirmou também que é essencial retomar a livre circulação no Estreito de Hormuz, destacando a iniciativa franco-britânica em curso para ajudar a garantir condições para isso.
4: The restoration of free passage.
5: Restaurar o livre trânsito pelo Estreito do Hormuz vai ser um enorme avanço e sei que muitos aliados, através da iniciativa liderada pela França e pelo Reino Unido, estão prontos para apoiar. Isto está tudo a acontecer e a boa notícia é que as discussões continuam. Se a NATO pode desempenhar um papel em tudo isto, se for útil, claro que teremos um papel. Mas se conseguirem fazê-lo sem nós, tudo bem. Estamos sempre prontos para ajudar, se assim for preciso.
2: O secretário-geral da NATO também elogiou o aumento das verbas para a defesa que os países da Aliança estão a levar a cabo e disse que, devido à nova abordagem dos Estados Unidos, que deixam de estar dispostos a enviar meios para todos os cenários de conflito, devem ser os restantes países da Aliança Atlântica, sobretudo os europeus, a cobrirem essas lacunas com as suas próprias forças. Regressamos a Paulo Rangel. O ministro dos Negócios Estrangeiros fez hoje esclarecimentos sobre a cidadã portuguesa que está detida há várias semanas na Líbia. Ele diz que ainda vai demorar algum tempo até que seja possível libertar Ana Batista. Paulo Rangel adianta que as autoridades nacionais estão a seguir de perto este caso.
6: Ontem mesmo as nossas autoridades consulares puderam estar com ela. A família já falou ao telefone mais de uma vez. Nós temos informado a família sempre bem, sempre. Enfim, isto ainda pode durar algumas semanas. Estamos a fazer todos os esforços para que não aconteça isso. Quando digo todos os esforços, somos nós com todos os outros países da União Europeia, mas em particular com a Itália e com a Espanha.
2: Paulo Rangel esclareceu nesta audição que Ana Batista e os outros 9 ativistas detidos já tiveram acesso a medicamentos. Ele afirmou, no entanto, que estes ativistas se colocaram em risco ao tentarem atravessar a Líbia para tentar chegar à faixa de Gaza.
6: Viajar por estes territórios em que não há um controle do Estado líbio, fazê-lo por terra, é um risco enorme. Eu não estou de maneira nenhuma a criticar ninguém, só estou a dizer que o conselho que nós demos a todos é para não se envolverem neste tipo de manobras. Depois é o Estado português e são os recursos portugueses que vão lá ajudar as pessoas. E nós ajudamos toda a gente. Respeitamos a liberdade das pessoas fazerem estas coisas. Mas são elas que se põem em risco, não é como os portugueses que são apanhados por um bombardeamento de um dia para o outro. Esses aí não fizeram nada para que aquilo acontecesse. Estes infelizmente sabiam que estas coisas podiam acontecer. E no caso da Líbia, os riscos eram enormes.
2: Paulo Rangel, os ativistas em causa participavam numa missão internacional para levar ajuda humanitária a Gaza por terra, quando a 18 de maio foram detidos pelas Forças Armadas Árabes da Líbia, que controlam grande parte do leste e do sul do território libanês. Mantêm-se detidos na Líbia há praticamente um mês. Depois de ter afirmado total confiança na PSP, na sequência dos confrontos entre manifestantes e polícia junto ao Parlamento, na greve geral do passado dia 3 de junho, o ministro da Administração Interna diz que a atuação da Polícia de Segurança Pública serviu também para separar o trigo do joio. Declarações de Luís Neves, esta manhã na Assembleia da República, onde está a ser ouvido pelos deputados. O ministro da Administração Interna assegura, no entanto, que apesar dos confrontos, o direito à manifestação será sempre respeitado, quer pelo governo, quer pelas autoridades.
7: A Polícia de Segurança Pública atuou para repor a ordem pública, proteger pessoas, garantir o funcionamento de instituições democráticas e preservar o património, permitindo dizer que não está escrito, mas digo, permitindo distinguir o trigo do joio. Fê-lo no cumprimento da lei e das suas responsabilidades. Quero, por isso, renovar perante este Parlamento, perante esta Assembleia, o meu reconhecimento pelo profissionalismo, pela firmeza e pelo sentido de missão demonstrado pelas mulheres e homens da Polícia de Segurança Pública. O direito à manifestação será sempre uma regra e será sempre protegido. A violência, a intimidação, a destruição de património e a desobediência à ordem legítima das forças de segurança terão sempre uma resposta robusta, firme, no sentido de que a lei do Estado seja cumprida.
2: O ministro da Administração Interna, Luís Neves, a elogiar aqui a atuação da PSP durante os incidentes que ocorreram junto ao Parlamento no dia da greve geral, dia 3 de junho. O ministro da Presidência assegura que não está em marcha qualquer fusão entre a RTP e a Lusa, apesar de ter sido assinado esta semana um acordo de cooperação entre a Rádio e Televisão de Portugal e a Agência de Notícias, uma garantia deixada também no Parlamento esta manhã por António Leitão Amaro.
8: Foi tornado público no início desta semana que os conselhos de administração da RTP e da Lusa chegaram a um acordo, a um memorando de entendimento para fazerem mais coisas em conjunto. Não é uma fusão, a autonomia editorial de cada uma está plenamente assegurada, mas, segundo comunicaram, permite partilhar espaços no território nacional e no estrangeiro, permite desenvolver ferramentas que não existam em conjunto, permite ir mais longe onde ainda não se chega.
2: António Leitão Amaro diz que a autonomia editorial da RTP e da Lusa se vão manter, apesar da assinatura deste acordo. As comissões de trabalhadores da RTP e da Lusa já vieram a público pedir esclarecimentos sobre este memorando. As comissões de trabalhadores das duas empresas querem saber qual o alcance deste protocolo e as suas eventuais implicações, quer para as empresas, quer para os trabalhadores. É na Suíça a primeira paragem do Benfica no longo caminho que terá de percorrer para chegar à fase regular da Liga Europa. O Clube da Luz ficou esta manhã a saber que vai defrontar os suíços do St. Gallen na segunda pré-eliminatória de acesso à competição. A primeira mão está agendada para o dia 23 de julho e é em território suíço. A segunda mão é na capital portuguesa, a 30 de julho. Se eliminar a formação do St. Gallen, o Benfica terá ainda de jogar a terceira pré-eliminatória e o play-off de acesso à Liga Europa.
1: Foi a informação com João Vasco, notícias em simultâneo com a RTP Antena 1 Madeira, Açores e RTP Mundo. 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
1: 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Olá a todos os ouvintes, bem-vindos à sintonia da Rádio Gilão. Hoje vamos para a Vila do Carvoeiro, uma freguesia do concelho de Lagoa. O Carvoeiro remonta a uma antiga e humilde aldeia de pescadores com raízes no período árabe medieval. Historicamente, a zona foi um local isolado, sujeito a ataques de piratas e combates navais. A área teve presença romana, com vestígios de galés afundadas na zona, tendo funcionado como refúgio de pescadores ao longo dos séculos. O Carvoeiro foi palco de combates navais, destacando-se a Batalha de 1544. Durante séculos, a pesca do atum e da sardinha foi o principal pilar da economia, acompanhando mais tarde a indústria conserveira na primeira metade do século XX. Nas décadas de 1960-70, a aldeia começou a transformar-se num destino turístico. Pensa-se que a origem do nome desta vila deriva do termo caboeira, que designava uma pequena aldeia de pescadores. Algumas teorias fazem referência a jazidas de carvão que aí existiam. Ao longo do tempo, a palavra evoluiu para a atual designação carvoeiro. Atualmente, as atividades do carvoeiro centram-se no turismo costeiro, destacando-se as praias, os passeios de barco para a Gruta de Benagil, as caminhadas como o trilho dos sete vales suspensos e o passadiço do Algar Seco. Também a visita ao Forte da Nossa Senhora da Encarnação e o Farol da Alfanzina são passeios interessantes. A relação da Vila do Carvoeiro com a sua lenda está intimamente ligada à terra e à geografia do concelho de Lagoa, no Algarve, servindo de explicação mítica para a formação da paisagem local, especialmente o Algar Seco, com a paisagem rochosa e grutas que apresenta. A lenda situa-se no período do domínio Mouro, no Algarve, conferindo uma identidade cultural da região. A lenda funciona como uma explicação poética e romântica para as peculiares formações rochosas que definem a costa do Carvoeiro. Segue-se a Lenda do Carvoeiro. 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Há muito, muito tempo, nas terras do sul, vivia um rei mouro que se chamava Benagil. O rei tinha uma filha, a bela

0: princesa Alfanzina. Alfanzina adorava passear pelas arribas sobre o mar. Todos os dias ela dava grandes passeios, olhando o mar que tanto amava. Um dia, num desses passeios, encontrou um lindo rapaz que se chamava Carvoeiro. Logo ali, nasceu um grande amor e, a partir desse dia, sempre que Alfanzina ia passear, encontrava Carvoeiro e juntos percorriam as arribas, namorando no alto das falésias. Depressa, o rei soube do romance dos jovens e proibiu Alfanzina de voltar a encontrar-se com Carvoeiro. Mas Alfanzina não podia estar longe do seu amor e, desobedecendo ao pai, continuou a encontrar-se com Carvoeiro numa gruta chamada Algar Seco, pensando assim que estava a salvo do pai. Quando o rei soube que ela continuava a sair para se encontrar com Carvoeiro, saiu a filha. E ao ver, o casal junto ficou tão furioso que despassou o jovem com a sua espada, fazendo com que caísse no mar e fosse levado pelas ondas para não mais ser visto. Desde então, a linda princesa vem para a gruta onde morreu o seu amado para aí chorar as suas mágoas. As suas lágrimas são tantas, mas tantas, que vão cavando imensas grutas pelas falésias do reino. Texto adaptado de Ana Cristina Martins. Obrigada pela vossa atenção. Hoje apresentámos a lenda e a Vila do Carvoeiro. No próximo programa, seguimos para Portimão. Não perca!
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0: Boa tarde, são 14 horas.
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2: Tavira assinala mais um dia da cidade. Dia 24 de junho, o município de Tavira assinala mais um dia da cidade, que inclui a atribuição de medalhas de bons serviços e dedicação aos funcionários com 20 e 30 anos de serviço e de mérito municipal, assim como o concerto da banda pop-rock portuguesa Delfins. As comemorações integram o hastear das bandeiras de manhã nos Passos do Conselho, seguido da sessão solene pelas 11 horas no Teatro Municipal António Pinheiro. A cerimónia contempla a distinção de um trabalhador com medalha de bons serviços, dedicação grau prata, e 14 funcionários com medalhas de bons serviços e dedicação grau cobre. A autarquia presta ainda homenagem através da atribuição de medalha de mérito municipal, grau prata e cobre, a cidadãos e entidades locais que se distinguiram na sociedade pelo seu percurso. Os Delfins marcam o momento alto das celebrações, no dia 24, pelas 10 da noite, na Praça da República, revivendo temas que têm marcado várias gerações. A Lenda de Amor Encantado, o espetáculo piromusical, a Marcha de São João, todos a caminhar sob as estrelas, os arraiais dos Santos Populares, contemplam o programa das festividades. Nos dias 20, 21, 23, 24, 27 e 28 de junho, a partir das 9 horas da noite, a Rua do Cais e o Jardim do Coreto voltam a ser palco de arraiais promovidos pela Câmara Municipal. Bailes com os grupos Gerações, Rubén Filipe, Nelson Campos, com o Rancho Folclórico de Santo Estevão, Silvino Campos, Cristiano Martins e Hélder Reis. Para além do Jardim do Coreto, correm um pouco por todo o concelho, em ambiente de festa diversos arraiais, para animar as primeiras noites de verão. Ainda na noite de São João, tem lugar no Castelo de Tavira, pelas 22h30, a encenação da Lenda de Amor Encantada pela armação do artista, seguindo-se às 23h59, na Ponte dos Descobrimentos, o espetáculo piromusical que dá as boas-vindas ao Dia da Cidade. Mais tarde, pelas 6 da manhã, realiza-se a Marcha de São João, todos a caminhar sob as estrelas, uma iniciativa do município de Tavira, dinamizado pela Casa do Povo de Santo Estevão. Neste mês de junho, celebram-se os Santos Populares, o Dia da Cidade. É tempo de manjericos, de quadras de arraiais e de ruas ornamentadas, de saltar a fogueira, de comer sardinha assada. Esta é a programação que Tavira oferece aos residentes e aos visitantes. Pode-se saber mais no site do município e também nas redes sociais. No âmbito do programa Passeios na História de Tavira, o Museu Municipal promove no dia 20 de junho, pela manhã, e com a orientação de Marcos Sousa Santos, uma visita centrada na história e no património do edifício dos Passos do Conselho. Com uma história que remonta ao período medieval, o atual edifício é a sede do poder concelhio desde o século XVII, reconstruído em meados do século XX, mantendo a traça original e alguns elementos arquitetónicos emblemáticos. Este foi palco de incontáveis episódios e guarda no seu interior um conjunto de objetos que ajudam a contar a história da cidade, incluindo pinturas, retratos e bustos. Passeios na História de Tavira tem a finalidade de dar a conhecer o passado da cidade e do concelho, a paisagem, os monumentos e as personagens históricas, bem como sensibilizar para a necessidade de proteger e valorizar a herança patrimonial. A participação neste Passeios na História de Tavira é gratuita, limitada a 30 pessoas, mediante inscrição, podendo saber mais no site e nas redes sociais do município. As igrejas de Misericórdia e de Santa Maria do Castelo em Tavira estão apuradas para a próxima fase das novas 7 maravilhas de Portugal. As candidaturas inserem-se na categoria religião, assumindo particular relevância por serem as únicas igrejas algarvias a concurso nesta edição, representando não apenas Tavira, mas também o património religioso, artístico e histórico da região, numa das maiores iniciativas nacionais de valorização patrimonial. Este facto trata-se de um importante reconhecimento do trabalho desenvolvido ao longo dos últimos anos em prol da valorização, promoção e dinamização do património religioso, afirmando-se como um elemento central da identidade cultural e turística de Tavira. A Igreja da Misericórdia em Tavira surge no concurso como um monumento maior da arte e da consciência humanista no sul do país. Fundada em 1541 pela Santa Casa da Misericórdia, é apresentada pela organização como a mais notável expressão da arquitetura renascentista no Algarve, destacando-se o seu extraordinário portal escultórico, os retábulos barrocos e os painéis de azulejos de 1760, que representam as 14 obras de Misericórdia. Já a Igreja de Santa Maria do Castelo impõe-se como um monumento onde convivem a verticalidade gótica e exuberância manuelina, as marcas neoclássicas deixadas após o terremoto de 1755. É como refere a própria candidatura, mais do que um edifício religioso, é um lugar onde se cruzam conquista, memória nacional e identidade cultural profunda. Assim sendo, estão à votação estas duas igrejas de Tavira, Igreja da Misericórdia e Igreja de Santa Maria do Castelo. Lembrando que a meia-final regional do Algarve realiza-se a 27 de junho em Olhão, a partir das 3 da tarde. Os dois patrimónios mais votados em cada categoria seguem para a final regional, sendo que a lista final dos apurados desta fase será reconhecida a 11 de julho deste ano. A confirmação das duas igrejas de Tavira, da Misericórdia e Santa Maria do Castelo, que seguem na corrida às novas 7 maravilhas para este 2026. Integrada no programa Em Família no Museu, realiza-se no dia 20 de junho pela manhã, no Museu Municipal Tavira Palácio da Galeria, a oficina Roda de Oleiro, destinada a famílias com crianças entre os 6 e os 12 anos. A iniciativa convida a recuar até à época islâmica para descobrir os segredos da emblemática peça, o vaso islâmico. Após desventar as histórias, as formas, os mistérios deste tesouro arqueológico, sugere-se passar da contemplação à ação. Hora de arregaçar as mangas e guiar os mais novos na descoberta da magia da roda de oleiro ao modelar e criar a sua própria peça. Participação gratuita, mas obrigatória, sabendo mais no site e nas redes sociais do município. Mercadinhos de Castro Marim, Odeleite e Azinhal decorrem mensalmente. O Mercadinho na Aldeia, em Odeleite, decorre no primeiro domingo de cada mês, enquanto em Castro Marim acontece no segundo sábado do mês, ao mesmo tempo que a Feira das Velharias. No Azinhal, há mercado no último domingo do mês. Primeira meia maratona de futsal da Associação 1597 de Santo Estevão acontece nos dias 11 e 12 de julho no Polidesportivo em Santo Estevão. Há bons prémios para as equipas melhor classificadas. Mais informações e inscrições contatando a Associação 1597 de Santo Estevão. Verão sem escaldão. É uma campanha promovida pela Associação Ecológica do Algarve, alertando para o perigo dos raios UV, aconselhando a usar boné e óculos de sol, a utilização do protetor solar e o evitar das horas de maior calor. A Associação Ecológica do Algarve lembra assim que um verão deve ser sem escaldão, para que cada um possa usufruir do verão em pleno. A Casa do Povo do Conselho de Olhão em Moncrapaz recebe nas tardes do domingo as matinés, sempre e a partir das 3 da tarde. Dia 21 de junho, música para dançar com Sandrine e atuação da Marcha Popular do Museu do Traz. Festas de verão em Luz Tavira no Largo da República, dias 19 e 20 de junho, organização Sociedade Recreativa e Musical Usense, secção de Pescas. Dia 19, música para dançar com o do Reflexo. Dia 20, com os Acorde Anima. 34ª Maratona de Futsal Indoor Sebastião Fernandes acontece nos dias 20 e 21 de junho no Pavilhão Municipal de Luz de Tavira. É uma organização dos Sonâmbulos Futsal Usense Associação. Este sábado, dia 20 de junho, com a organização do Clube Ciclismo de Tavira, realiza-se o Festival de Pista Cidade de Tavira, Engenheiro Brito Tamara, com os escalões escolas sub-17, sub-19, masculino e feminino. Dia 22 de junho, a partir das 6 da tarde, a Biblioteca Álvaro de Campos recebe encontro com autores. A apresentação do livro Um Toque Suspiro, o novelo da autoria de Susana Santos. Entre 9 de junho e 7 de dezembro, o Museu Zero acolhe a exposição Lugar Depois. Exposição fotográfica Olhares dos Mercados, a Identidade, a Frescura e a Diversidade. Uma exposição para visitar no Mercado Municipal de Tavira até o dia 15 de setembro. Domingo, a partir das 9 horas da manhã, todos a caminhar. O ponto de encontro é o Jardim Público em Santa Luzia. A partir do meio-dia e meia, tertúlia à hora do almoço pelo São João, a sardinha pinga no pão, iniciativa da Associação Internacional de Premiologia com o Hotel Vila Galé, Tavira. partir das 5 da tarde, Equinócios 2026, pequenos grandes artistas, é na Casa do Povo de Conceição de Tavira. Às 7 da tarde, o arranque para mais uma mostra de artesanato no Jardim das Palmeiras. E às 9 da noite, Santos Populares em Tavira, Rua do Cais, Jardim do Coreto e das Palmeiras, a baile com Ruben Filipe. Este sábado, um Tavira convida a pedalar. É a partir das 3 da tarde, o ponto de encontro é na Praça da República. Ainda este fim de semana, mercado no Rio. Música ao vivo e marcas locais em Cabanas Tavira, organização da Caju Associação. A partir das 7 da tarde, arranque para mais uma mostra de artesanato no Jardim das Palmeiras. Às 9 da noite, nos Santos Populares, baile com o grupo Gerações. Sexta-feira, a partir das 7 da tarde, mostra de artesanato na Rua do Cais. E a partir das 9 da noite, os Santos Populares, em Luz de Tavira, no Largo da República. Quarta-feira, 7:30 da tarde, Tavira convida a pedalar ao luar. A partida é na Praça da República. E às 9 da noite, no mesmo local, um todos a caminhar sob as estrelas.
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3: Boa tarde, são 14 horas e 21 minutos.

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9: Boa tarde. São 15 horas e 6 minutos.

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1: Boa tarde, festividades do Dia da Cidade em Tavira. Há um vasto programa para a celebração deste dia. Com certeza que no 24 de junho o município assinala mais um Dia da Cidade, que inclui a atribuição de medalhas, de bons serviços e dedicação aos funcionários com 20 e 30 anos de serviço e de mérito municipal, assim como um concerto da banda de pop rock portuguesa Delfins. As comemorações integram pela manhã o hastear das bandeiras nos passos do Conselho, seguindo-se a sessão solene no Teatro Municipal António Pinheiro. Cerimónia contempla a distinção de um trabalhador com medalha de bons serviços e dedicação grau prata e 14 funcionários com medalhas de bons serviços e dedicação grau cobre. A autarquia presta ainda homenagem através da atribuição de medalha de mérito grau prata e cobre a cidadãos e entidades locais que se distinguiram na sociedade pelo seu percurso. Lembrando que os Delfins marcam um momento alto das celebrações no dia 24, pelas 10 da noite na Praça da República, com participação da banda aqui em Tavira, celebrando os êxitos ao longo destas décadas de existência. A Lenda de Amor Encantada é o espetáculo piromusical que também marcará a noite de São João. A marcha de São João, todos a caminhar sob as estrelas, é pela manhã, e os Arraiais dos Santos Populares é o programa das festividades em Tavira. Assim, nos dias 20, 21, 23, 24, 27 e 28 de junho, a partir das 9 da noite, Reducais, o Jardim do Coreto voltam a ser palco dos Arraiais promovidos pela Câmara Municipal. Bailes com o Grupo Gerações, Rubén Filipe, Nelson Campos, onde não falta a atuação do Rancho Folclórico de Santo Estevão. Há também baile com Silvino Campos, Cristiano Martins e Hélder Reis. Para além do Jardim do Coreto, decorrem um pouco por todo o concelho ambiente de festa Arraiais, que permitem alegrar as noites, as primeiras noites de verão no concelho de Tavira. Na noite de São João tem lugar no Castelo de Tavira, às 22h30, a encenação da Lenda da Amor Encantada, pela armação do artista, seguindo-se às 23h59, precisamente um minuto antes da meia-noite, no ponto dos descobrimentos, o espetáculo piromusical, que dá as boas-vindas ao Dia da Cidade, que é o 24 de junho. Mais tarde, às 6 da manhã, realiza-se a Marcha de São João, que é nem mais nem menos do que uma caminhada, que ainda intercala as estrelas que vêm da noite e o nascer do sol. Iniciativa do município de Tavira, dinamizado pela Casa de Povo de Santo Estevão. Neste mês de junho celebram-se os Santos Populares, o Dia da Cidade e o Tempo de Manjericos, de quadras de arraiais e de ruas ornamentadas, onde não faltará, com certeza, a sardinha assada. Estas as celebrações de Tavira para o 24 de junho, Dia da Cidade, e a celebração dos dias dos Santos Populares com os diversos arraiais. No passado dia 12 de junho foi inaugurada a exposição Olhares dos Mercados, Identidade, Frescura e Diversidade, cedida pela Simbap, Sociedade Instaladora de Mercados Abastecedores, com apoio do município de Tavira. A mostra reúne fotografias de 10 mercados municipais de todo o país, captando rostos, emoções e momentos que refletem a identidade, a diversidade e a autenticidade dos mercados portugueses. O evento contou com o projeto Amor com Tempero 2.0, projeto desenvolvido pela Associação Em Contacto Tavira, que assinou confeccionar pratos típicos algarvios, sem a proteína de origem animal. Durante a demonstração, o público teve acesso a dicas e explicações da nutricionista Inês Dias e uma degustação também com vinho, cortesia da charcutaria e garrafeira Reis. Um dos momentos marcantes foi a homenagem ao Sr. Crevara, uma figura de referência do mercado em Tavira. Com 95 anos, continua a dedicar-se diariamente à venda dos produtos da região, mantendo viva uma ligação ao mercado que terá iniciado na década de 1950. A celebração da tradição, das pessoas e das histórias que fazem dos mercados muito mais do que os espaços de comércio, são lugares de encontro e de identidade. É isso que é celebrado nesta exposição Olhares dos Mercados, Identidade, Frescura e Diversidade, para visitar no Mercado Municipal de Tavira. É esse mesmo o convite. Tavira também recebe a apresentação de um livro de poesia inspirado em Tavira por alguém que não é de cá. A Biblioteca Álvaro de Campos recebe no dia 22 de junho, isto já para segunda-feira, às 6 da tarde, a apresentação do livro de poesia Um Toque Suspiro, o Novelo, da autoria de Susana Santos. A obra que reúne poemas inspirados em vivências no Algarve, mas em particular em Tavira. Susana Santos tem estes poemas que nasceram de experiências vividas pela cidade. Paisagens, hospitalidade, gastronomia, cultura e identidade. A autora transforma memórias e emoções em poesia. Esta a sugestão e o convite para segunda-feira na Biblioteca Álvaro de Campos, apresentação deste livro Um Toque Suspiro Novelo, da autoria de Susana Santos. Fica o convite para todos aqueles que queiram acompanhar esta mesma apresentação.
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1: Quase a finalizar, uma nota. A Comissão de Coordenação e Desenvolvimento Regional do Algarve, a CCDR, e a Comunidade Intermunicipal do Algarve, a AMAL, promovem quinta-feira, dia 18 de junho, a partir das 14h30 da tarde, no pavilhão de Feiras e Exposições de Silves, o Seminário de Gestão de Combustíveis no Algarve, dedicado à prevenção do risco de incêndio rural e à gestão integrada da paisagem. A iniciativa tem como principal destaque a apresentação do Plano Intermunicipal de Gestão e Combustíveis do Algarve, um instrumento estratégico para o planeamento e execução de ações de prevenção de incêndios rurais à escala regional. O programa inclui ainda a apresentação das novas normas de gestão de combustíveis, bem como um debate com representantes da Academia do Setor Florestal e da Administração Pública sobre os desafios atuais da prevenção e gestão de riscos de incêndio. A sessão de encerramento contará com a participação do Secretário de Estado das Florestas, Rui Ladeira, juntamente com representantes da CCDR Algarve, da AMAL, da Universidade de Vigo e dos municípios de Silves e Monchique. Portanto, acontece esta quinta-feira, dia 18 de junho. Quase e a finalizar, temos nota da Tavira Verde. A Tavira Verde procede a uma interrupção programada de abastecimento de água quinta-feira, dia 18 de junho, entre as 14 e as 18 horas, é na freguesia de Luz de Tavira, portanto na zona da Estrada Regional 125, para instalação de válvula de seccionamento em ramal. Afetando a Estrada Regional 125, portanto há ali uma vasta área, a Rua 1º de Dezembro, a Rua do Burguel, a Rua 5 de Outubro e a Rua José Nobre Teixeira. É quinta-feira, entre as 14 e as 18 horas, para instalação de válvula de seccionamento em ramal, em Luz de Tavira. Esta interrupção programada de abastecimento de água, lembra Tavira Verde, para mais informações e consulta detalhada do mapa das zonas afetadas, devem os interessados visitar o website da Tavira Verde, na secção de alertas e comunicados. Pomos ponto final neste espaço de informação, desejando-lhe a continuação de uma boa quarta-feira com a sua rádio.
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6: Boa tarde, são 16 horas e 11 minutos.
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0: Boa tarde, são 17 horas. 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
2: Olhos postos em Houston, naturalmente, é o tema que está a marcar a tarde informativa, a uma hora da estreia da seleção portuguesa no Mundial. Já é conhecido o 11 que vai entrar em campo e para aqueles que só agora entraram em contacto na RTP Antena 1, Nuno Matos, 30 segundos para dizer quem são estes 11 iniciais.
3: Muito bem, Diogo Costa vai na baliza, Cancelo à lateral direita, Tomás Araújo, novidade, ao lado de Renato Veiga, Inácio está no banco e Ruben Dias ficou fora deste primeiro jogo. Depois, Nuno Mendes, Vitinha e João Neves, ainda Bernardo Silva, Pedro Neto, Bruno Fernandes e Cristiano Ronaldo na sua última dança no Campeonato do Mundo. Jogo para começar às 6 da tarde, Portugal, meio-dia, na cidade do Texas, em Houston. Portugal quer entrar com o pé direito neste Campeonato do Mundo de Futebol. Já cheira a festa portuguesa nas bancadas do estádio de Houston.
2: Onde se encontra já o jornalista Nuno Matos e o Fernando Eurico. O primeiro-ministro garante que o governo está disponível para negociar o pacote laboral na Assembleia da República, mas avisa que para isso é preciso a proposta ser aprovada. No debate quinzenal desta tarde no Parlamento, Luís Montenegro afastou a possibilidade de vir a baixar a idade da reforma, como pede o Chega, mas mostrou abertura para negociar o aumento dos dias de férias, de 22 para 25, o reforço do direito à amamentação e um regime para os avós que cuidam dos netos. O tema marcou o debate desta tarde. Inês Ameixa.
4: Na véspera da discussão das alterações à lei laboral, o primeiro-ministro mantém a tónica no diálogo.
5: Da parte do governo, há disponibilidade para podermos afinar, enriquecer com contributos de todos os partidos a proposta que apresentámos.
4: Mas avisa que para isso é preciso a proposta passar à fase da discussão na especialidade e daí segue o desafio.
5: Os senhores deputados decidirão de que lado querem estar. Se do lado da ambição e da valorização do trabalho ou do lado do imobilismo e da mediania.
4: E sem acordo do governo com o Chega, André Ventura insiste em questões como a amamentação ou os dias de férias que Luís Montenegro admite repor.
6: Nós devemos conseguir garantir aos portugueses que o tempo de férias que eles têm passará dos 22 novamente para os 25.
4: Pelo PS, José Luís Carneiro alerta o governo para o impacto da descida da idade da reforma, como exige o Chega.
7: Significa, Sr. Primeiro-Ministro, retirar ao fundo de pensões 4,5 mil milhões de euros. Como é que vai financiar esses 4,5 mil milhões?
4: Mas Montenegro afasta a medida depois da insistência da liberal Mariana Leitão.
8: Vai ou não vai ceder ao Chega na baixa da idade da reforma como contrapartida pela reforma laboral?
5: Senhora deputada, Mariana Leitão sabe que nós não defendemos essa proposta.
4: Já o Livre quer negociar, lembra que tem propostas como a semana de 4 dias e os 25 dias de férias. O PCP avisa que a reforma laboral vai trazer ainda mais precariedade. Debate com o primeiro-ministro em dia de estreia de Portugal no Mundial de Futebol. Os deputados do Chega surgiram na bancada com camisolas da seleção, atrás o número 7 e o nome de André Ventura.
2: E foi a reforma laboral um dos temas centrais do debate desta tarde no Parlamento com o Primeiro-Ministro. A proposta de alteração do Governo ao Código do Trabalho é discutida já amanhã à tarde no Parlamento. No debate de hoje, o Primeiro-Ministro antecipou também um verão mais exigente no que respeita ao combate aos incêndios, mas garantiu que o Governo está a mobilizar todos os meios na prevenção e revelou ainda que amanhã o Conselho de Ministros vai aprovar a Estratégia Nacional das Alterações Climáticas. Está mais caro o cabaz alimentar, o preço da lista de produtos alimentares da DEC Proteste estava a descer, mas na última semana voltou a subir. Custa agora mais de 257 euros, mais 2 euros e 11 cêntimos que na semana passada, mais 70 que há 4 anos. A subida de 3 produtos explica a nova fatura, adianta o porta-voz da DECO, Nuno Figueiredo.
9: No caso dos flocos, da alface e do carapau, só estes 3 produtos tiveram um aumento superior a 2 euros. Mais outros que aumentaram acabaram por tornar o cabaz novamente mais alto do que aquilo que tinha acontecido na semana anterior. Ou seja, se achávamos ou se contávamos com uma tendência de descida, o que verificamos é uma espécie de um carrossel em que semana sim, semana não, o preço não estabiliza.
2: sempre a girar, mais caro que cabaz alimentar. Ponto final na cimeira dos G7. O presidente francês anunciou que os países mais ricos do mundo concordaram em reforçar as sanções à Rússia. No discurso de encerramento da cimeira, que junta as economias mais poderosas, Emmanuel Macron frisou que todos os países concordaram em aumentar a pressão sobre Moscovo por causa da guerra na Ucrânia e neste grupo incluiu os Estados Unidos. Ponto final nesta síntese, para com um aviso, estão sob aviso laranja devido à previsão de trovoada os distritos de Bragança, Viseu, Guarda e Vila Real. O aviso emitido pelo IPMA, o Instituto Português do Mar e da Atmosfera, está em vigor até às 9 da noite. José Castridade.
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0: Boa tarde, são 18 horas.
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2: Boa tarde, festividades do Dia da Cidade em Tavira. Há um vasto programa para a celebração deste dia. Com certeza que no 24 de junho o município assinala mais um Dia da Cidade, que inclui a atribuição de medalhas, de bons serviços e dedicação aos funcionários com 20 e 30 anos de serviço e de mérito municipal, assim como um concerto da banda de pop rock portuguesa Delfins. As comemorações integram pela manhã o hastear das bandeiras nos espaços do concelho, seguindo-se a sessão solene no Teatro Municipal António Pinheiro. Cerimónia contempla a distinção de um trabalhador com medalha de bons serviços de dedicação grau prata e 14 funcionários com medalhas de bons serviços e dedicação grau cobre. A autarquia presta ainda homenagem através da atribuição de medalha de mérito grau prata e cobre a cidadãos e entidades locais que se distinguiram na sociedade pelo seu percurso. Lembrando que os Delfins marcam um momento alto das celebrações no dia 24, pelas 10 da noite na Praça da República, com participação da banda aqui em Tavira, celebrando os êxitos ao longo destas décadas de existência. A Lenda de Amor Encantada é o espetáculo piromusical que também marcará a noite de São João. A marcha de São João, todos a caminhar sob as estrelas, é pela manhã, e os Arraiais dos Santos Populares é o programa das festividades em Tavira. Assim, nos dias 20, 21, 23, 24, 27 e 28 de junho, a partir das 9 da noite, Reducais, o Jardim do Coreto voltam a ser palco dos Arraiais promovidos pela Câmara Municipal. Bailes com o Grupo Gerações, Rubén Filipe, Nelson Campos, onde não falta a atuação do Rancho Folclórico de Santo Estevão. Há também baile com Silvino Campos, Cristiano Martins e Hélder Reis. Para além do Jardim do Coreto, decorrem um pouco por todo o concelho ambiente de festa Arraiais, que permitem alegrar as noites, as primeiras noites de verão do concelho de Tavira. Na noite de São João tem lugar no Castelo de Tavira, às 22h30, a encenação da Lenda da Amor Encantada, pela armação do artista, seguindo-se às 23h59, precisamente um minuto antes da meia-noite, no ponto dos descobrimentos, o espetáculo piromusical, que dá as boas-vindas ao Dia da Cidade, que é o 24 de junho. Mais tarde, às 6 da manhã, realiza-se a Marcha de São João, que é mais ou menos do que uma caminhada, que ainda intercala as estrelas que vêm da noite e o nascer do sol. Iniciativa do município de Tavira, dinamizado pela Casa de Povo de Santo Estevão. Neste mês de junho celebram-se os Santos Populares, o Dia da Cidade e o Tempo de Manjericos, de quadras de arraiais e de ruas ornamentadas, onde não faltará, com certeza, a sardinha assada. Estas as celebrações de Tavira para o 24 de junho, Dia da Cidade, e a celebração dos dias dos Santos Populares com os diversos arraiais. Também aqui, pelo Conselho de Tavira, a Associação Adota, acontece um concerto este sábado na Igreja da Misericórdia e é uma proposta para o fim de semana. Vamos receber este convite e a proposta da Adota num trabalho de Francisco Grilo.
3: A Associação Adota, Associação dos Animais de Santa Luzia Tavira, realiza a sua festa anual este sábado, 20 de junho, pelas 21 horas, na Igreja da Misericórdia de Tavira. O evento, que pretende reunir fundos para esta associação, contará com animação musical, desde a participação do cor da Academia Sebastião Leiria, Isabel Barton, André Correia de Rocha, Lina Soares, Raquel Correia. E também contará com a apresentação de Helena Pérez. Falámos com a presidente da Associação Adota, Alice Gil, em relação a este evento e os principais objetivos que reúne esta festa anual da Associação Adota.
4: Sim, na realidade é mais um concerto solidário que nós vamos fazer para recolher fundos para ajudar os animais. Nós vamos ter pessoas muito importantes a cantar e também a tocar, como a pianista Raquel Correia e também o André Correia. Vamos ter o coro de Sebastião Leiria, a Isabel Barton, cantora lírica. Vai ser um espetáculo muito bonito, vai ser um concerto muito, muito agradável. Por isso eu convido todas as pessoas que queiram realmente saborear aquele momento, um momento agradável de música e de alegria e de bem-estar, e pronto, e contribuem para, assim, para os animais.
3: O local escolhido para este evento é a Igreja da Misericórdia de Tavira, e a Alice Gil afirma que existe uma ligação entre os animais e a música.
4: Sim, normalmente nós fazemos os nossos eventos na Igreja da Misericórdia e felizmente fazemos muitos. O último que fizemos foi em novembro, e porque a associação fez 11 anos em novembro. Mas a música tem que estar ligada aos animais, não é? E vice-versa, porque os animais gostam muito de música.
3: O evento tem uma entrada de 10€ e o objetivo com este evento também é angariar fundos para ajudar as operações anuais da Associação Adota.
4: Tem o custo de 10 doações, não é? Que se cobra para ajudar a associação, e também as despesas, não é? As despesas que se têm também com o espetáculo. Embora vêm todos os artistas e o coro, vêm gratuitamente, não é? É um espetáculo solidário em que generosamente todos colaboram e contribuem. Quero agradecer muito, portanto, ao Sr. Provedor da Santa Casa da Misericórdia, à nossa Presidente, a Doutora Paula Martins, à Junta de Freguesia de Santa Luzia e também aqui de Tavira. Agradecer também a grande ajuda que o Albacora dá, o restaurante do Tacho. Quero agradecer a todas estas pessoas que realmente ajudam a concretizar os sonhos dos animais.
3: Palavras da Presidente da Associação Adota, Alice Gil, em relação a esta festa anual que a sua associação irá realizar este sábado pelas 9 de noite na Igreja da Misericórdia de Tavira. O evento tem um custo de 10€ e que todos os lucros revertem a favor da Associação Adota.
2: É já um convite a pensar no fim de semana esta iniciativa a favor da Associação Adota. Tavira também recebe a apresentação de um livro de poesia inspirado em Tavira por alguém que não é de cá. A Biblioteca Álvaro de Campos recebe no dia 22 de junho, isto já para segunda-feira, às 6 da tarde, a apresentação do livro de poesia Um Toque Suspiro, o Novelo, da autoria de Susana Santos. A obra que reúne poemas inspirados em vivências no Algarve, mas em particular em Tavira. Susana Santos tem estes poemas que nasceram de experiências vividas pela cidade. Paisagens, hospitalidade, gastronomia, cultura e identidade. A autora transforma memórias e emoções em poesia. Esta a sugestão e o convite para segunda-feira na Biblioteca Álvaro de Campos, apresentação deste livro Um Toque Suspiro, Novelo, da autoria de Susana Santos. Fica o convite para todos aqueles que queiram acompanhar esta mesma apresentação. A Fundação Manuel Viegas Guerreiro prepara-se para receber a escritora Lídia Jorge após a atribuição da medalha de mérito cultural pelas mãos da Ministra da Cultura, Juventude e Desporto, Margarida Balseiro Lopes, em Loulé. A autora estará na Fundação Manuel Viegas Guerreiro, em Querença, dia 20 de junho, assinalando mais um ano de vida. Lembramos que Lídia Jorge conquistou o Prémio Pessoa 2025, pela primeira vez atribuído a uma mulher, e em França o Prémio Médicis Stranger, uma outra estreia entre escritores portugueses, além de ter sido anunciado que foi distinguida pelo Prémio Estatal Austríaco de Literatura Europeia deste ano pelo conjunto da sua obra. O programa de aniversário promovido pela Fundação inicia com canto lírico pela manhã na Igreja Nossa Senhora da Assunção em Querença, e a seguir-se-á no auditório da Fundação a conferência Pelas Linhas do Tempo, de José Carlos Vasconcelos, Lídia Jorge e Miriam Tavares, em torno do género literário crónica e da dimensão internacional da escritora. Após o almoço entre amigos e admiradores de Lídia Jorge, no restaurante haverá música com o quarteto de acordeões do Conservatório de Música de Loulé, Francisco Rosado, no auditório da Fundação Manuel Viegas Guerreiro, em Querença. Será, pois, um momento importante este para a celebração do aniversário. Seguir-se-á no auditório da Fundação, portanto, esta celebração, e depois o convidado é Dino Santiago. O evento é de participação livre, à exceção do almoço com as reservas que decorrem todas estas celebrações em prol também do aniversário de Lídia Jorge, promovido pela Fundação Manuel Vegas Guerreiro, que acontece no dia 20 de junho, assinalando mais um ano de vida da escritora Lídia Jorge. Em Castro Marinha, Praça 1º de Maio, recebeu na noite de 12 de junho a apresentação das Marchas Populares do Concelho, um evento que assinalou o arranque da programação dos Santos Populares, reafirmando-se como uma das tradições enraizadas da comunidade. O desfile contou com a participação da Sociedade Recreativa Popular Banda Musical Castro Marinense, da Marcha dos Sapais de Santa Casa da Misericórdia de Castro Marim e do grupo etnográfico Amendoeiras em Flor, que deram cor, música e animação ao centro da vila. O ambiente típico das festividades foi reforçado pela presença do tradicional mastro, dos manjericos, elementos característicos das celebrações populares, o vendabalho com Zé Nibal. A apresentação das marchas marcou o início da programação dos Santos Populares em Castro Marim, que prossegue nas próximas semanas com bairros populares em várias localidades do concelho, com a realização do habitual concurso de mastros. É esta a proposta de Castro Marim. O certo é que as marchas que vão desfilar este ano já foram apresentadas na Praça 1º de Maio, no passado dia 12 de junho.
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2: Vamos ao desporto e uma proposta desportiva deste fim de semana em Tavira. Falamos do que será o Festival da Pista Cidade de Tavira Engenheiro Brito da Mana, na primeira edição, a organização do Clube de Ciclismo de Tavira, algumas novidades para esta edição, aqui num trabalho de Pedro Nogueira.
5: No próximo sábado, dia 20 de junho, Tavira recebe o Festival de Pista Engenheiro Brito da Mana pelas 9 da manhã na pista do Ginásio Clube de Tavira. O evento é organizado pelo Clube de Ciclismo de Tavira e reúne atletas de vários escalões para um dia dedicado ao ciclismo de pista. Para sabermos mais, fomos falar com o presidente do Clube de Ciclismo de Tavira, Marcelino Teixeira.
6: O objetivo deste evento é muito simples, é a captação de jovens para irmos aqueles melhores aproveitando para os escalões acima. Ou seja, e com a finalidade de tentar apurar o melhor para o escalão profissional.
5: Ok, e que tipo de provas é que vão existir?
6: Portanto, estas provas que vão existir, portanto, é escalões, é as escolas, é com, depois tem sub-escalões, não é? Que é o escalão sub-7, sub-9, sub-11, sub-13 e sub-15. E depois temos também cadetes e júniores, temos também os sub-17 e os sub-19, portanto isto está aqui para todos os gostos, desde os pequeninos até os maiorzinhos, não é?
5: Já tem mais ou menos um número previsto de participantes e se souberes ir a algum clube?
6: Isto é assim, muito, muito sinceramente é a primeira vez que se faz um festival de pista nestas condições, que vamos fazer no dia 5 de outubro, que é tradição já há muitos, muitos anos, mas aí é mais abrangente com equipas profissionais a nível do país e com escalões mais sub-23 também, mas com estas características é a primeira vez que se faz em Tavira. Daqui, ou seja, isto são faz-se convites, fazemos umas inscrições, a possibilidade de se inscreverem e só normalmente deixam sempre as equipas deixam quase sempre mais para a parte final da inscrição e então, mas contamos sempre, penso eu, dentro daquilo que é normal, à volta de uns 100 atletas a participar.
5: Qual é a expectativa que têm para este evento, já que está a dizer que é a primeira vez que se vai realizar?
6: A expectativa, acima de tudo, é fazer um primeiro evento, ver como é que funciona, não é? Porque nunca foi feito por nós, e ver, dentro daquilo que nos for surgindo, ver para as próximas épocas, ou para os próximos anos, tentar sempre melhorar dentro daquilo que nós nos apercebemos que faz falta em relação ao primeiro, não é?
5: Exato. E qual é, como sendo a primeira vez, qual é que são as dificuldades que sentem a organizar um evento destes?
6: Epá, as dificuldades são sempre muitas, mas vão-se ultrapassando. Estamos cá, a ideia é fazer e as dificuldades quando se aparentam têm que se ultrapassar, têm que se arranjar maneiras de se ultrapassar. Uma coisa é que isto parece que à partida é uma coisa porque são jovens e tal, mas na realidade isto tem muito por trás, tem desde despesas com comissários, tem despesas com licenças, com autorizações, com, epá, temos um barzito porque vai estar ali, não é que vai consumir muito, mas só o bar também é um muito dinheiro em licenças, mas é preferível estar devidamente legal do que estarmos ali a fazer coisas que não correspondem depois à legalidade e podemos ser penalizados por isso, não há necessidade. Portanto, a ideia passa por aqui, não é?
5: Pronto, já tinha dito que era a primeira vez neste caso e exato, quer trazer mais jovens. Qual é a importância deste evento para a modalidade em Tavira, visto que Tavira é a tradição do ciclismo?
6: Pois, como eu costumo dizer, uma coisa muito simples, é Tavira respira-se ciclismo por todos os poros, nunca menosprezando outras modalidades, de maneira nenhuma. Essa é a nossa ideia, ou a minha ideia quando digo isto, mas esta é a realidade. Tavira é ciclismo. Pronto, desde a equipa profissional, já há 2 anos a esta parte, com este ano é o 3º ano, temos também uma equipa feminina, modéstia à parte, se calhar a melhor equipa do país. Temos escalões de formação, ou seja, as escolinhas, temos o projeto da escola fixa de trânsito. Epa, e isto tudo envolve na realidade muito, muito tempo. E como lhe disse, aqui a ideia é, por um lado, cativar os jovens para a modalidade e, por outro lado, ver aquilo que podemos ir ao longo dos eventos que fazemos e das competições que eles fazem, para tentando a ver se aproveitamos algum atleta para a equipa profissional dentro de alguns anos, né? Porque estamos a falar de miúdos neste momento.
5: Que mensagem é que gostaria de deixar agora para os atletas e o público que vai ver sobre o evento?
6: Pronto, acima de tudo gostava de dizer que o evento vai ser entrada gratuita, ninguém vai pagar nada para ir ver o festival, ver os miúdos andar de bicicleta ali. Queria deixar uma palavra de agradecimento

0: é na parte final que normalmente têm por hábito de se inscrever. Mas queria fazer aqui também um agradecimento, o município de Tavira tem sido incansável na colaboração, ao crédito agrícola também aqui de Tavira e a Junta de Freguesia de Luz Tavira, de Tavira, de Santa Luzia, de Santo Estevão, Conceição, pedimos algum apoio e pronto, foram receptivos a colaborar. Estamos a falar de miúdos, pronto.
1: Estas são as declarações do presidente do Clube de Ciclismo de Tavira, Marcelino Teixeira, à Rádio Gilão, sobre o Festival de Pista Engenheiro Brito da Mana, que se irá realizar no próximo dia 20 de junho na pista do Ginásio Clube de Tavira, pelas 9 horas.
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3: A Comissão de Coordenação e Desenvolvimento Regional do Algarve, a CCDR, e a Comunidade Intermunicipal do Algarve, a AMAL, promovem quinta-feira, dia 18 de junho, a partir das 14h30, no pavilhão de Feiras e Exposições de Silves, o seminário Gestão de Combustíveis no Algarve, dedicado à prevenção do risco de incêndio rural e à gestão integrada da paisagem. A iniciativa tem como principal destaque a apresentação do Plano Intermunicipal de Gestão e Combustíveis do Algarve, um instrumento estratégico para o planeamento e execução de ações de prevenção de incêndios rurais à escala regional. O programa inclui ainda a apresentação das novas normas de gestão de combustíveis, bem como um debate com representantes da Academia do Setor Florestal e da Administração Pública sobre os desafios atuais da prevenção e gestão de riscos de incêndio. A sessão de encerramento contará com a participação do Secretário de Estado das Florestas, Rui Ladeira, juntamente com representantes da CCDR Algarve, da AMAL, da Universidade de Vigo e dos municípios de Silves e Mochique. Portanto, acontece esta quinta-feira, dia 18 de junho. Quase e a finalizar, temos nota da Tavira Verde. A Tavira Verde procede a uma interrupção programada de abastecimento de água quinta-feira, dia 18 de junho, entre as 14 e as 18 horas, é na freguesia de Luz de Tavira, portanto na zona da Estrada Regional 125, para instalação de válvula de seccionamento em ramal. Afetando a Estrada Regional 125, portanto há ali uma vasta área, a Rua 1º de Dezembro, a Rua do Burguel, a Rua 5 de Outubro e a Rua José Nobre de Teixeira. É quinta-feira, entre as 14 e as 18 horas, para instalação de válvula de seccionamento em ramal, em Luz de Tavira. Esta interrupção programada de abastecimento de água, lembrar Tavira Verde, para mais informações e consulta detalhada do mapa das zonas afetadas, devem os interessados visitar o website da Tavira Verde, na secção de alertas e comunicados. Pomos ponto final neste espaço de informação, desejando-lhe a continuação de uma boa quarta-feira com a sua rádio.
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3: O tempo para quinta-feira, dia 18 de junho, o IPMA prevê céu pouco nublado ou limpo, apresentando geralmente muito nublado no litoral a norte do Cabo Raso, nubosidade que pode persistir em alguns locais da faixa costeira. Nas regiões do interior, a partir do final da manhã, aumento temporário de nubosidade com ocorrência de aguaceiros que podem por vezes ser fortes, acompanhados de trovoadas durante a tarde. O vento fraco, superando fraco a moderado do quadrante oeste, em especial a partir da tarde e por vezes forte junto ao Cabo Raso. Prevê-se ainda uma pequena descida da temperatura máxima no litoral norte e centro. O mar na costa sul, com ondas de sudoeste inferiores a 1 metro. A temperatura da água do mar ronda entre os 19 e os 21 graus. Para Tavira, a temperatura máxima prevista aponta para 33 graus.
4: 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O Mercadinho da Aldeia em Odeleites, sempre no primeiro domingo de cada mês. 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

0: Boa tarde, são 19 horas.
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2: Tavira assinala mais um dia da cidade. Dia 24 de junho, o município de Tavira assinala mais um dia da cidade, que inclui a atribuição de medalhas de bons serviços e dedicação aos funcionários com 20 e 30 anos de serviço e de mérito municipal, assim como o concerto da banda pop-rock portuguesa Delfins. As comemorações integram o hastear das bandeiras de manhã nos Passos do Conselho, seguido da sessão solene pelas 11 horas no Teatro Municipal António Pinheiro. A cerimónia contempla a distinção de um trabalhador com medalha de bons serviços, dedicação grau prata, e 14 funcionários com medalhas de bons serviços e dedicação grau cobre. A autarquia presta ainda homenagem através da atribuição de medalha de mérito municipal, grau prata e cobre, a cidadãos e entidades locais que se distinguiram na sociedade pelo seu percurso. Os Delfins marcam o momento alto das celebrações, no dia 24, pelas 10 da noite, na Praça da República, revivendo temas que têm marcado várias gerações. A Lenda de Amor Encantado, o espetáculo piromusical, a Marcha de São João, todos a caminhar sob as estrelas, os Arraiais dos Santos Populares, contemplam o programa das festividades. Nos dias 20, 21, 23, 24, 27 e 28 de junho, a partir das 9 horas da noite, a Rua do Cais e o Jardim do Coreto voltam a ser palco de arraiais promovidos pela Câmara Municipal. Bailes com os grupos Gerações, Rubén Filipe, Nelson Campos, com o Rancho Folclórico de Santo Estevão, Silvino Campos, Cristiano Martins e Hélder Reis. Para além do Jardim do Coreto, correm um pouco por todo o concelho, em ambiente de festa, diversos arraiais para animar as primeiras noites de verão. Ainda na noite de São João, tem lugar no Castelo de Tavira, pelas 22h30, a encenação da Lenda de Amor Encantada pela armação do artista, seguindo-se às 23h59, na Ponte dos Descobrimentos, o espetáculo piromusical que dá as boas-vindas ao Dia da Cidade. Mais tarde, pelas 6 da manhã, realiza-se a Marcha de São João, todos a caminhar sob as estrelas, uma iniciativa do município de Tavira, dinamizado pela Casa do Povo de Santo Estevão. Neste mês de junho, celebram-se os Santos Populares, o Dia da Cidade. É tempo de manjericos, de quadras de arraiais e de ruas ornamentadas, de saltar a fogueira, de comer sardinha assada. Esta é a programação que Tavira oferece aos residentes e aos visitantes. Pode-se saber mais no site do município e também nas redes sociais. No âmbito do programa Passeios na História de Tavira, o Museu Municipal promove no dia 20 de junho, pela manhã, e com a orientação de Marcos Sousa Santos, uma visita centrada na história e no património do edifício dos Passos do Conselho. Com uma história que remonta ao período medieval, o atual edifício é a sede do poder concelhio desde o século XVII, reconstruído em meados do século XX, mantendo a traça original e alguns elementos arquitetónicos emblemáticos. Este foi palco de incontáveis episódios e guarda no seu interior um conjunto de objetos que ajudam a contar a história da cidade, incluindo pinturas, retratos e bustos. Passeios na História de Tavira tem a finalidade de dar a conhecer o passado da cidade e do concelho, a paisagem, os monumentos e as personagens históricas, bem como sensibilizar para a necessidade de proteger e valorizar a herança patrimonial. A participação neste Passeio na História de Tavira é gratuita, limitada a 30 pessoas, mediante inscrição, podendo saber mais no site e nas redes sociais do município. As igrejas de Misericórdia e de Santa Maria do Castelo em Tavira estão apuradas para a próxima fase das novas 7 Maravilhas de Portugal. As candidaturas inserem-se na categoria religião, assumindo particular relevância por serem as únicas igrejas algarvias a concurso nesta edição, representando não apenas Tavira, mas também o património religioso, artístico e histórico da região, numa das maiores iniciativas nacionais de valorização patrimonial. Este facto trata-se de um importante reconhecimento do trabalho desenvolvido ao longo dos últimos anos em prol da valorização, promoção e dinamização do património religioso, afirmando-se como um elemento central da identidade cultural e turística de Tavira. A Igreja da Misericórdia em Tavira surge no concurso como um monumento maior da arte e da consciência humanista no sul do país. Fundada em 1541 pela Santa Casa da Misericórdia, é apresentada pela organização como a mais notável expressão da arquitetura renascentista no Algarve, destacando-se o seu extraordinário portal escultórico, os retábulos barrocos e os painéis de azulejos de 1760, que representam as 14 obras de Misericórdia. Já a Igreja de Santa Maria do Castelo impõe-se como um monumento onde convivem a verticalidade gótica e exuberância manuelina, as marcas neoclássicas deixadas após o terremoto de 1755. É, como refere a própria candidatura, mais do que um edifício religioso, é um lugar onde se cruzam conquista, memória nacional e identidade cultural profunda. Assim sendo, estão a votação estas duas igrejas de Tavira, Igreja da Misericórdia e Igreja de Santa Maria do Castelo. Lembrando que a meia-final regional do Algarve realiza-se a 27 de junho em Olhão, a partir das 3 da tarde. Os dois patrimónios mais votados em cada categoria seguem para a final regional, sendo que a lista final dos apurados desta fase será reconhecida a 11 de julho deste ano. A confirmação das duas igrejas de Tavira, da Misericórdia e Santa Maria do Castelo, que seguem na corrida às novas 7 maravilhas para este 2026. Integrada no programa Em Família no Museu, realiza-se no dia 20 de junho pela manhã, no Museu Municipal Tavira Palácio da Galeria, a oficina Roda de Oleiro, destinada a famílias com crianças entre os 6 e os 12 anos. A iniciativa convida a recuar até à época islâmica para descobrir os segredos da emblemática peça, o vaso islâmico. Após desvendar as histórias, as formas, os mistérios deste tesouro arqueológico, sugere-se passar da contemplação à ação. Hora de arregaçar as mangas e guiar os mais novos na descoberta da magia da roda de oleiro ao modelar e criar a sua própria peça. Participação gratuita, mas obrigatória, sabendo mais no site e nas redes sociais do município. Mercadinhos de Castro Marim, Odeleite e Azinhal decorrem mensalmente. O Mercadinho na Aldeia, em Odeleite, decorre no primeiro domingo de cada mês, enquanto em Castro Marim acontece no segundo sábado do mês, ao mesmo tempo que a Feira das Velharias. No Azinhal, há mercado no último domingo do mês. Primeira meia-maratona de futsal da Associação 1597 de Santo Estevão acontece nos dias 11 e 12 de julho no Polidesportivo em Santo Estevão. Há bons prémios para as equipas melhor classificadas. Mais informações e inscrições contatando a Associação 1597 de Santo Estevão. Verão sem escaldão. É uma campanha promovida pela Associação Ecológica do Algarve, alertando para o perigo dos raios UV, aconselhando a usar boné e óculos de sol, a utilização do protetor solar e o evitar das horas de maior calor. A Associação Ecológica do Algarve lembra assim que um verão deve ser sem escaldão, para que cada um possa usufruir do verão em pleno. A Casa do Povo do Conselho de Olhão, em Moncarapaz, recebe nas tardes do domingo as matinés, sempre e a partir das 3 da tarde. Dia 21 de junho, música para dançar com Sandrine e atuação da Marcha Popular do Museu do Traz. Festas de verão em Luz Tavira, no Largo da República. Dias 19 e 20 de junho, organização Sociedade Recreativa e Musical Usense, secção de Pescas. Dia 19, música para dançar com o do Reflexo. Dia 20, com os Acorde Anima. 34ª Maratona de Futsal Indoor Sebastião Fernandes acontece nos dias 20 e 21 de junho no Pavilhão Municipal de Luz de Tavira. É uma organização dos Sonâmbulos Futsal Usense Associação. Este sábado, dia 20 de junho, com a organização do Clube Ciclismo de Tavira, realiza-se o Festival de Pista Cidade de Tavira, Engenheiro Brito Tamana, com os escalões escolas sub-17, sub-19, masculino e feminino. Dia 22 de junho, a partir das 6 da tarde, a Biblioteca Álvaro de Campos recebe encontro com autores. A apresentação do livro Um Toque Suspiro, o novelo da autoria de Susana Santos. Entre 9 de junho e 7 de dezembro, o Museu Zero acolhe a exposição Lugar Depois. Exposição fotográfica Olhares dos Mercados, a Identidade, a Frescura e a Diversidade. Uma exposição para visitar no Mercado Municipal de Tavira até o dia 15 de setembro. Domingo, a partir das 9 horas da manhã, todos a caminhar. O ponto de encontro é o Jardim Público em Santa Luzia. A partir do meio-dia e meia, tertúlia à hora do almoço pelo São João, a sardinha pinga no pão, iniciativa da Associação Internacional de Premiologia com o Hotel Vila Galé, Tavira. A partir das 5 da tarde, Equinócios 2026, pequenos grandes artistas, é na Casa do Povo de Conceição de Tavira. Às 7 da tarde, o arranque para mais uma mostra de artesanato no Jardim das Palmeiras. E às 9 da noite, Santos Populares em Tavira, Rua do Cais, Jardim do Coreto e das Palmeiras, a baile com Ruben Filipe. Este sábado, um Tavira convida a pedalar. É a partir das 3 da tarde, o ponto de encontro é na Praça da República. Ainda este fim de semana, mercado no Rio. Música ao vivo e marcas locais em Cabanas Tavira, organização da Caju Associação. A partir das 7 da tarde, arranque para mais uma mostra de artesanato no Jardim das Palmeiras. Às 9 da noite, nos Santos Populares, baile com o grupo Gerações. Sexta-feira, a partir das 7 da tarde, mostra de artesanato na Rua do Cais. E a partir das 9 da noite, os Santos Populares, em Luz de Tavira, no Largo da República. Quarta-feira, 7:30 da tarde, Tavira convida a pedalar ao ar. A partida é na Praça da República. E às 9 da noite, no mesmo local, um todos a caminhar sob as estrelas.
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2: O tempo para quinta-feira, dia 18 de junho, o IPMA prevê céu pouco nublado ou limpo, apresentando geralmente muito nublado no litoral a norte do Cabo Raso, nubosidade que pode persistir em alguns locais da faixa costeira. Nas regiões do interior, a partir do final da manhã, aumento temporário de nubosidade com ocorrência de aguaceiros que podem por vezes ser fortes, acompanhados de trovoadas durante a tarde. O vento fraco, soprando fraco a moderado do quadrante oeste, em especial a partir da tarde e por vezes forte junto ao Cabo Raso. Prevê-se ainda uma pequena descida da temperatura máxima no litoral norte e centro. O mar na costa sul, com ondas de sudoeste inferiores a 1 metro. A temperatura da água do mar ronda entre os 19 e os 21 graus. Para Tavira, a temperatura máxima prevista aponta para 33 graus.
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1: 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Olá a todos os ouvintes, bem-vindos à sintonia da Rádio Gilão. Hoje vamos para a Vila do Carvoeiro, uma freguesia do concelho de Lagoa. O Carvoeiro remonta a uma antiga e humilde aldeia de pescadores com raízes no período árabe medieval. Historicamente, a zona foi um local isolado, sujeito a ataques de piratas

0: Nas décadas de 1960, 70, a aldeia começou a transformar-se num destino turístico. Pensa-se que a origem do nome desta vila deriva do termo Caboeira, que designava uma pequena aldeia de pescadores. Algumas teorias fazem referência a jazidas de carvão que aí existiam. Ao longo do tempo, a palavra evoluiu para a atual designação Carvoeiro. Atualmente, as atividades do Carvoeiro centram-se no turismo costeiro, destacando-se as praias, os passeios de barco para a Gruta de Benagil, as caminhadas como o trilho dos sete vales suspensos e o passadiço do Algar Seco. Também a visita ao Forte da Nossa Senhora da Encarnação e o Farol da Alfanzina são passeios interessantes. A relação da Vila do Carvoeiro com a sua lenda está intimamente ligada à terra e à geografia do Conselho de Lagoa, no Algarve, servindo de explicação mítica para a formação da paisagem local, especialmente o Algar Seco, com a paisagem rochosa e grutas que apresenta. A lenda situa-se no período do domínio mouro no Algarve, conferindo uma identidade cultural da região. A lenda funciona como uma explicação poética e romântica para as peculiares formações rochosas que definem a costa do Carvoeiro. Segue-se a lenda do Carvoeiro.
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0: Há muito, muito tempo, nas terras do sul, vivia um rei mouro que se chamava Benagil. O rei tinha uma filha, a bela princesa Alfanzina. Alfanzina adorava passear pelas arribas sobre o mar. Todos os dias ela dava grandes passeios, olhando o mar que tanto amava. Um dia, num desses passeios, encontrou um lindo rapaz que se chamava Carvoeiro. Logo ali, nasceu um grande amor e, a partir desse dia, sempre que Alfanzina ia passear, encontrava Carvoeiro e juntos percorriam as arribas, namorando no alto das falésias. Depressa, o rei soube do romance dos jovens e proibiu Alfanzina de voltar a encontrar-se com Carvoeiro. Mas Alfanzina não podia estar longe do seu amor e, desobedecendo ao pai, continuou a encontrar-se com Carvoeiro numa gruta chamada Algar Seco, pensando assim que estava a salvo do pai. Quando o rei soube que ela continuava a sair para se encontrar com Carvoeiro, seguiu a filha. E ao ver o casal junto, ficou tão furioso que despassou o jovem com a sua espada, fazendo com que caísse no mar e fosse levado pelas ondas para não mais ser visto. Desde então, a linda princesa vem para a gruta onde morreu o seu amado para aí chorar as suas mágoas. As suas lágrimas são tantas, mas tantas, que vão cavando imensas grutas pelas falésias do reino. Texto adaptado de Ana Cristina Martins. Obrigada pela vossa atenção. Hoje apresentámos a lenda e a Vila do Carvoeiro. No próximo programa, seguimos para Portimão. Não perca!
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0: Boa noite, são 20 horas.
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2: Festividades do Dia da Cidade em Tavira. Há um vasto programa para a celebração deste dia. Com certeza que no 24 de junho o município assinala mais um Dia da Cidade, que inclui a atribuição de medalhas, de bons serviços e dedicação aos funcionários com 20 e 30 anos de serviço e de mérito municipal, assim como um concerto da banda de pop rock portuguesa Delfins. As comemorações integram pela manhã o hastear das bandeiras nos espaços do Conselho, seguindo-se a sessão solene no Teatro Municipal António Pinheiro. Cerimónia contempla a distinção de um trabalhador com medalha de bons serviços e dedicação grau prata e 14 funcionários com medalhas de bons serviços e dedicação grau cobre. A autarquia presta ainda homenagem através da atribuição de medalha de mérito grau prata e cobre a cidadãos e entidades locais que se distinguiram na sociedade pelo seu percurso. Lembrando que os Delfins marcam um momento alto das celebrações no dia 24 pelas 10 da noite na Praça da República com participação da banda aqui em Tavira, celebrando os êxitos ao longo destas décadas de existência. A Lenda de Amor Encantada é o espetáculo piromusical que também marcará a noite de São João. A marcha de São João, todos a caminhar sob as estrelas, é pela manhã e os Arraiais dos Santos Populares é o programa das festividades em Tavira. Assim, nos dias 20, 21, 23, 24, 27 e 28 de junho, a partir das 9 da noite, Reducais, o Jardim do Coreto voltam a ser palco dos Arraiais promovidos pela Câmara Municipal. Bailes com o Grupo Gerações, Rubén Filipe, Nelson Campos, onde não falta a atuação do Rancho Folclórico de Santo Estevão. Há também baile com Silvino Campos, Cristiano Martins e Hélder Reis. Para além do Jardim do Coreto, decorrem um pouco por todo o concelho ambiente de festa Arraiais, que permitem alegrar as noites, as primeiras noites de verão no concelho de Tavira. Na noite de São João tem lugar no Castelo de Tavira, às 22h30, a encenação da Lenda da Amor Encantada, pela armação do artista, seguindo-se às 23h59, precisamente um minuto antes da meia-noite, no ponto dos descobrimentos, o espetáculo piromusical, que dá as boas-vindas ao Dia da Cidade, que é o 24 de junho. Mais tarde, às 6 da manhã, realiza-se a marcha de São João, que é mais ou menos do que uma caminhada, que ainda intercala as estrelas que vêm da noite e o nascer do sol. Iniciativa do município de Tavira, dinamizado pela Casa do Povo de Santo Estevão. Neste mês de junho celebram-se os Santos Populares, o Dia da Cidade e o Tempo de Manjericos, de quadras de arraiais e de ruas ornamentadas, onde não faltará, com certeza, a sardinha assada. Estas as celebrações de Tavira para o 24 de junho, Dia da Cidade, e a celebração dos dias dos Santos Populares com os diversos arraiais. No passado dia 12 de junho foi inaugurada a exposição Olhares dos Mercados, Identidade, Frescura e Diversidade, cedida pela Simbap, Sociedade Instaladora de Mercados Abastecedores, com apoio do município de Tavira. A mostra reúne fotografias de 10 mercados municipais de todo o país, captando rostos, emoções e momentos que refletem a identidade, a diversidade e a autenticidade dos mercados portugueses. O evento contou com o projeto Amor com Tempero 2.0, projeto desenvolvido pela Associação Em Contacto Tavira, que assinou com confeccionar pratos típicos algarvios, sem a proteína de origem animal. Durante a demonstração, o público teve acesso a dicas e explicações da nutricionista Inês Dias e uma degustação também com vinho, cortesia da charcutaria e garrafeira Reis. Um dos momentos marcantes foi a homenagem ao Sr. Crevara, uma figura de referência do mercado em Tavira. Com 95 anos, continua a dedicar-se diariamente à venda dos produtos da região, mantendo viva uma ligação ao mercado que terá iniciado na década de 1950. A celebração da tradição, das pessoas e das histórias que fazem dos mercados muito mais do que os espaços de comércio, são lugares de encontro e de identidade. É isso que é celebrado nesta exposição Olhares dos Mercados, Identidade, Frescura e Diversidade, para visitar no Mercado Municipal de Tavira. É esse mesmo o convite. Tavira também recebe a apresentação de um livro de poesia inspirado em Tavira por alguém que não é de cá. A Biblioteca Álvaro de Campos recebe no dia 22 de junho, isto já para segunda-feira, às 6 da tarde, a apresentação do livro de poesia Um Toque Suspiro, o Novelo, da autoria de Susana Santos. A obra que reúne poemas inspirados em vivências no Algarve, mas em particular em Tavira. Susana Santos tem estes poemas que nasceram de experiências vividas pela cidade. Paisagens, hospitalidade, gastronomia, cultura e identidade. A autora transforma memórias e emoções em poesia. Esta sugestão e o convite para segunda-feira na Biblioteca Álvaro de Campos, apresentação deste livro Um Toque Suspiro, Novelo, da autoria de Susana Santos. Fica o convite para todos aqueles que queiram acompanhar esta mesma apresentação.
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2: Quase a finalizar, uma nota. A Comissão de Coordenação e Desenvolvimento Regional do Algarve, a CCDR, e a Comunidade Intermunicipal do Algarve, a AMAL, promovem quinta-feira, dia 18 de junho, a partir das 14h30, no Pavilhão de Feiras e Exposições de Silves, o Seminário de Gestão de Combustíveis no Algarve, dedicado à prevenção do risco de incêndio rural e à gestão integrada da paisagem. A iniciativa tem como principal destaque a apresentação do Plano Intermunicipal de Gestão e Combustíveis do Algarve, um instrumento estratégico para o planeamento e execução de ações de prevenção de incêndios rurais à escala regional. O programa inclui ainda a apresentação das novas normas de gestão de combustíveis, bem como um debate com representantes da Academia do Setor Florestal e da Administração Pública sobre os desafios atuais da prevenção e gestão de riscos de incêndio. A sessão de encerramento contará com a participação do Secretário de Estado das Florestas, Rui Ladeira, juntamente com representantes da CCDR Algarve, da AMAL, da Universidade de Vigo e dos municípios de Silves e Mochique. Portanto, acontece esta quinta-feira, dia 18 de junho. Quase e a finalizar, temos nota da Tavira Verde. A Tavira Verde procede a uma interrupção programada de abastecimento de água quinta-feira, dia 18 de junho, entre as 14 e as 18 horas. É na freguesia de Luz de Tavira, portanto na zona da Estrada Regional 125, para instalação de válvula de seccionamento em ramal. Afetando a Estrada Regional 125, portanto há ali uma vasta área, a Rua 1º de Dezembro, a Rua do Burguel, a Rua 5 de Outubro e a Rua José Nobre de Teixeira. É quinta-feira, entre as 14 e as 18 horas, para instalação de válvula de seccionamento em ramal, em Luz de Tavira. Esta interrupção programada de abastecimento de água, lembrar Tavira Verde, para mais informações e consulta detalhada do mapa das zonas afetadas, devem os interessados visitar o website da Tavira Verde na secção de alertas e comunicados.
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2: O tempo para quinta-feira, dia 18 de junho, o IPMA prevê céu pouco nublado ou limpo, apresentando geralmente muito nublado no litoral a norte do Cabo Raso, nubosidade que pode persistir em alguns locais da faixa costeira. Nas regiões do interior, a partir do final da manhã, aumento temporário de nubosidade com a ocorrência de aguaceiros que podem por vezes ser fortes, acompanhados de trovoadas durante a tarde. O vento fraco, soprando fraco a moderado do quadrante oeste, em especial a partir da tarde e por vezes forte junto ao Cabo Raso. Prevê-se ainda uma pequena descida da temperatura máxima no litoral norte e centro. O mar na costa sul, com ondas de sudoeste inferiores a 1 metro. A temperatura de água do mar ronda entre os 19 e os 21 graus. Para Tavira, a temperatura máxima prevista aponta para 33 graus.
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0: Boa noite, são 20 horas e 10 minutos. 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Não quero...

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1: Palavras bem arrumadas, o apontamento semanal da responsabilidade do escritor Vitorino de Sousa. Bem-vindo, Vitorino.
2: Ora, cá estamos outra vez.
1: Cá estamos. E desta feita, esta semana, não é? A proposta é que possamos ir ao encontro dos famosos.
2: Vamos. Mais, exatamente,
1: já vimos portugueses,
2: aqui, portugueses. Os portugueses, claro, já vimos aqui alguns anteriormente, e como estamos em junho e há pouco tempo, a semana passada foi o dia da comunidade e o dia de Portugal e não sei o quê, então vamos ver aqui rapidamente sete portugueses famosos, um dos quais é músico, mas já lá vamos. Portanto, eu iria começar por um senhor muito importante na nossa história, embora tenha tido um fim trágico, infelizmente, que é um senhor chamado Aristides de Sousa Mendes.
1: Okay.
2: Que, o que é que aconteceu? Este senhor nasceu ainda no século XIX, em 1885, e era um diplomata português e cónsul em Bordeaux durante a Segunda Guerra Mundial e, portanto, durante o período, o Estado Novo do Salazar. E nessa altura, como toda a gente sabe, havia imensa gente, não só alemães, mas toda a gente fruto da guerra, que tentava fugir da Alemanha e precisavam de uns vistos, não é? Para sair. E Lisboa era um dos canais de saída, não é? As pessoas vinham até aqui, apanhavam o barco para a Argentina, para o Brasil, para os Estados Unidos, etc. E evidentemente que embora o Salazar tivesse declarado que Portugal era um país neutro, o cônsul em Bordeaux, em França, não estava autorizado a passar esses salvo-condutos, não é? Mas consta que o senhor, não há registro total, mas consta que o senhor passou cerca de 30 mil, ajudou cerca de 30 mil pessoas, não é? É claro que quando o Salazar soube da brincadeira, mandou regressar o senhor, proibiu que ele tivesse algum emprego, tirou-lhe a reforma, vamos dizer assim, como diplomata, e o senhor acabou muito mal, porque não tinha como ganhar a vida. Digamos assim, foi punido pelo governo português, perdendo a carreira e vivendo os últimos anos em dificuldades. Após a sua morte, recebeu o título, pelos israelitas, o título de Justo entre as Nações, que era uma condecoração que Israel dava, e suponho que ainda dá, não faço ideia. Portanto, este senhor morreu em 1954, e hoje em dia a casa onde ele vive, onde ele nasceu, e ele depois viveu, é hoje um museu. Ok. Saltamos, andamos um bocadinho para trás e vamos a um dos reis mais importantes da nossa história, que é um senhor chamado Dom João II.
1: Olha,
2: o Dom João II, cognominado o Príncipe Perfeito, foi o 13º rei de Portugal de 1481 a 1495. O que é que o senhor fez, assim, muito rapidamente? Reforçou o poder régio, limitando a influência excessiva da nobreza e consolidando a autoridade da coroa, que isso foi uma coisa que todos os reis tiveram que fazer, porque os nobres estavam sempre danadinhos para aumentar o seu próprio poder. Deu um grande impulso às descobertas, retomando a exploração da costa africana e fortalecendo o comércio atlântico. Durante o seu reinado, Bartolomeu Dias dobrou o Cabo da Boa Esperança, que foi um momento-chave para chegarmos depois à Índia, o Vasco da Gama, não é? E negociou o Tratado das Tordesilhas, que foi outro grande tratado que dividia o mundo ao meio, não é? Mas só deste lado, porque do lado de lá, do outro lado, não sabe. Essa

0: História é muito engraçada. E, portanto, morreu em 1495, sendo lembrado como um dos mais fortes e visionários monarcas da história de Portugal. E sem dúvida nenhuma. Depois vamos dar um salto até aos nossos dias. Felizmente a menina ainda está viva, que é uma senhora chamada Rosa Mota. Quem é que não conhece?
1: Bem.
0: Quem é que não conhece a Rosa Mota?
1: Proporcionou grandes momentos. É?
0: Uma mulher do Porto.
1: Mesmo.
0: É uma mulher do Porto, nascida em 58. Portanto, neste momento ela tem 63 anos e ainda anda ali a correr de um lado para o outro, toda contente. E, de facto, a senhora tem um palmarés extraordinário. O maior feito foi a conquista da medalha de ouro nos Jogos Olímpicos de Seul, em 1988, portanto, com 30 anos, as atletas correm grandes distâncias, a maratona, não correm com 20 anos, já, digamos, numa segunda fase da carreira. Além disso, já tinha ganho a medalha de bronze nos Jogos Olímpicos de Los Angeles em 84, ou seja, 4 anos antes. Foi ainda campeã mundial em 87 e venceu 3 vezes o Campeonato da Europa da Maratona. Portanto, quer dizer, rapariga. E toda a gente se lembra da Rosa Mota, ela era uma coisinha pequenina, muito magrinha, não é?
1: Mesmo.
0: Mas realmente ficou conhecida pela sua enorme resistência, determinação e espírito de superação. Após terminar a carreira, manteve-se ligada ao desporto, incentivando a prática da atividade física. E, tanto quanto se sabe, de vez em quando há uma corrida, ou a corrida de São Silvestre, na passagem do ano, em Lisboa, ou no Porto, ou seja, onde for, lá está a nossa amiga Rosa Mota a participar. Não está na primeira fila da audiência. Ela veste os calções, põe a camisola e aí vai ela. Portanto, é uma senhora muitíssimo simpática. A Rosa Mota é realmente uma senhora notável e é considerada uma das maiores atletas portuguesas de todos os tempos. Agora, saltamos para a música. E quem é que aparece?
1: É o eleito ou a eleita?
0: É o José Afonso.
1: Ah,
0: que,
1: sim.
0: Do meu ponto de vista, muito pessoal, é um gênio da música. Começou por ser ele começou nos fados de Coimbra, depois passou para a música da resistência, como sabe, teve preso, mas é um problema. Mas depois ele ultrapassou essa fase e, como músico, como compositor e como letrista, eu sinceramente não conheço. Há outros nomes importantes, evidentemente, mas para mim, no campo do cantautor José Afonso, sem dúvida nenhuma. E no campo do instrumento, o Carlos Paredes. Quer dizer, não tem, do meu ponto de vista, não tem... Sem desprimor para as outras pessoas todas que tiveram uma carreira como cantores e cantautores, etc. Portanto, o senhor nasceu em 1929, faleceu em 87, e foi um dos mais importantes cantautores portugueses. Tá? A sua obra, que combina música tradicional, poesia e intervenção política, tornou-se símbolo da resistência ao regime de Salazar. A canção, toda a gente sabe, a canção Grândola Vila Morena, foi a senha decisiva da Revolução de 25 de Abril. Okay? As pessoas se calhar não sabem, mas houve duas senhas. A primeira foi o E Depois do Adeus, do Paulo de Carvalho, e esta da Grândola Vila Morena era a dizer, a primeira era que estava
1: a avisar.
0: E esta era... Está a andar, ou seja, já não se pode voltar para trás, não é? Portanto, ele foi licenciado em Ciências Histórico-Filosóficas, exerceu a profissão de professor, estava muito ligado à África também, e, portanto, as suas canções abordam desigualdades e a luta pela dignidade humana. Foi perseguido pela PIDE, evidentemente, e proibido de atuar durante o regime salazarista. Morreu em 87, sendo considerado um dos maiores nomes da música portuguesa e com muita razão, do meu ponto de vista. E, portanto, vamos ouvir aqui uma musiquinha do nosso amigo José Afonso, que é uma tradição, é uma tradicional, é uma folclórica, que se chama Milho Verde.

0: Saltamos agora para trás. É engraçado andarmos aqui para trás e para a frente no tempo e vamos recuar até um senhor que foi muito importante aqui em Vila Real de Santo António, no século XVIII, que é um senhor que se chama Marquês de Pombal.
1: Ah, que bem.
0: O Marquês de Pombal, de seu nome Sebastião José de Carvalho e Melo, nasceu no último ano do século XVII, 1699, e morreu, já com uma provecta idade para esta altura, em 1782, já com 70 e tal anos. Portanto, ele foi um estadista, foi um ministro do Dom José I. O Dom José I não queria saber desta coisa de gerir o país para nada e diz, oh, está bem, ok, trata tudo isso e portanto, realmente, quem comandou o país nessa altura foi, de facto, quem criou as leis, etc. E o rei assinava, não tinha problema nenhum. É conhecido pela sua liderança autoritária, mas eficaz, na reconstrução de Lisboa após o terremoto de 55. E Vila Real de Santo António, também, não é? Vila Real de Santo António, conhecida como a capital do iluminismo. E, portanto, porque realmente o iluminismo é uma época, uma época característica a seguir à Renascença do século XVIII, e ele era um iluminista, porque ele tinha sido um diplomata português na Europa, portanto conhecia, aqui era sempre o eterno atraso, não é? E ele, quando chegou cá, resolveu. Tinha mau feitio, mas realmente projetou o país. Claro, não há bela sem senão, não é? E portanto, temos a expulsão dos jesuítas. Como iluminista, ele não gostava muito do domínio da Igreja, e neste caso a ordem dos jesuítas. E era um concentrador de poder no rei, portanto, desse aspecto era um absolutista, e temos a velha história da família de Stavar, que foi morta de uma maneira, para servir de exemplo, até, quer dizer, foi uma coisa, nem vale a pena falar nisso, porque a crueldade é demais. Curiosamente, em Lisboa, ao pé dos pastéis de Belém.
1: Okay.
0: Portanto, mas, de qualquer das maneiras, o senhor implementou reformas profundas, modernizando o Estado português, criou a Companhia Geral de Grão-Pará e Maranhão, e reforçou o colonialismo português no Brasil. Foi responsável pela expulsão dos jesuítas, centralizando o controle político e económico do Estado. Tá? Hoje é lembrado como um reformador visionário, a figura-chave do iluminismo português, embora controverso pela sua rigidez e autoritarismo. E o rei também disse, não lhe disse, vê lá, tem lá calma. Não, deu-lhe rédea solta e o senhor, claro, não teve qualquer espécie de problema. Por falar em políticos, vamos saltar outro salto para a frente e vamos até ao senhor Mário Soares, que também é toda a gente conhece, o Bochechas, não é?
1: Claro,
0: mais conhecido.
1: Claro que sim.
0: O Bochechas. Este senhor nasceu em 1924, foi um político, advogado e professor, e foi o fundador no exílio do Partido Socialista, figura central da história contemporânea. Foi, como fundador do Partido Socialista, promoveu a democracia e o regime de Salazar, que o prendeu, está claro, não é? Regressou do exílio após a Revolução de 25 de Abril de 74 e participou ativamente na Constituição de 76. Como toda a gente sabe, aquela velha conversa com o Álvaro Cunhão. Foi primeiro-ministro em dois mandatos, de 76 a 78 e de 83 a 85. E depois, de 86 a 96, foi presidente da República. Portanto, ele não podia ter chegado mais longe, não é? E ele é o responsável pela integração de Portugal na comunidade europeia. É lembrado como um símbolo da liberdade, da resistência democrática e do compromisso com valores europeus, ok? E, portanto, o senhor Mário Soares vai ficar, evidentemente, na história. Morreu em 2017, também já com uma provecta idade. E, para terminar, um filósofo. Agostinho da Silva, ok? O Agostinho da Silva é do século XX, nasceu em 1906 e morreu em 94. Foi um filósofo, um ensaísta e um pensador português conhecido pelo seu espírito livre e humanista. Passou a maior parte da vida fora de Portugal. Defendeu a educação como motor de transformação social. Viveu vários anos no Brasil, onde influenciou universidades e centros culturais com as suas ideias inovadoras. E isso é realmente uma coisa extraordinária e não o fez cá porque não deixaram. acreditava numa sociedade baseada na responsabilidade ética de cada pessoa, o que é, digamos assim, já naquela altura era e hoje continua a ser, uma utopia.
1: Pois.
0: Quer dizer, criar uma sociedade baseada na responsabilidade ética de cada pessoa, pois, quando nós vemos os nossos próprios dirigentes a mentirem com todos os dentes que têm na boca, é completamente absurdo. Escreveu obras sobre filosofia, espiritualidade, política e cultura portuguesa. Era defensor de um Portugal aberto ao mundo e crítico dos regimes autoritários e burocráticos. O seu pensamento continua a inspirar educadores, intelectuais e todos os que valorizam a liberdade e a criatividade. E, portanto, há livros, toda a gente se lembra, já nos últimos anos dele, a televisão descobriu o Sr. Agostinho da Silva, e ele chegou a ter um programa que se chamava Conversas Vadias, e claro, porque ele era um vadio, não é? Ele tinha um espírito realmente extraordinário, era um tipo ímpar, isso não há dúvida nenhuma.
1: E aqui lembrados estes famosos, com certeza daqui mais algum tempo voltaremos a mais famosos, pois, porque que não faltam para Portugal, são famosos.
0: 900 anos de história, imagina, não é?
1: Completamente, completamente. Mas bem, bem escolhidos, porque versam vários séculos, várias vertentes, várias
0: possibilidades. Sim, eu procuro não fazer a coisa de uma maneira cronológica, não é? Isso, começar no Marquês de Pombal, onde Dom João II e vir até ano. Maneira que anda para trás e para a frente e de alguma maneira escolher indivíduos de campos diferentes, não é?
1: Precisamente. Bem, bem visto, bem pensado. Vitorino, até para a semana.
0: Até para a semana.
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4: A continuação de uma ótima noite. 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

0: Boa noite, são 21 horas.
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2: O tempo para quinta-feira, dia 18 de junho, o IPMA prevê céu pouco nublado ou limpo, apresentando-se geralmente muito nublado no litoral a norte do Cabo Raso, nubosidade que pode persistir em alguns locais da faixa costeira. Nas regiões do interior, a partir do final da manhã, aumento temporário de nubosidade com a ocorrência de aguaceiros que podem por vezes ser fortes, acompanhados de trovoadas durante a tarde. O vento fraco, soprando fraco a moderado do quadrante oeste, em especial a partir da tarde e por vezes forte junto ao Cabo Raso. Prevê-se ainda uma pequena descida da temperatura máxima no litoral norte e centro. O mar na costa sul, com ondas de sudoeste inferiores a 1 metro. A temperatura da água do mar ronda entre os 19 e os 21 graus. Para Tavira, a temperatura máxima prevista aponta para 33 graus.
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2: Tavira assinala mais um dia da cidade. Dia 24 de junho, o município de Tavira assinala mais um dia da cidade, que inclui a atribuição de medalhas de bons serviços e dedicação aos funcionários com 20 e 30 anos de serviço e de mérito municipal, assim como o concerto da banda pop-rock portuguesa Delfins. As comemorações integram o hastear das bandeiras de manhã nos Passos do Conselho, seguido da sessão solene pelas 11 horas no Teatro Municipal António Pinheiro. A cerimónia contempla a distinção de um trabalhador com medalha de bons serviços, dedicação, grau prata, e 14 funcionários com medalhas de bons serviços e dedicação, grau cobre. A autarquia presta ainda homenagem através da atribuição de medalha de mérito municipal, grau prata e cobre, a cidadãos e entidades locais que se distinguiram na sociedade pelo seu percurso. Os Delfins marcam o momento alto das celebrações, no dia 24, pelas 10 da noite, na Praça da República, revivendo temas que têm marcado várias gerações. A Lenda de Amor Encantado, o espetáculo piromusical, a Marcha de São João, todos a caminhar sob as estrelas, os arraiais dos Santos Populares, contemplam o programa das festividades. Nos dias 20, 21, 23, 24, 27 e 28 de junho, a partir das 9 horas da noite, a Rua do Cais e o Jardim do Coreto voltam a ser palco de arraiais promovidos pela Câmara Municipal. Bailes com os grupos Gerações, Rubén Filipe, Nelson Campos, com o Rancho Folclórico de Santo Estevão, Silvino Campos, Cristiano Martins e Hélder Reis. Para além do Jardim do Coreto, correm um pouco por todo o concelho, em ambiente de festa diversos arraiais para animar as primeiras noites de verão. Ainda na noite de São João, tem lugar no Castelo de Tavira, pelas 22h30, a encenação da Lenda de Amor Encantada pela armação do artista, seguindo-se às 23h59, na Ponte dos Descobrimentos, o espetáculo piromusical que dá as boas-vindas ao Dia da Cidade. Mais tarde, pelas 6 da manhã, realiza-se a Marcha de São João, todos a caminhar sob as estrelas, uma iniciativa do município de Tavira, dinamizado pela Casa do Povo de Santo Estevão. Neste mês de junho, celebram-se os Santos Populares, o Dia da Cidade. É tempo de manjericos, de quadras de arraiais e de ruas ornamentadas, de saltar a fogueira, de comer sardinha assada. Esta é a programação que Tavira oferece aos residentes e aos visitantes. Pode-se saber mais no site do município e também nas redes sociais. No âmbito do programa Passeios na História de Tavira, o Museu Municipal promove no dia 20 de junho, pela manhã, e com a orientação de Marcos Sousa Santos, uma visita centrada na história e no património do edifício dos Passos do Conselho. Com uma história que remonta ao período medieval, o atual edifício é a sede do poder concelhio desde o século XVII, reconstruído em meados do século XX, mantendo a traça original e alguns elementos arquitetónicos emblemáticos. Este foi palco de incontáveis episódios e guarda no seu interior um conjunto de objetos que ajudam a contar a história da cidade, incluindo pinturas, retratos e bustos. Passeios na História de Tavira tem a finalidade de dar a conhecer o passado da cidade e do concelho, a paisagem, os monumentos e as personagens históricas, bem como sensibilizar para a necessidade de proteger e valorizar a herança patrimonial. A participação neste Passeios na História de Tavira é gratuita, limitada a 30 pessoas, mediante inscrição, podendo saber mais no site e nas redes sociais do município. As igrejas de Misericórdia e de Santa Maria do Castelo em Tavira estão apuradas para a próxima fase das novas Sete Maravilhas de Portugal. As candidaturas inserem-se na categoria religião, assumindo particular relevância por serem as únicas igrejas algarvias a concurso nesta edição, representando não apenas Tavira, mas também o património religioso, artístico e histórico da região, numa das maiores iniciativas nacionais de valorização patrimonial. Este facto trata-se de um importante reconhecimento do trabalho desenvolvido ao longo dos últimos anos em prol da valorização, promoção e dinamização do património religioso, afirmando-se como um elemento central da identidade cultural e turística de Tavira. A Igreja da Misericórdia em Tavira surge no concurso como um monumento maior da arte e da consciência humanista no sul do país. Fundada em 1541 pela Santa Casa da Misericórdia, é apresentada pela organização como a mais notável expressão da arquitetura renascentista no Algarve, destacando-se o seu extraordinário portal escultórico, os retábulos barrocos e os painéis de azulejos de 1760, que representam as 14 obras de Misericórdia. Já a Igreja de Santa Maria do Castelo impõe-se como um monumento onde convivem a verticalidade gótica e exuberância manuelina, as marcas neoclássicas deixadas após o terremoto de 1755. É como refere a própria candidatura, mais do que um edifício religioso, é um lugar onde se cruzam conquista, memória nacional, identidade cultural profunda. Assim sendo, estão à votação estas duas igrejas de Tavira, Igreja da Misericórdia e Igreja de Santa Maria do Castelo. Lembrando que a meia-final regional do Algarve realiza-se a 27 de junho em Olhão, a partir das 3 da tarde. Os dois patrimónios mais votados em cada categoria seguem para a final regional, sendo que a lista final dos apurados desta fase será reconhecida a 11 de julho deste ano. A confirmação das duas igrejas de Tavira, da Misericórdia e Santa Maria do Castelo, que seguem na corrida às novas Sete Maravilhas para este 2026. Integrada no programa Em Família no Museu, realiza-se no dia 20 de junho pela manhã, no Museu Municipal Tavira Palácio da Galeria, a oficina Roda de Oleiro, destinada a famílias com crianças entre os 6 e os 12 anos. A iniciativa convida a recuar até à época islâmica para descobrir os segredos da emblemática peça, o vaso islâmico. Após desvendar as histórias, as formas, os mistérios deste tesouro arqueológico, sugere-se passar da contemplação à ação. Hora de arregaçar as mangas e guiar os mais novos na descoberta da magia da roda de oleiro ao modelar e criar a sua própria peça. Participação gratuita, mas obrigatória, sabendo mais no site e nas redes sociais do município. Mercadinhos de Castro Marim, Odeleite e Azinhal decorrem mensalmente. O Mercadinho na Aldeia em Odeleite decorre no primeiro domingo de cada mês, enquanto em Castro Marim acontece no segundo sábado do mês, ao mesmo tempo que a Feira das Velharias. No Azinhal, há mercado no último domingo do mês. Primeira meia-maratona de futsal da Associação 1597 de Santo Estevão acontece nos dias 11 e 12 de julho no Polidesportivo em Santo Estevão. Há bons prémios para as equipas melhor classificadas. Mais informações e inscrições contatando a Associação 1597 de Santo Estevão. Verão sem escaldão. É uma campanha promovida pela Associação Ecológica do Algarve, alertando para o perigo dos raios UV, aconselhando usar boné e óculos de sol, a utilização do protetor solar e o evitar das horas de maior calor. A Associação Ecológica do Algarve lembra assim que um verão deve ser sem escaldão, para que cada um possa usufruir de um verão em pleno. A Casa do Povo do Conselho de Olhão em Moncrapaz recebe nas tardes de domingo as matinés, sempre e a partir das 3 da tarde. Dia 21 de junho, música para dançar com Sandrine e atuação da Marcha Popular do Museu do Traz. Festas de verão em Luz Tavira no Largo da República, dias 19 e 20 de junho, organização Sociedade Recreativa e Musical Usense, secção de Pescas. Dia 19, música para dançar com o do Reflexo. Dia 20, com os Acorde e Anima. 34ª Maratona de Futsal Indoor Sebastião Fernandes acontece nos dias 20 e 21 de junho no Pavilhão Municipal de Luz de Tavira. É uma organização dos Nambos Futsal Lusense Associação. Este sábado, dia 20 de junho, com a organização do Clube Ciclismo de Tavira, realiza-se o Festival de Pista Cidade de Tavira, Engenheiro Brito Tamana, com os escalões escolas sub-17, sub-19, masculino e feminino. Dia 22 de junho, a partir das 6 da tarde, a Biblioteca Álvaro de Campos recebe Encontro com Autores. A apresentação do livro Um Toque Suspiro, o novelo da autoria de Susana Santos. Entre 9 de junho e 7 de dezembro, o Museu Zero acolhe a exposição Lugar Depois. Exposição fotográfica Olhares dos Mercados, a identidade, a frescura e a diversidade. Uma exposição para visitar no Mercado Municipal de Tavira até o dia 15 de setembro. Domingo, a partir das 9 horas da manhã, todos a caminhar. O ponto de encontro é o Jardim Público em Santa Luzia. A partir do meio-dia e meia, tertúlia à hora do almoço pelo São João, a sardinha pinga no pão, iniciativa da Associação Internacional de Premiologia com o Hotel Vila Galé, Tavira. A partir das 5 da tarde, Equinócios 2026, pequenos grandes artistas, é na Casa do Povo de Conceição de Tavira. Às 7 da tarde, o arranque para mais uma mostra de artesanato no Jardim das Palmeiras. E às 9 da noite, Santos Populares em Tavira, Rua do Cais, Jardim do Coreto e das Palmeiras, a baile com Ruben Filipe. Este sábado, um Tavira convida a pedalar. É a partir das 3 da tarde, o ponto de encontro é na Praça da República. Ainda este fim de semana, mercado no Rio. Música ao vivo e marcas locais em Cabanas Tavira, organização da Caju Associação. A partir das 7 da tarde, arranque para mais uma mostra de artesanato no Jardim das Palmeiras. Às 9 da noite, nos Santos Populares, baile com o grupo Gerações. Sexta-feira, a partir das 7 da tarde, mostra de artesanato na Rua do Cais. E a partir das 9 da noite, os Santos Populares, em Luz de Tavira, no Largo da República.
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0: Boa noite, são 21 horas e 13 minutos. 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

0: Boa noite, são 22 horas.
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2: O tempo para quinta-feira, dia 18 de junho, o IPMA prevê céu pouco nublado ou limpo, apresentando-se geralmente muito nublado no litoral a norte do Cabo Raso, nubosidade que pode persistir em alguns locais da faixa costeira. Nas regiões do interior, a partir do final da manhã, aumento temporário de nubosidade com ocorrência de aguaceiros que podem por vezes ser fortes, acompanhados de trovoadas durante a tarde. O vento fraco, soprando fraco a moderado do quadrante oeste, em especial a partir da tarde e por vezes forte junto ao Cabo Raso. Prevê-se ainda uma pequena descida da temperatura máxima no litoral norte e centro. O mar na costa sul, com ondas de sudoeste inferiores a 1 metro. A temperatura da água do mar ronda entre os 19 e os 21 graus. Para Tavira, a temperatura máxima prevista aponta para 33 graus.
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3: Edição de Ana Cristina.
2: Festividades do Dia da Cidade em Tavira. Há um vasto programa para a celebração deste dia. Com certeza que no 24 de junho o município assinala mais um Dia da Cidade, que inclui a atribuição de medalhas, de bons serviços e dedicação aos funcionários com 20 e 30 anos de serviço e de mérito municipal, assim como um concerto da banda de pop rock portuguesa Delfins. As comemorações integram pela manhã o hastear das bandeiras nos passos do concelho, seguindo-se a sessão solene no Teatro Municipal António Pinheiro. Cerimónia contempla a distinção de um trabalhador com medalha de bons serviços e dedicação grau prata e 14 funcionários com medalhas de bons serviços e dedicação grau cobre. A autarquia presta ainda homenagem através da atribuição de medalha de mérito grau prata e cobre de cidadãos e entidades locais que se distinguiram na sociedade pelo seu percurso. Lembrando que os Delfins marcam um momento alto das celebrações no dia 24 pelas 10 da noite na Praça da República com participação da banda aqui em Tavira, celebrando os êxitos ao longo destas décadas de existência. A Lenda de Amor Encantada é o espetáculo piromusical que também marcará a noite de São João. A marcha de São João, todos a caminhar sob as estrelas, é pela manhã e os Arraiais dos Santos Populares é o programa das festividades em Tavira. Assim, nos dias 20, 21, 23, 24, 27 e 28 de junho, a partir das 9 da noite, Reducais, o Jardim do Coreto voltam a ser palco dos Arraiais promovidos pela Câmara Municipal. Bailes com o Grupo Gerações, Rubén Filipe, Nelson Campos, onde não falta a atuação do Rancho Folclórico de Santo Estevão. Há também baile com Silvino Campos, Cristiano Martins e Hélder Reis. Para além do Jardim do Coreto, decorrem um pouco por todo o concelho ambiente de festa reais que permitem alegrar as noites, as primeiras noites de verão no concelho de Tavira. Na noite de São João tem lugar no Castelo de Tavira, às 22h30, a encenação da Lenda da Amor Encantada, pela armação do artista, seguindo-se às 23h59, precisamente um minuto antes da meia-noite, no ponto dos descobrimentos, o espetáculo piromusical, que dá as boas-vindas ao Dia da Cidade, que é o 24 de junho. Mais tarde, às 6 da manhã, realiza-se a Marcha de São João, que é mais ou menos do que uma caminhada, que ainda intercala as estrelas que vêm da noite e o nascer do sol. Iniciativa do município de Tavira, dinamizado pela Casa de Povo de Santo Estevão. Neste mês de junho celebram-se os Santos Populares, o Dia da Cidade e o Tempo de Manjericos, de quadras de arraiais e de ruas ornamentadas, onde não faltará, com certeza, a sardinha assada. Estas as celebrações de Tavira para o 24 de junho, Dia da Cidade, e a celebração dos dias dos Santos Populares com os diversos arraiais. No passado dia 12 de junho foi inaugurada a exposição Olhares dos Mercados, Identidade, Frescura e Diversidade, cedida pela Simbap, Sociedade Instaladora de Mercados Abastecedores, com apoio do município de Tavira. A mostra reúne fotografias de 10 mercados municipais de todo o país, captando rostos, emoções e momentos que refletem a identidade, a diversidade e a autenticidade dos mercados portugueses. O evento contou com o projeto Amor com Tempero 2.0, projeto desenvolvido pela Associação Em Contacto Tavira, que assinou confeccionar pratos típicos algarvios, sem a proteína de origem animal. Durante a demonstração, o público teve acesso a dicas e explicações da nutricionista Inês Dias e uma degustação também com vinho, cortesia da charcutaria e garrafeira Reis. Um dos momentos marcantes foi a homenagem ao Sr. Crevara, uma figura de referência do mercado em Tavira. Com 95 anos, continua a dedicar-se diariamente à venda dos produtos da região, mantendo viva uma ligação ao mercado que terá iniciado na década de 1950. A celebração da tradição, das pessoas e das histórias que fazem dos mercados muito mais do que os espaços de comércio, são lugares de encontro e de identidade. É isso que é celebrado nesta exposição, Olhares dos Mercados, Identidade, Frescura e Diversidade, para visitar no Mercado Municipal de Tavira. É esse mesmo o convite. Tavira também recebe a apresentação de um livro de poesia inspirado em Tavira por alguém que não é de cá. A Biblioteca Álvaro de Campos recebe no dia 22 de junho, isto já para segunda-feira, às 6 da tarde, a apresentação do livro de poesia Um Toque Suspiro, o Novelo, da autoria de Susana Santos. A obra que reúne poemas inspirados em vivências no Algarve, mas em particular em Tavira. Susana Santos tem estes poemas que nasceram de experiências vividas pela cidade. Paisagens, hospitalidade, gastronomia, cultura e identidade. A autora transforma memórias e emoções em poesia. Esta a sugestão e o convite para segunda-feira na Biblioteca Álvaro de Campos, apresentação deste livro, Um Toque Suspiro, Novelo, da autoria de Susana Santos. Fica o convite para todos aqueles que queiram acompanhar esta mesma apresentação.
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2: Quase a finalizar, uma nota. A Comissão de Coordenação e Desenvolvimento Regional do Algarve, a CCDR, e a Comunidade Interna Municipal do Algarve, a AMAL, promovem quinta-feira, dia 18 de junho, a partir das 2:30 da tarde, no pavilhão de Feiras e Exposições de Silves, o seminário Gestão de Combustíveis no Algarve, dedicado à prevenção do risco de incêndio rural e à gestão integrada da paisagem. A iniciativa tem como principal destaque a apresentação do Plano Intermunicipal de Gestão e Combustíveis do Algarve, um instrumento estratégico para o planeamento e execução de ações de prevenção de incêndios rurais à escala regional. O programa inclui ainda a apresentação das novas normas de gestão de combustíveis, bem como um debate com representantes da Academia do Setor Florestal e da Administração Pública sobre os desafios atuais da prevenção e gestão de riscos de incêndio. A sessão de encerramento contará com a participação do Secretário de Estado das Florestas, Rui Ladeira, juntamente com representantes da CCDR Algarve, da AMAL, da Universidade de Vigo e dos municípios de Silves e Monchique. Portanto, acontece esta quinta-feira, dia 18 de junho. Quase e a finalizar, temos nota da Tavira Verde. A Tavira Verde procede a uma interrupção programada de abastecimento de água quinta-feira, dia 18 de junho, entre as 14 e as 18 horas, é na freguesia de Luz de Tavira, portanto na zona da Estrada Regional 125, para instalação de válvula de seccionamento em ramal. Afetando a Estrada Regional 125, portanto há ali uma vasta área, a Rua 1º de Dezembro, a Rua do Burguel, a Rua 5 de Outubro e a Rua José Nobre de Teixeira. É quinta-feira, entre as 14 e as 18 horas, para instalação de válvula de seccionamento em ramal, em Luz de Tavira. Esta interrupção programada de abastecimento de água, lembra Tavira Verde, para mais informações e consulta detalhada do mapa das zonas afetadas, devem os interessados visitar o website da Tavira Verde na secção de alertas e comunicados.
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7: Boa noite. São 22 horas e 11 minutos. 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
1: O tempo para quinta-feira, dia 18 de junho, o IPMA prevê céu pouco nublado ou limpo, apresentando geralmente muito nublado no litoral a norte do Cabo Raso, nubosidade que pode persistir em alguns locais da faixa costeira. Nas regiões do interior, a partir do final da manhã, aumento temporário de nubosidade com ocorrência de aguaceiros que podem por vezes ser fortes, acompanhados de trovoadas durante a tarde. O vento fraco, superando fraco a moderado do quadrante oeste, em especial a partir da tarde e por vezes forte junto ao Cabo Raso. Prevê-se ainda uma pequena descida da temperatura máxima no litoral norte e centro. O mar na costa sul, com ondas de sudoeste inferiores a 1 metro. A temperatura da água do mar ronda entre os 19 e os 21 graus. Para Tavir, a temperatura máxima prevista aponta para 33 graus.
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5: Boa noite. São 23 horas e 2 minutos. 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

0: Boa noite, são 0 horas.
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2: Edição de Ana Cristina.
3: Festividades do Dia da Cidade em Tavira. Um vasto programa para a celebração deste dia. Com certeza que no 24 de junho o município assinala mais um Dia da Cidade, que inclui a atribuição de medalhas, de bons serviços e dedicação aos funcionários com 20 e 30 anos de serviço e de mérito municipal, assim como um concerto da banda de pop rock portuguesa Delfins. As comemorações integram pela manhã o hastear das bandeiras nos espaços do concelho, seguindo-se a sessão solene no Teatro Municipal António Pinheiro. Cerimónia contempla a distinção de um trabalhador com medalha de bons serviços e dedicação grau prata e 14 funcionários com medalhas de bons serviços e dedicação grau cobre. A autarquia presta ainda homenagem através da atribuição de medalha de mérito grau prata e cobre a cidadãos e entidades locais que se distinguiram na sociedade pelo seu percurso. Lembrando que os Delfins marcam um momento alto das celebrações no dia 24, pelas 10 da noite, na Praça da República, com participação da banda aqui em Tavira, celebrando os êxitos ao longo destas décadas de existência. A Lenda de Amor Encantada é o espetáculo piromusical que também marcará a noite de São João. A marcha de São João, todos a caminhar sob as estrelas, é pela manhã, e os Arraiais dos Santos Populares é o programa das festividades em Tavira. Assim, nos dias 20, 21, 23, 24, 27 e 28 de junho, a partir das 9 da noite, Reducais, o Jardim do Coreto voltam a ser palco dos Arraiais promovidos pela Câmara Municipal. Bailes com o Grupo Gerações, Rubén Filipe, Nelson Campos, onde não falta a atuação do Rancho Folclórico de Santo Estevão. Há também baile com Silvino Campos, Cristiano Martins e Hélder Reis. Para além do Jardim do Coreto, decorrem um pouco por todo o concelho ambiente de festa, reais, que permitem alegrar as primeiras noites de verão no concelho de Tavira. Na noite de São João tem lugar no Castelo de Tavira, às 22h30, a encenação da Lenda de Amor Encantada, pela armação do artista, seguindo-se às 23h59, precisamente um minuto antes da meia-noite, no ponto dos descobrimentos, o espetáculo piromusical, que dá as boas-vindas ao Dia da Cidade, que é o 24 de junho. Mais tarde, às 6 da manhã, realiza-se a Marcha de São João, que é mais ou menos do que uma caminhada, que ainda intercala as estrelas que vêm da noite e o nascer do sol. Iniciativa do município de Tavira, dinamizado pela Casa de Povo de Santo Estevão. Neste mês de junho celebram-se os Santos Populares, o Dia da Cidade e o Tempo de Manjericos, de quadras de arraiais e de ruas ornamentadas, onde não faltará, com certeza, a sardinha assada. Estas as celebrações de Tavira para o 24 de junho, Dia da Cidade, e a celebração dos dias dos Santos Populares com os diversos arraiais. No passado dia 12 de junho foi inaugurada a exposição Olhares dos Mercados, Identidade, Frescura e Diversidade, cedida pela Simbap, Sociedade Instaladora de Mercados Abastecedores, com apoio do município de Tavira. A mostra reúne fotografias de 10 mercados municipais de todo o país, captando rostos, emoções e momentos que refletem a identidade, a diversidade e a autenticidade dos mercados portugueses. O evento contou com o projeto Amor com Tempero 2.0, projeto desenvolvido pela Associação Em Contacto Tavira, que assinou confeccionar pratos típicos algarvios, sem a proteína de origem animal. Durante a demonstração, o público teve acesso a dicas e explicações da nutricionista Inês Dias e uma degustação também com vinho, cortesia da charcutaria e garrafeira Reis. Um dos momentos marcantes foi a homenagem ao Sr. Crevara, uma figura de referência do mercado em Tavira. Com 95 anos, continua a dedicar-se diariamente à venda dos produtos da região, mantendo viva uma ligação ao mercado que terá iniciado na década de 1950. A celebração da tradição, das pessoas e das histórias que fazem dos mercados muito mais do que os espaços de comércio, são lugares de encontro e de identidade. É isso que é celebrado nesta exposição Olhares dos Mercados, Identidade, Frescura e Diversidade, para visitar no Mercado Municipal de Tavira. É esse mesmo o convite. Tavira também recebe a apresentação de um livro de poesia inspirado em Tavira por alguém que não é de cá. A Biblioteca Álvaro de Campos recebe no dia 22 de junho, isto já para segunda-feira, às 6 da tarde, a apresentação do livro de poesia Um Toque Suspiro, o Novelo, da autoria de Susana Santos. A obra que reúne poemas inspirados em vivências no Algarve, mas em particular em Tavira. Susana Santos tem estes poemas que nasceram de experiências vividas pela cidade. Paisagens, hospitalidade, gastronomia, cultura e identidade. A autora transforma memórias e emoções em poesia. Esta sugestão e o convite para segunda-feira na Biblioteca Álvaro de Campos, apresentação deste livro Um Toque Suspiro Novelo, de autoria de Susana Santos. Fica o convite para todos aqueles que queiram acompanhar esta mesma apresentação.
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3: Quase a finalizar, uma nota. A Comissão de Coordenação e Desenvolvimento Regional do Algarve, a CCDR, e a Comunidade Intermunicipal do Algarve, a AMAL, promovem quinta-feira, dia 18 de junho, a partir das 14h30, no pavilhão de Feiras e Exposições de Silves, o Seminário de Gestão de Combustíveis no Algarve, dedicado à prevenção do risco de incêndio rural e à gestão integrada da paisagem. A iniciativa tem como principal destaque a apresentação do Plano Intermunicipal de Gestão e Combustíveis do Algarve, um instrumento estratégico para o planeamento e execução de ações de prevenção de incêndios rurais à escala regional. O programa inclui ainda a apresentação das novas normas de gestão de combustíveis, bem como um debate com representantes da Academia do Setor Florestal e da Administração Pública sobre os desafios atuais da prevenção e gestão de riscos de incêndio. A sessão de encerramento contará com a participação do Secretário de Estado das Florestas, Rui Ladeira, juntamente com representantes da CCDR Algarve, da AMAL, da Universidade de Vigo e dos municípios de Silves e Monchique. Portanto, acontece esta quinta-feira, dia 18 de junho. Quase e a finalizar, temos nota da Tavira Verde. A Tavira Verde procede a uma interrupção programada de abastecimento de água quinta-feira, dia 18 de junho, entre as 14 e as 18 horas. É na freguesia de Luz de Tavira, portanto na zona da Estrada Regional 125, para instalação de válvula de seccionamento em ramal. Afetando a Estrada Regional 125, portanto há ali uma vasta área, a Rua 1º de Dezembro, a Rua do Burguel, a Rua 5 de Outubro e a Rua José Nobre Teixeira. É quinta-feira, entre as 14 e as 18 horas, para instalação de válvula de seccionamento em ramal, em Luz de Tavira. Esta interrupção programada de abastecimento de água, lembrar Tavira Verde, para mais informações e consulta detalhada do mapa das zonas afetadas, devem os interessados visitar o website da Tavira Verde, na secção de alertas e comunicados.
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3: O tempo para quinta-feira, dia 18 de junho, o IPMA prevê céu pouco nublado ou limpo, apresentando geralmente muito nublado no litoral a norte do Cabo Raso, nubosidade que pode persistir em alguns locais da faixa costeira. Nas regiões do interior, a partir do final da manhã, aumento temporário de nubosidade com ocorrência de aguaceiros que podem por vezes ser fortes, acompanhados de trovoadas durante a tarde. O vento fraco, soprando fraco a moderado do quadrante oeste, em especial a partir da tarde e por vezes forte junto ao Cabo Raso. Prevê-se ainda uma pequena descida da temperatura máxima no litoral norte e centro. O mar na costa sul, com ondas de sudoeste inferiores a 1 metro. A temperatura da água do mar ronda entre os 19 e os 21 graus. Para Tavira, a temperatura máxima prevista aponta para 33 graus.
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0: Até às 7 da manhã, a continuação de uma ótima madrugada. Obrigado pela boleia que nos vai dando.

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1: Boa noite, são 0 horas e 30 minutos. 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

Uma vez mais a todos, muito boa noite, uma excelente madrugada. Obrigado pela sua companhia e pela sua preferência. Eu sou o Jorge Sampaio e, como sempre, vou consigo até às 7 da manhã. Sim.